0: esse empreendimento Minha Casa Minha Vida e a todos que estão aqui, com respeito, a dedicação. Obrigado por essa oportunidade.
1: Gilvaldo vai morar em uma das 384 unidades habitacionais do programa Minha Casa Minha Vida, que foram entregues em Camaçari, na Bahia, onde serão beneficiadas mais de 1.500 pessoas. As moradias fazem parte dos residenciais Verdes Horizontes 1 e 2. Cada condomínio possui 192 apartamentos com 2 quartos, sala, cozinha, banheiro e varanda. E ainda contam com espaços coletivos, como academia, parque infantil, quadra esportiva e biblioteca. Áreas importantes para o desenvolvimento das crianças, como destacou o presidente Lula.
2: E é por isso que nós fazemos biblioteca agora, em cada conjunto habitacional. Nós temos que fazer essas crianças brincar, de ler, de estudar, de saber das coisas boas e não ficar perambulando por falta de lugar de lazer, que também nos conjuntos tem que ter. Essa unidade tem que ter parque para brincar, tem que ter espaço para jogar.
1: Os apartamentos foram construídos com investimento superior a 65 milhões de reais por meio do novo PAC e do Fundo de Arrendamento Residencial. O ministro das Cidades, Vladimir Lima, destacou que mais unidades habitacionais do programa Minha Casa Minha Vida devem ser contratadas ainda neste ano.
3: Nós contratamos mais de 2 milhões de moradias com um ano e um mês de antecedência. Não fica por aí, vamos aumentar isso. Vamos fazer 3 milhões de moradias até dezembro de 2026.
1: Os condomínios fazem parte de um conjunto de empreendimentos habitacionais em andamento em Camaçari. São

0: Federal. Entre as principais mudanças estão o aumento do limite de renda familiar, que passou de R$ 9.600 para R$ 13.000 por mês, e a redução da taxa de juros para 0,99% ao mês, considerando os encargos totais da operação. O prazo para pagamento também aumentou de 5 para 6 anos. Além disso, o valor máximo do financiamento agora pode chegar a R$ 50.000. O programa faz parte do Minha Casa Minha Vida e é voltado para famílias que já possuem imóvel, mas precisam realizar melhorias na moradia. O crédito pode ser usado em reformas estruturais, troca de telhado, instalações elétricas e hidráulicas, ampliação de cômodos e obras de acessibilidade. As famílias interessadas já podem consultar as condições e iniciar o processo de contratação pelos canais da Caixa. Saiba mais sobre o Reforma Casa Brasil em gov.br/cidades. Dilson Santa Fé. Para a Voz do Brasil.
1: E o Brasil avança na produção nacional de fertilizantes.
2: Eles melhoram a vida de quem planta, levando segurança alimentar ao restante do país.
1: Hoje o presidente Lula visitou uma fábrica na Bahia que está retomando as atividades com o investimento da Petrobras.
3: Depois de anos parada, a fábrica de fertilizantes nitrogenados da Petrobras em Camaçari, na Bahia, retomou a produção em janeiro e já opera com 90% da capacidade. A Petrobras investiu 100 milhões de reais na retomada das atividades. Durante a reabertura da fábrica, o presidente Lula destacou que o Brasil precisa ter independência na produção desses insumos.
4: O Brasil é um país agrícola. O Brasil é o segundo maior produtor de alimento, tem hora que é o terceiro. E o Brasil precisa de fertilizante. E o Brasil não pode ser importador de 90% do fertilizante que a nossa agricultura precisa. O Brasil precisa ser dono do seu nariz e produzir fertilizantes.
3: A fábrica tem capacidade para produzir 1.300 toneladas de ureia e 1.300 toneladas de amônia por dia. Volume que atende 5% da demanda nacional de fertilizantes nitrogenados. Segundo a presidente da Petrobras, Magda Chambriá, até 2028, com o funcionamento de mais 3 fábricas, a produção deve crescer ainda mais no país.
5: Com a fábrica de Mato Grosso, com a fábrica do Paraná, com a fábrica de Sergipe e com a fábrica da Bahia, nós vamos produzir 35% do fertilizante nitrogenado que o Brasil precisa.
3: Os fertilizantes são usados principalmente em plantações de milho, café, trigo, algodão e cana-de-açúcar. Eles aumentam a produtividade no campo, o que leva a alimentos mais baratos na mesa do consumidor. Com maior produção nacional, o Brasil reduz a dependência da importação de fertilizantes, diminuindo custos para produtores rurais. Em momentos de crise internacional, o abastecimento interno também fica menos vulnerável. O ministro da Agricultura e Pecuária, André de Paula, destacou a importância dos fertilizantes num cenário de crescimento do setor agrícola.
6: No ano passado, o agro cresceu 11,7%. Então, quando nós fazemos um esforço como esse, ampliamos a nossa capacidade de produzir, o agro nos surpreende, cresce tanto que a gente já precisa de produzir ainda mais.
3: Segundo a Petrobras, cerca de 3.600 empregos diretos e indiretos foram gerados com a retomada da fábrica. De Camaçari, na Bahia, Luana Karen.
2: Pois é, a safra brasileira de grãos deve bater mais um recorde neste ano, com estimativa de 358 milhões de toneladas, segundo a Conab, a Companhia Nacional de Abastecimento.
1: Isso significa um aumento superior a 2% em relação à safra passada.
2: O IBGE também projeta uma safra recorde com destaque para a produção de café.
7: Do campo para a mesa dos brasileiros e para o mundo, o Brasil segue consolidando a posição de potência agrícola global. Os números mais recentes do Instituto Brasileiro de Geografia e Estatística e da Companhia Nacional de Abastecimento mostram que a safra de grãos deve bater novos recordes em 2026. Pelos dados do IBGE, a produção de cereais, leguminosas e oleaginosas deve chegar a 348 milhões e 700 mil toneladas. Já o levantamento da Conab é ainda mais otimista e projeta 358 milhões de toneladas. Segundo o presidente da Conab, Silvio Porto, a soja deve alcançar mais um recorde histórico, com produção

0: São de 180 milhões de toneladas. O milho também mantém números robustos, com mais de 138 milhões de toneladas, ajudando o país a manter posição de destaque entre os maiores produtores de alimentos do planeta.
1: Nós fizemos ajustes em relação à área de soja no estado do Paraná, nós conseguimos então fazer esse ajuste em relação a ultrapassar 180 milhões de toneladas. E no milho, é um ajuste principalmente de produtividade, principalmente porque o estado do Mato Grosso está com uma perspectiva de termos uma excelente produtividade.
0: O café também aparece com perspectiva histórica, superando 66 milhões de sacas, destaca Carlos Alfredo Guedes, gerente da agricultura do BGE.
2: São 4 milhões de toneladas de café, é um crescimento de 14,9% em relação ao ano anterior, com um crescimento de 20% da espécie arábica e de 6% da espécie canefa. As condições climáticas estão muito boas para o desenvolvimento das lavouras esse ano, e além disso, os preços também estão bem favoráveis nos últimos anos, né?
0: O Centro-Oeste continua liderando o mapa da produção agrícola brasileira, responsável por metade de toda a safra nacional. Mato Grosso segue como o maior produtor de grãos do país. Reportagem Pablo Mundim.
3: Agricultores familiares que produzem alimentos frescos e saudáveis chegam a quem mais precisa.
4: Assim funciona o PAA, Programa de Aquisição de Alimentos. O governo compra a produção dos pequenos agricultores, garantindo renda para eles, e distribui esses alimentos para instituições públicas que atendem pessoas em situação de vulnerabilidade.
3: Desde o início do programa, o PAA já beneficiou 47 mil associações.
5: Em Tapauá, no Amazonas, o sustento das famílias vem das águas. Com mais de 20 mil habitantes, a economia da cidade é influenciada pela pesca e agricultura de várzea. A Ana Paula Reis Lima lidera a Associação Indígena Povos das Águas, na terra indígena Paricá. Ela conta que o manejo do pirarucu tem mudado a vida das famílias da região, que só neste ano comercializaram 17 toneladas do peixe para a Conab, por meio do Programa de Aquisição de Alimentos.
6: Foi muito boa, né, a gente ter acessado essa política, né, ter chegado até a gente, porque ela valoriza e dá autonomia ao povo.
5: Pelo PAA, o governo compra a produção da agricultura familiar e destina para entidades sociais e instituições públicas que atendem pessoas em situação de vulnerabilidade. Agora, a pesca produzida pela associação que a Ana Paula pertence vai garantir uma refeição de qualidade para quem não teria acesso.
6: A gente se sente feliz pela gente ter entregado um produto de qualidade, um produto da região, né? E de ver esse produto tá chegando na mesa das pessoas que às vezes nem tem as condições de comprar um produto, né, de qualidade, e de atender as próprias pessoas do município, da região.
5: Neste ano, o Ministério do Desenvolvimento e Assistência Social, Família e Combate à Fome destinou 450 milhões para a Companhia Nacional de Abastecimento executar o programa de aquisição de alimentos. Mas, de acordo com o presidente da Conab, Silvio Porto, nos últimos 3 anos, os valores reservados ao programa superam 3 bilhões de reais.
1: Nesses 3 anos, já foram mais de 3,6 bilhões de reais que o MDS destinou para a Conab. Esse programa, ele foi muito relevante para a promoção do direito humano à alimentação, assegurando transferência de renda para essas famílias que produzem alimentos, comida de verdade, e fazendo com que a população em situação de insegurança alimentar seja atendida pelo PAA.
5: O PAA foi criado em 2003 com o objetivo de promover o acesso à alimentação e incentivar a agricultura familiar. Dados da Conab apontam que desde a criação do programa até 2024, cerca de 9 mil organizações produtoras da agricultura familiar foram contratadas por meio do programa, beneficiando 47 mil instituições em todo o país. Reportagem Graziele Bezerra.
4: Representantes do governo brasileiro e da União Europeia se reuniram nesta quarta-feira para...
3: De acordo com o INPE, o Instituto Nacional de Pesquisas Espaciais e a Fundação SOS Mata Atlântica, o desmatamento caiu de 14.366 hectares em 2024 para 8.668 hectares em 2025, o que representa uma queda de 40%.
4: Para a pesquisadora do INPE, Silvana Amaral, o resultado é uma conjunção de ações para conter o desmatamento.
7: E a gente atribui isso a um conjunto de medidas que foram tomadas tanto da sociedade civil

0: E o quanto das políticas públicas, né, voltadas para a contenção do desmatamento. E eu acho que existe também um aumento da consciência, sabe, das pessoas na conservação dessas áreas de Mata Atlântica. Tem várias iniciativas de produção de mudas, distribuição de mudas, de regeneração induzida para contenção do desmatamento.
1: Pelas redes sociais, o vice-presidente Geraldo Alckmin disse que o resultado reflete o compromisso do Brasil com a preservação ambiental e que mostra o retorno da fiscalização e o combate sério ao desmatamento em todas as regiões do país.
2: Atualmente, o país conta com cerca de 24% da cobertura original da Mata Atlântica. Desse total, cerca de 12% correspondem às chamadas florestas maduras, que são monitoradas pelo Atlas.
1: Cooperativas e associações da agricultura familiar que atuam no Cerrado podem inscrever projetos voltados para a produção de alimentos no edital Cerrado Mais Cooperativo.
2: Os projetos devem incluir ações de beneficiamento e comercialização e ter valor mínimo de R$ 5 milhões, abordando empreendimentos coletivos no bioma.
1: A iniciativa é uma parceria entre o Ministério do Desenvolvimento Agrário e Agricultura Familiar e o BNDES, o Banco Nacional de Desenvolvimento Econômico e Social.
2: A chamada prioriza a inclusão produtiva de mulheres, jovens, extrativistas e povos e comunidades tradicionais.
1: As inscrições podem ser realizadas até o dia 31 de julho e os detalhes da chamada pública estão disponíveis em bnds.gov.br.
2: Após as secas históricas registradas em 2023 e 2024 na Amazônia, o governo do Brasil antecipa ações para enfrentar o período.
1: As iniciativas querem evitar prejuízos ao transporte de passageiros, ao abastecimento de cidades e ao fluxo de cargas na região norte.
3: O governo do Brasil antecipou medidas para reduzir os impactos de uma possível nova estiagem na Amazônia este ano. Entre as ações previstas, incluem o planejamento de dragagens, manutenção de hidrovias, reforço na sinalização náutica e monitoramento contínuo das condições de navegabilidade. O objetivo é preservar o transporte de passageiros, garantir o abastecimento das cidades e manter o fluxo de cargas na região Norte. A iniciativa foi motivada pelas secas históricas de 2023 e 2024, que afetaram diretamente no abastecimento e na mobilidade na região norte, como nos municípios de Manacapuru, Tabatinga, Itacoatiara e Parintins. Além dos impactos logísticos, a estiagem provocou isolamento de comunidades ribeirinhas e indígenas e aumentou os desafios de abastecimento em municípios dependentes do transporte hidroviário. Nos últimos anos, rios como Amazonas e o Solimões registraram níveis críticos, comprometendo a navegação e afetando diretamente a mobilidade e o abastecimento de municípios da região. Diante desse cenário, o Ministério de Portos e Aeroportos e o Departamento Nacional de Infraestrutura de Transportes passaram a estruturar ações permanentes para períodos de seca. As ações incluem acompanhamento técnico contínuo das cotas dos rios, definição antecipada de trechos prioritários para dragagem e articulação com operadores logísticos da região norte. Thaisa Vitória para a Voz do Brasil.
2: Forma simples do governo contratar serviços de microempreendedores individuais.
1: Pela plataforma Contrata Mais Brasil, é possível encontrar serviços como pequenos reparos e jardinagem.
2: E agora a ferramenta ampliou o número de atividades disponíveis, de 47 para 107.
1: Com essa ampliação, o Ministério da Gestão e da Inovação em Serviços Públicos espera alcançar mais de 1 milhão de profissionais.
4: O pernambucano Gutenberg da Silva Ferreira é microempreendedor individual desde 2021. Ele conta que durante um tempo prestava serviços de elétrica, encanamento e pequenas obras para complementar a renda da família, enquanto mantinha um trabalho fixo. A mudança começou em 2025, quando Gutenberg se cadastrou na plataforma Contrata Mais Brasil do governo federal e começou a ter acesso a mais oportunidades possibilidades de contratação. Com o aumento dos serviços, ele relembra como viu seu faturamento dar uma guinada.
5: O ano passado faturei 60 mil, só através da plataforma. Aumentei minha renda, consegui ter mais tempo com a família.
4: Desde 2025, microempreendedores individuais, fornecedores de alimentos, incluindo agricultores familiares, cooperativas e

0: Empresas de todos os tamanhos podem oferecer seus serviços diretamente ao governo por meio da plataforma Contrata Mais Brasil. O funcionamento é simples. O órgão público abre um chamado com a necessidade de serviço ou de aquisição de alimentos e os fornecedores cadastrados podem enviar suas propostas com o preço pelo qual realizariam o trabalho. No final do prazo, o órgão escolhe a melhor proposta e fecha a contratação. O modelo tem dado tão certo que em abril o Ministério da Gestão e da Inovação e Serviços Públicos ampliou de 47 para 107 o número de atividades que integram as categorias de serviços disponíveis no Contrata Mais Brasil. Com a mudança, a medida deve alcançar mais de 1 milhão de MEIs no país, segundo o secretário de Gestão e Inovação, Roberto Poggio.
1: A gente aumentou mais 60 serviços. Você imagina, né? 107 serviços, a gente pode contratar, acho que praticamente tudo que é necessário ali para o ente público. Com essa ampliação, a gente olhando a base de cadastros de MEIs no Brasil, a gente alcança o potencial de 1,3 milhões de profissionais.
0: Em pouco mais de um ano, o Contrata Mais Brasil já movimentou mais de 20 milhões de reais em recursos públicos e gerou mais de 6.500 oportunidades, de acordo com dados do governo. Para se cadastrar, basta acessar o site gov.br/Contrata Mais Brasil. Reportagem Gabriela Noronha.
2: Começa amanhã o pagamento do quarto lote do abono salarial, que beneficiará mais de 4 milhões de trabalhadores dos setores público e privado.
3: Vão receber o benefício os nascidos nos meses de maio e junho, inscrito no PIS ou PASEP há pelo menos 5 anos.
2: E aqueles que receberam até R$ 2.766 por mês e trabalharam pelo menos 30 dias com carteira assinada.
4: Trabalhadores nascidos em maio e junho começam a receber nesta sexta-feira, dia 15, o quarto lote do abono salarial do PIS/PASEP. Segundo o Ministério do Trabalho e Emprego, mais de 4 milhões e meio de pessoas têm direito ao benefício neste lote, totalizando a liberação de 5 bilhões e 700 milhões de reais. Em 2026, o calendário de pagamento do abono salarial referente ao ano base de 2024 iniciou os pagamentos em 16 de fevereiro. Os valores vão ficar disponíveis aos trabalhadores até o fim do calendário. O pagamento será feito pela Caixa Econômica Federal para trabalhadores da iniciativa privada e pelo Banco do Brasil para servidores públicos. Tem direito ao abono quem está inscrito no PIS ou PASEP há pelo menos 5 anos, recebeu até R$ 2.766 por mês, em média, no ano base, e trabalhou pelo menos 30 dias com carteira assinada. O pagamento do PIS vai ser feito prioritariamente em conta da Caixa ou pelo aplicativo Caixa Tem. Já o PASEP será pago em conta bancária via PIX, TED ou presencialmente nas agências do Banco do Brasil. As consultas podem ser feitas pela Carteira de Trabalho Digital no portal gov.br, pelo telefone 158 ou nas Superintendências Regionais do Trabalho. Lucília Araújo para a Voz do Brasil.
3: E essas foram as notícias do Governo do Brasil.
2: Uma realização da Secretaria de Comunicação Social da Presidência da República.
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2: Fique agora com as notícias do Poder Judiciário e do Congresso Nacional. Boa noite.
3: Boa noite para você e até amanhã.
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7: STF valida a lei sobre igualdade salarial entre homens e mulheres.
8: STJ decide que é incabível mandado de injunção para pedir autorização de plantio doméstico de cannabis.
7: Tribunal Regional Eleitoral de São Paulo busca voluntários com conhecimento em Libras para as eleições deste ano.
8: Boa noite, eu sou Marcela Luiza.
7: E eu sou Arthur Filho.
8: O Supremo Tribunal Federal, por unanimidade, decidiu que é constitucional a lei que cria o de injunção com o objetivo de obter autorização para importação e cultivo doméstico da cannabis sativa.

0: ativa a pessoa física.
1: A decisão é do STJ, Fátima Uchoa.
2: Mandado de injunção é uma ação usada quando a falta de norma impede o exercício de direitos previstos na Constituição. Um homem ajuizou ação desse tipo contra o Ministério da Saúde e a Anvisa, alegando omissão na regulamentação do tema. Mas a Corte Especial do STJ avaliou que, ainda que se reconheça a lacuna normativa sobre o tema, o mandado de injunção não permite que o Judiciário substitua os poderes legislativo e executivo para decidir sobre a possibilidade de cultivo individual da planta. E, segundo o relator ministro Og Fernandes, o ordenamento jurídico brasileiro não reconhece no nível constitucional direito ao cultivo particular de plantas que estão sujeitas a controle especial.
0: Justiça do Trabalho deve julgar ação contra a União sobre combate ao trabalho escravo.
1: O processo questiona a falta de recursos para a fiscalização. Larissa Batista.
3: Na ação, o Ministério Público do Trabalho alegava que, desde 2017, a União deixou de destinar recursos para o Grupo Especial de Fiscalização Móvel, responsável pelas operações de combate ao trabalho análogo à escravidão em todo o território nacional. Para o Tribunal Superior do Trabalho, é dever da Corte garantir o cumprimento das normas de proteção ao trabalhador e dos direitos fundamentais no ambiente de trabalho, mesmo que não exista vínculo formal. Por isso, a Justiça do Trabalho é competente para julgar o caso.
0: O Tribunal Regional Eleitoral de São Paulo lançou uma nova campanha.
1: O intuito é chamar voluntários que saibam língua brasileira de sinais a Libras para ajudar nas eleições de 2026. Estevão Furtado.
4: O tema é Traduz a Cidadania em Libras. Seja apoio Libras nas eleições de 2026. A ação busca facilitar o voto de pessoas surdas ou com deficiência auditiva. As inscrições vão até 1º de junho pelo formulário disponível na área Mesários no site do Tribunal. Quem participar vai receber e orientar eleitores, mostrar onde fica a sessão eleitoral e tirar dúvidas no dia da votação. Além de ajudar a democracia, os voluntários recebem R$ 65,00 por dia trabalhado de auxílio alimentação. Tem direito à folga em dobro pelos dias trabalhados, sem desconto no salário, e podem usar as horas como atividade complementar na faculdade.
0: Justiça condena homem por apologia ao nazismo em rede social no Rio Grande do Sul.
1: A denúncia foi apresentada pelo Ministério Público Federal, Vanessa Pereira.
5: O cidadão foi denunciado à Justiça Federal Gaúcha pelo envio de uma mensagem com exaltação ao nazismo em um grupo aberto da plataforma Telegram, onde celebrava a memória de Adolf Hitler. O réu foi condenado à pena privativa de liberdade, que foi substituída por prestação de serviços à comunidade ou entidades públicas, além do pagamento de multa. Ainda cabe recurso da decisão.
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0: Uma boa noite.
1: Boa noite a você.
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0: precisa ser aprovada pelo Congresso. Reportagem de Alexandre Campos.
1: Segundo o governo, a medida no caso da gasolina representará uma redução de até 89 centavos por litro, em relação ao diesel, 35 centavos. Para isso, será pago aos produtores e importadores de combustíveis o valor correspondente à dedução de contribuição para o PIS/PASEP, da COFINS e da CID Combustíveis incidentes sobre a gasolina e o diesel. Os produtores e importadores terão que comprovar por meio de documentos fiscais de que o total recebido foi efetivamente repassado aos consumidores. Líder do governo no Senado, Jax Wagner, do PT da Bahia, lembrou que a MP pode impedir uma alta generalizada nos preços.
2: O presidente tem que reagir para evitar que, inclusive, se comprometa a economia nacional, provocando uma inflação acima daquilo que a gente já tem da meta que está colocada.
1: Para o senador Isalci Lucas, do PL do Distrito Federal, a medida provisória será válida se houver fiscalização.
3: Só tem que ver agora o controle de isso, né? Tem que controlar para ver se realmente na bomba, se o consumidor vai sentir isso.
1: A subvenção terá vigência de 2 meses e poderá ser prorrogada por ato do Executivo.
4: A Comissão de Educação voltou a debater o projeto que proíbe a venda, publicidade e distribuição de alimentos ultraprocessados no ambiente escolar.
0: Entidades da indústria alimentícia afirmaram que o projeto ainda precisa de mais discussões, mas especialistas reforçaram que alimentos ricos em açúcar, gordura e sal contribuem para a obesidade, cáries e outros problemas de saúde. Repórter Rodrigo Rezende.
5: O projeto do senador Jax Wagner, do PT da Bahia, proíbe a distribuição e a comercialização no ambiente escolar de alimentos ultraprocessados, preparações e bebidas com altos teores de calorias, gordura saturada, gordura trans, açúcar livre e sal. Bruna dos Santos Nunes, coordenadora de atenção à saúde dos adolescentes e jovens do Ministério da Saúde, defendeu a proposta.
6: Essa proposta legislativa é um instrumento que é bastante importante para a promoção da saúde, para contribuir com a saúde desses escolares, que valorizem a cultura alimentar local e que derivem de práticas que sejam ambientalmente sustentáveis.
5: Já o presidente executivo da Associação Brasileira da Indústria de Alimentos, João Dornelas, afirmou que o tema precisa de muita discussão, principalmente em relação aos conceitos presentes no projeto, caso da nomenclatura ultraprocessados.
7: É importante ressaltar que os alimentos industrializados, todos eles, são altamente regulados, passam por controle rigoroso de qualidade. Quando eu escuto falar sobre comida de verdade, o que eu ouço de fato é um julgamento moral disfarçado de critério técnico.
5: A senadora doutora Eudócia, do PSDB de Alagoas, ressaltou que a questão do conceito não pode maquiar os problemas que os alimentos possam causar e lamentou o excesso de açúcar, sal e gorduras saturadas em diversos produtos consumidos pelos estudantes.
4: O senador Hamilton Mourão, do Republicanos do Rio Grande do Sul, criticou as ações do governo nas áreas de segurança pública e economia. Segundo ele, o programa Brasil contra o Crime Organizado, com previsão de investimentos de 11 bilhões de reais, representa uma reação tardia ao avanço das facções criminosas.
0: Mourão também afirmou que o governo age com foco eleitoral e defendeu ações permanentes no combate ao crime organizado.
8: O que vemos agora é uma reação tardia, feita às pressas, há poucos meses do calendário eleitoral, porque perceberam que nada fizeram e nem a narrativa na segurança pública conseguiram manter.
4: E o líder do governo no Senado, Jax Wagner, repercutiu em plenário a divulgação de uma gravação entre o senador Flávio Bolsonaro e o empresário Daniel Vorcaro, dono do Banco Master.
0: Em resposta, o vice-líder do PL, senador Isalci Lucas, saiu em defesa de Flávio Bolsonaro. Pelas redes sociais, o senador afirmou que a conversa com Vorcaro teve como objetivo buscar recursos para um filme sobre o ex-presidente Jair Bolsonaro. Os detalhes com o repórter Márcio Maturana.
9: Repercutiu no plenário do Senado a divulgação de áudios do senador Flávio Bolsonaro, do PL do Rio de Janeiro, pedindo mais dinheiro a Daniel Vorcaro, dono do Banco Master, para financiar um filme sobre seu pai, o ex-presidente Jair Bolsonaro. O senador Jax Wagner, do PT da Bahia, disse que a gravação revela uma relação próxima entre os dois.
10: O senador Flávio Bolsonaro, em diálogos muito particulares, solicitando 140 milhões de reais para terminar o filme sobre o ex-presidente e seu pai. Eu não estou dizendo que tem dolo aqui, mas demonstra que ele tinha uma relação, senão não estaria ligando para ele, dizendo, tamo junto sempre.
9: Isalci Lucas, do Distrito Federal, é vice-líder do PL e fez uma parte defendendo Flávio Bolsonaro.
11: O pedido de patrocínio é uma coisa que o cara patrocinava tudo.

0: não quer dizer que houve, por parte do pedido, que houve corrupção. Muito pelo contrário, houve um pedido, como a gente recebe todo dia pedidos de patrocínio e também de emendas para determinados eventos. Então é só para colocar isso muito claro, a posição do PL.
1: Flávio falou nas redes sociais sobre o pedido de dinheiro.
2: Eu conheci Daniel Vorcaro em dezembro de 2024. Não tinha mais governo Bolsonaro, não tinha absolutamente nenhuma acusação contra ele. O que acontece é que, com o passar do tempo, ele simplesmente parou de honrar com as parcelas do contrato. Sim, tinha um contrato que, ao ele não pagar essas parcelas, tinha uma grande chance de o filme sequer ser veiculado, do filme sequer ser concluído.
1: Flávio Bolsonaro disse que é fundamental instalar uma CPI para investigar o Banco Master.
3: Produtores rurais prejudicados por enchentes, secas e outros eventos climáticos extremos poderão receber um apoio de 30 bilhões de reais.
4: A proposta que busca amenizar os prejuízos, os detalhes na reportagem de Maurício De Santi.
5: O projeto prevê o uso de recursos do Fundo Social do Pré-Sal para a renegociação de dívidas de produtores rurais que tiveram prejuízos nas safras em razão do clima, caso de enchentes, geadas e secas. O objetivo final é garantir juros baixos e prazos de 10 anos para quem comprovadamente perdeu mais de 30% da produção. O limite da ajuda aos produtores será de 30 bilhões de reais, como explicou o relator, senador Renan Calheiros, do MDB de Alagoas.
6: Com tetos de 10 milhões por beneficiário e de 50 milhões por associação ou cooperativa, com prazo de 10 anos, com 3 anos de carência e taxas de juros de 3,5% ao ano, para o Programa Nacional de Fortalecimento da Agricultura Familiar, 5,5 ao ano para o Programa Nacional de Apoio ao Médio Produtor Rural e 7,5 ao ano para os demais produtores.
5: Um pedido de vista adiou a votação da proposta para terça-feira da semana que vem, dia 19, data em que também deve acontecer a votação no plenário.
3: E o governo decidiu zerar o imposto sobre compras internacionais de até 50 dólares, a chamada taxa das blusinhas.
4: Medida provisória que acaba com a cobrança já chegou ao Congresso Nacional e agora será analisada por deputados e senadores. No Senado, a decisão do governo dividiu opiniões entre parlamentares. A reportagem é de Marcela Diniz.
7: Na época de sua criação, a equipe econômica do governo Lula argumentou que a tributação de 20% nas compras de pequeno valor protegeria o varejo nacional. Para o líder do governo no Senado, senador Jax Wagner, do PT da Bahia, a medida provisória é fruto de reavaliação interna, que considerou maior o prejuízo das famílias consumidoras do que a arrecadação com a taxa das blusinhas.
8: Na minha opinião, pela avaliação que o governo fez, a arrecadação não foi tão significativa quanto se imaginava e prejuízo, principalmente para as famílias mais humildes do ponto de vista financeiro, ou seja, que não tem tanto poder aquisitivo, foi muito grande.
7: O senador Efraim Filho, do União da Paraíba, aponta prejuízo à produção nacional e defende emenda de compensação.
9: Quem sabe a gente pode fazer uma emenda na medida provisória para que a mesma condição que está sendo dada para as compras internacionais seja dada também às empresas nacionais, às empresas brasileiras.
7: A MP que permite o fim da taxa das blusinhas será analisada primeiramente por uma comissão formada por deputados e senadores.
4: Com edição de Paula Groba e trabalhos técnicos de João Lira, o Jornal do Senado fica por aqui. Acompanhe agora as notícias da Câmara dos Deputados. Boa noite.
3: Boa noite e até amanhã.
10: 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Câmara aprova marco legal para o transporte público coletivo urbano.
11: Plenário cria regime especial de tributação para entidades desportivas.
10: Deputados modernizam a lei das sociedades anônimas do futebol.
11: Boa noite. O plenário da Câmara aprovou projeto que deixa claro que as sociedades anônimas de futebol não respondem por dívidas antigas dos clubes. O repórter Marcelo Larche explica a nova lei.
12: A Câmara dos Deputados aprovou o projeto que muda as regras das chamadas sociedades anônimas de futebol, conhecidas como SAFs. Esse modelo foi criado em 2021 para permitir que clubes de futebol se transformassem em empresas com entrada de investidores e gestão mais profissional. O projeto foi apresentado pelo senador Rodrigo Pacheco, do PSD de Minas Gerais, também autor da lei original que deu origem às SAFs. Uma das principais alterações é deixar

0: claras as responsabilidades do clube original e da empresa criada. A SAF não responde automaticamente pelas dívidas antigas do clube, a não ser quando isso for definido em contrato. Ao mesmo tempo, o projeto cria mecanismos para ajudar no pagamento dessas dívidas. Parte das receitas da SAF, como uma parcela do faturamento e dos lucros, deverá ser destinada ao clube original para quitar débitos anteriores. O texto também traz mudanças na gestão dessas empresas. Passa a ser obrigatória a presença de membros independentes nos conselhos e aumenta a exigência de transparência com divulgação de atas das reuniões e da lista de acionistas. Outra medida é a exigência de que administradores estrangeiros tenham um representante legal no Brasil, responsável por responder a processos na justiça. O projeto ainda prevê que as SAFs desenvolvam programas sociais e educacionais em parceria com escolas públicas, usando o futebol como ferramenta de formação. Mas o trecho que exime a SAF de se responsabilizarem pelas dívidas dos clubes, com exceção daquelas acordadas entre as duas partes, foi criticado pelo deputado Bongás, do PT do Rio Grande do Sul.
1: Diz o seguinte: a Sociedade Anônima de Futebol não responde às obrigações, exceto quando as obrigações que lhe forem expressamente transferidas. Então, se um clube anterior não transferiu expressamente a situação de delito que tinha em relação a um jogador de futebol, por exemplo, que não foi feito o seu pagamento devido, a SAF não tem responsabilidade com isso. Mas isso nós não podemos aceitar.
0: Relator da proposta, o deputado Fred Costa, do PRD de Minas Gerais, afirmou que as mudanças fortalecem o modelo das SAFs e ajudam a atrair investimentos para o futebol brasileiro. Ele diz que responsabilizar as sociedades anônimas por dívidas antigas dos clubes é um risco para o investimento nas empresas esportivas.
2: Se um clube mal gerido tiver mais uma vez dívidas de milhões e milhões administrando-se um clube de lazer, por exemplo, a SAF vai ter que se responsabilizar? Isso é uma tremenda aberração. Isso é uma insegurança jurídica descabida, onde ninguém vai querer investir no futebol.
0: O projeto que atualiza as regras das sociedades anônimas do futebol, depois de aprovado pela Câmara e pelo Senado, seguiu para a sanção presidencial e já pode virar lei. Da Rádio Câmara de Brasília, com informações de Daniele Lessa, Marcelo Larcher.
3: Esporte. Os deputados também aprovaram um regime tributário especial para clubes esportivos sem fins lucrativos. A repórter Daniele Lessa acompanhou a votação.
4: A Câmara dos Deputados aprovou o projeto que cria um regime tributário especial para associações esportivas sem fins lucrativos, como clubes que mantêm equipes de futebol, vôlei, natação e outras modalidades. O projeto foi apresentado pelo deputado Roberto Duarte, do Republicanos do Acre, e cria o chamado RETAD, um sistema simplificado para o pagamento de tributos federais, estaduais e municipais. O novo regime será opcional e valerá para entidades esportivas certificadas ligadas aos movimentos olímpico, paralímpico, clubístico e educacional. Os clubes poderão recolher vários tributos em um único pagamento mensal, com cobrança de 5% sobre a receita bruta. Esse percentual reúne impostos federais, a nova contribuição sobre bens e serviços, a CBS, e o imposto sobre bens e serviços, o IBS, criado pela reforma tributária. Entre as receitas que não entram no cálculo dos tributos estão doações, recursos de loterias, patrocínios incentivados e contribuições pagas por associados. Na prática, o projeto cria para os clubes associativos um modelo parecido com o já existente para as SAFs, as Sociedades Anônimas do Futebol. As SAFs funcionam como empresas, enquanto muitos clubes tradicionais continuam organizados como associações sem fins lucrativos. Segundo o relator da proposta, deputado Dr. Luizinho, do PP do Rio de Janeiro, a reforma tributária poderá aumentar a carga de impostos desses clubes tradicionais, criando diferença de tratamento entre os dois modelos. Ele destacou também que os clubes poderão reduzir parte do imposto devido caso invistam em modalidades olímpicas e paralímpicas além do futebol, desde que mantenham pelo menos 6 modalidades esportivas diferentes.
5: Se a dedução fica condicionada à comprovação de investimento contínuo e da participação regular em competições oficiais de âmbito nacional ou internacional de no mínimo 6 modalidades olímpicas ou paralímpicas distintas do futebol.
4: O deputado Luiz Lima, do Novo, do Rio de Janeiro, defendeu a proposta, destacando a importância dos clubes na formação do esporte brasileiro.
6: Se a gente vê o Grêmio Náutico União, se a gente vê o Corinthians, o Pinheiros, se a gente vê o Sport Recife, se a gente vê os clubes

0: aqui de Brasília, são eles que levam os atletas olímpicos, são eles que fazem as equipes esportivas. Então esse projeto é muito oportuno, porque eu vou repetir, no Brasil a base esportiva é realizada nos clubes.
1: O projeto, que cria um regime tributário especial para associações esportivas sem fins lucrativos, seguiu para análise no Senado. Da Rádio Câmara de Brasília, Daniele Lessa.
2: Segurança Pública.
3: Márcio Gerri, do PCdoB do Maranhão, defende o programa Brasil contra o Crime Organizado, lançado pelo governo federal. Ele explica que o plano prevê ações integradas entre os entes federados, inteligência policial e combate ao financiamento do crime.
4: O deputado sustenta que o fortalecimento das instituições de segurança é essencial para reduzir a violência e conter a influência do crime organizado. Márcio Gerri ressalta ainda a importância da cooperação entre os três poderes para fortalecer o enfrentamento às facções criminosas.
3: Na opinião de Sargento Gonçalves, do PL do Rio Grande do Norte, o programa do governo de combate ao crime organizado não é eficaz porque prioriza medidas de desencarceramento. Ele acrescenta que a flexibilização de punições enfraquece a atuação das forças de segurança.
4: Sargento Gonçalves também questiona o investimento de 11 bilhões de reais na área, ao afirmar que parte dos recursos viria de empréstimos do BNDES e de fundos já existentes. Para ele, a crise de violência no Rio Grande do Norte reflete falhas nas políticas de segurança adotadas pelo PT.
3: Já Benedita da Silva, do PT do Rio de Janeiro, celebra o lançamento do programa Brasil contra o Crime Organizado e defende os investimentos do governo federal na segurança. Ela ressalta que a iniciativa prevê recursos e ações articuladas para enfrentar as facções criminosas.
4: A deputada observa que o programa foi construído em diálogo com governadores e autoridades da segurança pública. Benedita da Silva entende que o fortalecimento das polícias e o combate ao suporte financeiro das organizações criminosas podem contribuir para reduzir a violência no país.
3: Luiz Carlos Rauli, do Podemos do Paraná, questiona a demora do governo federal para lançar um programa de combate ao crime organizado. O deputado ainda alerta que a maior parte dos investimentos consiste em empréstimos que deverão ser pagos pelos estados.
4: Na opinião de Luiz Carlos Rauli, o governo prioriza estratégias eleitorais em vez de soluções estruturantes para o futuro do país. O parlamentar responsabiliza gestões petistas pelo aumento da violência e pelo endividamento da população.
3: Heloísa Helena, da Rede do Rio de Janeiro, defende mais investimentos em políticas sociais e ações de prevenção à violência em áreas vulneráveis. Ela observa que a ausência de políticas públicas permanentes facilita o recrutamento de crianças e jovens pelo crime organizado.
4: Para Heloísa Helena, nenhum governo brasileiro investiu de forma adequada no fortalecimento das polícias e em políticas sociais eficazes. A parlamentar acredita que a vulnerabilidade social favorece a cooptação de jovens pelo narcotráfico.
3: Fernando Rodolfo, do PRD de Pernambuco, assinala o início dos trabalhos da Comissão Externa sobre a Exploração Sexual Infantil durante a campanha do Maio Laranja. O deputado aponta o aumento dos registros de estupro de vulnerável como sinal de falhas no sistema de proteção.
4: Fernando Rodolfo cita casos recentes de violência sexual contra crianças para defender uma atuação mais firme do parlamento. Ele explica que a comissão temporária vai apurar denúncias e promover audiências públicas para sugerir medidas de enfrentamento à exploração sexual e ao tráfico infantil.
2: Transportes.
3: A Câmara aprovou um marco legal para o transporte público coletivo urbano. O repórter Antônio Vital acompanhou a votação.
5: A Câmara dos Deputados aprovou o projeto que cria uma rede única e integrada de transporte público coletivo, envolvendo o governo federal, estados e municípios. O projeto, que já passou pelo Senado, cria um marco legal do transporte público coletivo urbano, com inovações como gestão compartilhada, previsão de recursos no orçamento para cobrir os custos de gratuidades e tarifas reduzidas, metas de universalização e transição energética, além de transparência sobre custos e fiscalização. De acordo com o relator da proposta, deputado José Priante, do MDB do Pará, a integração física, operacional e tarifária é essencial para o aumento da oferta e para a melhoria da qualidade do serviço prestado à população. O projeto também separa a tarifa cobrada do passageiro da remuneração da empresa de ônibus, que ficará vinculada ao cumprimento de metas de desempenho e qualidade. A medida pretende evitar que o usuário arque com custos que não estão relacionados diretamente com a prestação do serviço. Da mesma forma, ao prever que gratuidades e descontos devem ser

0: cobertos por recursos do orçamento, a medida impede a transferência desses custos aos demais passageiros. O projeto inicial chegou a prever regras para a criação de tributos locais para financiar o transporte, mas esse trecho foi retirado depois de críticas de diversos partidos, como o Missão e o Novo. Para o deputado Gilson Marques, do Novo de Santa Catarina, criar uma legislação única para o transporte coletivo urbano de todas as cidades não vai melhorar o sistema atual. Já o deputado Kim Kataguiri, do Missão de São Paulo, disse que o projeto não facilita a entrada de novas empresas de ônibus no setor e dificulta a operação de empresas de transporte por aplicativo ao exigir o regime de permissão no lugar da modalidade de autorização, mais simples, em vigor hoje.
1: O texto acaba com esse regime e exige, no mínimo, um regime de permissão que hoje não está sendo exigido pela NTT para esse transporte, principalmente por meio de aplicativos de ônibus interestaduais. Na minha avaliação, esse é um modelo que ajuda a quebrar um transporte que hoje é menos previsível, tem uma tarifa mais cara e tem ônibus de menor qualidade do que hoje são prestados por aplicativos.
0: O texto inclui diretrizes de sustentabilidade, como a redução dos impactos ambientais do transporte e o incentivo à modernização da frota com tecnologias mais limpas. O projeto foi defendido pela maioria do plenário. Para o deputado Hildo Rocha, do MDB do Maranhão, a proposta prevê repressão ao transporte ilegal, moderniza o sistema e favorece os municípios.
2: Nós temos que reconhecer que o transporte público em quase todas as cidades é um verdadeiro caos. Ônibus velho, ônibus sucateado, não tem horário de saída nem de chegada, não tem respeito aos usuários. Mas tudo isso porque há, de fato, uma falta de interesse por parte dos municípios de bancar o déficit que existe, o déficit tarifário.
0: O projeto que institui o marco legal do transporte público coletivo urbano seguiu para a sanção presidencial e pode virar lei. Rádio Câmara de Brasília, com informações de Daniele Lessa, Antônio Vital.
3: Desenvolvimento Regional.
4: De acordo com Jorge Araújo, do PP, o governo da Bahia enfrenta dificuldades nas áreas de segurança pública, saúde e infraestrutura. Segundo o parlamentar, o aumento da violência na capital e no interior ampliou a sensação de insegurança no estado.
5: Jorge Araújo também acusa o governo da Bahia de fazer promessas sem apresentar resultados concretos. O deputado cita problemas na regulação da saúde, critica as condições da BR-324 e questiona o andamento das obras da ponte Salvador-Itaparica.
4: Política. Jorge Sola, do PT da Bahia, denuncia o que considera uso político da decisão técnica da Anvisa sobre o recolhimento de lotes de detergente fabricados por uma empresa de doadores da campanha de Jair Bolsonaro em 2022. Ele pede o fim dos ataques a órgãos de fiscalização.
5: Para Jorge Sola, o discurso de perseguição política e o incentivo ao uso de produtos interditados ignoram riscos à saúde, demonstram irresponsabilidade da oposição com a vida dos brasileiros e visam apenas encobrir denúncias de corrupção e falhas em privatizações.
3: Justiça.
4: Érica Cocai, do PT do Distrito Federal, associa integrantes do campo bolsonarista ao caso do Banco Master e defende o aprofundamento das investigações sobre irregularidades financeiras. Segundo ela, documentos e diálogos divulgados pela imprensa apontam relações políticas e econômicas entre investigados e aliados do ex-presidente.
5: Érica Cocai também critica o financiamento de campanhas e operações financeiras envolvendo agentes públicos e privados ligados ao Banco Master. A deputada cobra a punição dos envolvidos no que ela classifica como um dos maiores escândalos financeiros do país.
4: Padre João, do PT de Minas Gerais, apoia a decisão do STF de suspender a lei da dosimetria e critica iniciativas para alterar a legislação. Para ele, é inaceitável que mudanças aprovadas pelo Congresso possam beneficiar condenados por crimes graves e investigados por tentativa de golpe de Estado.
5: O deputado também elogia a atuação do governo federal na área de segurança pública e defende mais participação da União no setor. Padre João pede ainda mais emendas parlamentares e apoio das prefeituras para a compra de equipamentos policiais para o estado de Minas Gerais.
3: Turismo.
4: Os deputados aprovaram dedução do imposto de renda para doações ao setor de turismo. A repórter Maria Neves explica quais são os limites.
6: Aprovado na Comissão de Constituição e Justiça da

0: Câmara dos Deputados projeto que permite deduzir do imposto de renda doações e patrocínios para incentivar o turismo seguiu para análise do Senado. Pela proposta, tanto pessoas físicas quanto empresas poderão descontar do tributo devido até 100% do valor doado e até 75% do investimento em patrocínios a atividades turísticas. Autor da proposta, o deputado Felipe Carreiras, do PSB de Pernambuco, argumenta que o turismo representa uma atividade relevante para a economia porque permite a entrada de capitais de forma mais rápida que outras formas de investimento. Além disso, ressalta que o setor tem potencial para a criação e manutenção de empregos, geração de renda e indução do desenvolvimento regional. Felipe Carreiras explica como o projeto, se for aprovado também pelo Senado e entrar em vigor, poderá beneficiar o setor de turismo.
1: No mundo é o setor que mais gera emprego e agora o setor turístico poderá fazer a reforma em equipamentos turísticos, publicidade institucional de regiões de interesse turístico, poderá patrocinar festas e eventos de atividades turísticas, poderá patrocinar feiras, convenções, promoção de programas para propiciar a detecção de desenvolvimento de novos potenciais turísticos, capacitação de mão de obra de interesse turístico e obras de infraestrutura turística, ou seja, toda a cadeia produtiva do setor será beneficiada com essa lei histórica.
0: Ainda de acordo com o texto aprovado, as doações serão limitadas a 1% do imposto de renda devido no ano. Além disso, as pessoas jurídicas não poderão descontar doações e patrocínios ao turismo na apuração do lucro real. O projeto ainda proíbe incentivos a atividades desenvolvidas pelo próprio contribuinte doador e o uso dos recursos recebidos para pagamento de gastos com pessoal ou de encargos sociais. Quem receber doações ou patrocínios que podem ser deduzidos do imposto de renda deverá comunicar os valores arrecadados aos Ministérios do Turismo e da Economia. Também ficarão obrigados a apresentar demonstrações financeiras anuais certificadas por auditores independentes e comparecer do Conselho Fiscal. Da Rádio Câmara de Brasília, Maria Neves.
2: Eduardo Bismarck, do PV, comemora a realização do 10º Salão do Turismo, que aconteceu de 7 a 9 de maio, no Centro de Eventos do Ceará, em Fortaleza. O deputado lembra que essa é a primeira vez que o Nordeste recebe o evento.
3: Eduardo Bismarck ressalta o potencial da região no turismo, com geração de emprego e oportunidades que impactam diretamente no comércio local. Ele também aponta que o evento fortalece a circulação de recursos na economia ao reunir empresas, trabalhadores, visitantes e representantes do setor.
2: Termina aqui o Jornal Câmara dos Deputados com trabalhos técnicos de Everson Urani e apresentação de José Carlos Andrade e Luciana Vieira. Uma boa noite para você.
3: Uma ótima noite. A Voz do Brasil volta amanhã.
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3: Ariel B. Ariel B. Opa, tá ligado aqui na Atlântida, a rádio das nossas vidas. Eu sou Ariel B e a partir de agora tu vai ouvir o melhor do funk aqui na Atlântida. Vamos pra cima, chegou a quinta-feira, tá começando mais um B de Baile, o maior programa de funk do sul do Brasil. Então já pega o teu celular, grava um vídeo ouvindo o programa e me marca lá no Insta, no @oarielb. Vou estar contigo aqui nessa próxima hora, então me manda um direct com teu funk favorito, teu nome e a cidade que tu tá ouvindo. E agora chega de papo e bora pra música.

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0: B de baile, dá o play só nas brabas. Tá curtindo? Então tu tá ouvindo B de baile aqui na Atlântida, o melhor programa de funk do sul do Brasil. Eu sou Ariel B e tô contigo nessa noite. Quero saber de onde tu tá ouvindo. Me chama

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0: 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Tá curtindo B de baile? Então grava o story, me marca no arroba o Ariel B e me manda lá no meu direct o teu funk favorito com teu nome e a cidade que tu tá ouvindo.

chegando ao final de mais um B de Baile aqui na Atlântida. Obrigado a todo mundo que ouviu, mandou mensagem, marcou lá nos stories e fortaleceu o programa. Lembra, B de Baile, de segunda a sábado, 10 da noite, o maior programa de funk do sul do Brasil. Eu sou o Ariel B e até a próxima. Valeu!

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5: É, a gente tá de volta por aqui. Mais uma quinta-feira na área, pezinho no final de semana. O My Club entrando no ar a partir de agora. Seu canal de música eletrônica, que faz o aquece da madrugada da nossa audiência em todo o sul do Brasil aqui na Rede Atlântida. A gente vai começar por aqui com Disclosure. O nome do som é She's Gone Dance On, abrindo a nossa hora musical de música eletrônica aqui no My Club. Muito obrigado pela sua audiência e parceria. Uma excelente noite de quinta-feira e vamos nessa. Com volume no alto, por favor.

eletrônica pra gente curtir e encaminhar muito bem a nossa madrugada que vem pela frente. Agora tem música nova minha, Mick Silva, chamada Dancing on the Edge, que a gente já toca por aqui há algum tempo na programação da Atlântida. Você pode encontrar também nas plataformas de streaming. E eu sempre sugiro que você ouça com o volume no alto. A propósito, se ainda não aumentou o volume, pede licença pra raça que tá ao redor e vamos curtir esse My Club juntos.

0: aqui é maravilhoso demais. E a House Music tocando na programação aqui da Atlântida. O som de John Summit com Goose. O nome da música chama-se Thin Line.
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0: Muito obrigado pela sua audiência e parceria. Continue com o volume no alto. Tem muita coisa boa pra gente curtir ainda nessa edição aqui do My Club, antecedendo a madrugada da nossa audiência em todo o sul do Brasil aqui na Rede Atlântida. Pra gente seguir de música tem Cats and Dogs com Garth Jensen. O nome do som chama-se Modern Romance.

0: Esse é o MyClub, o aquecido da madrugada da nossa audiência em todo o sul do Brasil, aqui na Rede Atlântida. Waze com James Hype, Filmanis, pedido de ouvinte pelo arroba Omic Silva nas redes sociais. Obrigado pela sua audiência e parceria em todo esse mundo afora, especialmente aqui no nosso sul do Brasil, curtindo a programação aqui do MyClub. Continue participando, sempre ele pelo arroba Rede Underline Atlântida, ou ainda diretamente comigo no arroba Omic Silva, O-M-I-K Silva.
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0: A gente segue de som por aqui com Cream, com a música chamada Rendezvous.

0: Esse é o Aquece da Madrugada da nossa audiência em todo o sul do Brasil, aqui na Rede Atlântida, My Club. Chegando ao final de mais uma edição nessa quinta-feira. Mas amanhã tem tudo de novo, né? Sempre é a partir das 11 da noite, de segunda a sexta-feira, aqui na Rede Atlântida. Muito obrigado pela sua audiência e parceria. Esse é o som de Fallon com Wiki, Fine Lines, e dessa maneira a gente fecha essa edição. Lembrando que no próximo sábado agora, depois de amanhã, dia 16 de maio, a gente tem encontro marcado na pista em Porto Alegre. Eu, Mick Silva, vou ter o maior prazer de tocar ao lado de Drunk Daniels no Vague Disco Bar, que fica na Padre Chagas, em Porto Alegre. Se você estiver pela banda, estiver na região, estiver na área, você é nosso convidado super especial para fazer esse rolê junto com a gente, tá bom? Mais informações ali no @omicsilva ou no @vaguediscobar nas redes sociais. Cuide-se e aquele abraço. Valeu!
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7: 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Dois Gordos à Madrugada, ao meu comando, sempre tem um convidado, sempre muito especial, e hoje é ele. @onatanunes.
8: Exatamente. Esse
7: fenômeno.
8: Exatamente.
7: Da comunicação.
8: Muito bom dia.
7: Da
8: isso,
7: comunicação.
8: Elogia mais,
7: elogia. Da comunicação de São Leopoldo.
8: Isso aí, sim. É, São Leopoldo ali, tem umas poucos.
7: Sabe que hoje.
8: Não dá pra falar Vale dos Sinos, porque o do News é muito forte lá.
7: Isso, mas hoje estão os melhores radialistas.
8: Não.
7: De São Leopoldo.
8: Não, deve ter uma galera boa.
7: Não, tem uma galera muito boa em São Leopoldo.
8: Não, então. Não,
7: mas eu digo nascido em São Leopoldo.
8: 100 melhores.
7: Tu nasceu onde?
8: A Rodaica de São Leopoldo.
7: Vai, então esquece o que eu falei.
8: A Rodaica.
7: Mas tu não,

0: não sabia disso. Eu fui uma vez numa loja, e daí me reconheceram e falaram que a Rodaica era de São Leopoldo.
1: Tô achando que tu era o cara mais famoso de São Leopoldo. Mas tu não é,
0: mas sabe? Mas Sapucaí eu acho que sim.
1: Não, porque tem
0: muito... O Douglas Costa, Sapucaí.
1: Então deixa pra lá. Então, o uma radialista de Sapucaí eu acho que é o mais famoso.
0: Pode, acho que sim. Acho que sim. Não lembro o outro de Sapucaia, não.
1: Fala que tu é de Sapucaia.
0: É, sim, mas eu sou de Sapucaia, eu nasci em Sapucaia, né? Eu só moro em São Leopoldo, porque São Leopoldo é melhor que Sapucaia. Não vou falar isso. Que é um pouquinho melhor, né? São Leopoldo, em algumas áreas. Sapucaia. Mas Sapucaia é tão zoológico, que é muito melhor. O que tá acontecendo?
1: Talvez o teu microfone tá ligado.
0: Tá ligado, eu acho.
1: Tô falando meio baixo.
0: Não, tô falando alto.
1: Esse é o 2, o teu?
0: Esse aqui é o 2.
1: Tá, então tá certo.
0: Tá certo.
1: Segue. Fala mais um pouco, faz o teu editorial, reclama de alguma coisa.
0: Meu editorial, minha reclamação é que os stories do Instagram poderiam acelerar. Eu acho que, às vezes eu quero ouvir uma pessoa falando nos stories, mas eu tenho que ficar ali ouvindo de uma forma devagar, eu não gosto. Poderia ser essa função pra acelerar, tipo o TikTok, tá ligado? Ou o próprio Reels do Instagram, que dá pra acelerar também. Seria uma função, já que esses dias foi o aniversário do Mark Zuckerberg e às vezes ele tá na nossa audiência. Gostaria de deixar essa ideia aí pra ele. Esse é o meu editorial.
1: Não, gostei que eu acho que tu trouxe um editorial com uma ideia.
0: Essa ideia.
1: Porque
0: tô sendo mais positivo esse ano.
1: Não, eu gosto de quem traz uma ideia já com a solução.
0: Sim.
1: Não é só falar assim, ah, quem sabe a gente não constrói um castelo. Aí tu fala, sim, como? Não, eu sim, não sei.
0: Não, tem como.
1: Aí não me adianta nada essa
0: ideia. Mas aí tu contrata pessoas que sabem construir um castelo.
1: Por isso que o teu programa hoje é castelo.
0: É castelo.
1: Dois gordos e um castelo.
0: E aí, o que te vem na cabeça, a primeira coisa? Pra mim, vem o Castelo Rá-Tim-Bum.
1: Por favor, fale.
0: Eu amava assistir o Castelo Rá-Tim-Bum, que é o Harry Potter do Brasil, né?
1: Pelo contrário, o Harry Potter é o Castelo Rá-Tim-Bum do mundo.
0: Será? Veio depois?
1: Veio depois, e há uma informação muito... Há uma teoria da conspiração que a moça que criou o Harry Potter, ela copiou as ideias do Castelo Rá-Tim-Bum.
0: Eu duvido muito.
1: Porque ela morou num lugar de língua portuguesa onde passava o Castelo Rá-Tim-Bum.
0: Então já não duvido mais. É que tem um
1: Castelo Rá-Tim-Bum é antes, cara. Ele é primeiro que o Harry Potter.
0: Pode rolar um pouco disso da criatividade, tu ter uma ideia que é exatamente igual de outra pessoa.
1: Pô, mas
0: e não necessariamente.
1: O Harry Potter é igual o Nino, porra.
0: Não,
1: ele mora embaixo da escada igual o Nino.
0: Tá, mas é menos mongolão que o Nino. Nino é um pouquinho mongolão.
1: Não é não, cara.
0: Eu acho o Nino um pouco mongolão.
1: O Nino tem 300 anos, mas ele equivale a uma criança de 13, 14.
0: Tá, mas o Harry Potter novinho não era tão mongolão quanto o Nino.
1: Mas o Harry Potter já fazia umas mágicas.
0: Ah, mas tem uma outra. O Harry Potter tem uma outra vibe. Sabe que eu nunca assisti Harry Potter? Um momento mais.
1: Eu só Harry Potter 1 e joguei Harry Potter 2.
0: Algumas férias assim eu vou parar e ver. Mas o tema é castelo. Gostava muito de assistir o castelo.
1: Mas tem castelo no Harry Potter? Pode falar?
0: Também posso falar mesmo, quero falar do Castelo Rá-Tim-Bum. Posso falar do Castelo
1: Rá-Tim-Bum? Quero o teu personagem favorito de Castelo Rá-Tim-Bum.
0: Era o Etevaldo?
1: Etevaldo? Morreu,
0: Etevaldo,
1: né?
0: Etevaldo. Morreu?
1: Morreu durante as filmagens, cara.
0: Ah, não sabia.
1: Morreu.
0: É que eu não assisti assim de uma forma...
1: Tem um episódio muito
0: episódio bonito. Episódio 1, episódio 2.
1: Tem um episódio muito bonito, que é logo em seguida da morte do ator, e aí é uma carta do Etevaldo pro mim.
0: Pô, que louco.
1: Procura isso,
0: eu gostar.
1: Uma carta emocionante. O Etevaldo fala que vai estar junto às estrelas. Não vai conseguir mais visitar o Nino.
0: Eu gostava muito do Etevaldo e também.
1: Eu achava o Etevaldo chato. Ele a Caipora, achava insuportável.
0: A Caipora não gosta. Também tinha aquele personagem que era um. Que não era um personagem, era um momento que acontecia. Enfim, eu era criança.
1: Quem?
0: Que era um ratinho que entrava dentro.
1: O ratinho do castelo.
0: E que tomava banho, enfim. Eu achava muito legal aquilo ali. Também gostava.
1: Meu pé, meu querido isso. Pé, que me aguenta o dia inteiro.
0: Também gostava da cobra, como é que é o nome?
1: Celeste.
0: A Celeste.
1: Ah, eu acho que eu sonhei todos os personagens.
0: Gostava da Celeste,
1: gostava
0: achava
1: do
0: ela uma
1: Bongo, do entregador de pizza.
0: Do Bongo. Não tô lembrado desse. Não tô lembrado desse.
1: Mas eu gostava muito do Doutor Abobrinho.
0: Maravilhoso também.
1: Queria comprar o castelo a qualquer custo.
0: E tem uns personagens acho que eram cientistas, tá ligado?
1: Ah, o Tibio Perônio.
0: Isso, que eu acho muito parecido com o Matheus Trindade do Globo Esporte. Eu acho muito parecido.
1: É verdade, cara.
0: Parecido.
1: Inclusive, um dos cientistas, o Flávio de Souza, ele inclusive é um dos roteiristas do Castelo Rá-Tim-Bum.
0: Ah.
1: E é um dos caras que ele criou o mundo da Lua. E ele também foi um dos roteiristas de Sai de Baixo.
0: Tô assistindo a TV
1: ele
0: também.
1: Fazia o tio Dudu no Mundo da Lua. Quem o...
0: Eu tô assistindo em como? Aonde?
1: TV,
0: né?
1: TV, cultura,
0: não vou passar em outros lugares, né?
1: Não, na TV Cultura.
0: Hoje deve ter.

0: Não em algum stream?
1: Acho que não, cara.
0: Será que não? Ah, tudo bem. Tudo bem. Eu queria assistir, me deu vontade agora.
1: Mas, no YouTube. No YouTube deve baixa, passar a TV.
0: Baixa qualidade. Não sei se. Não
1: no
0: sei,
1: próximo bloco a gente vai descobrir se em algum stream tem Castelo Rá-Tim-Bum.
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2: 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Castelo, tu lembra que o... Tu é meio jovem, tu lembra que o Ronaldo Fenômeno casou com a Daniela Ciccarelli num castelo na França?
3: Eu não sabia, mas eu sabia que ele era casado com a Daniela Ciccarelli.
2: Foi num castelo, um casamento muito chique, cara. O mundo parou pro casamento do Ronaldo com a Daniela Ciccarelli.
3: E não durou o casamento, né?
2: Nada.
3: Aí dá pra ver que você aí que tá em dúvida se faz festa de casamento ou não, às vezes só casar no cartório vai dar certo. Às vezes um casamento com muita pompa, acaba.
2: Uma vez eu acho muito bonito castelos, cara. Eu gosto da... Apesar de eu não ser muito fã de filme de Idade Média, não.
3: Eu não gosto.
2: O único que eu gosto é Em Busca do Cálice Sagrado. Tipo, por exemplo, Game of Thrones.
3: Não, nunca assisti.
2: Também não, porque eu...
3: Me falaram que tem muitas cenas de sexo. E eu não gosto porque eu me sinto muito fácil.
2: É uma boa... É uma boa desculpa pra imagina. Tu não querer ver um filme de sexo.
3: Imagina, cada vez que eu vou assistir um episódio, eu fico ereto. Fica desconfortável.
2: E aí são vários, inclusive. Mas aí tu acha que tu ia broxar, porque parece que tem muito incesto.
3: Eu espero que aconteça isso.
2: O quê?
3: Broche, né? Se acontecer o contrário, tem algum problema psíquico.
2: Psíquicos.
3: Na minha cabeça. Espero que não.
2: A tua adicção, ela tá meio estranha, né?
3: É que eu tô com dor nos dentes ainda.
2: Por quê, cara?
3: Porque eu tirei os sisos.
2: Por que que tu voltou se tu não tá?
3: Não, é que é normal. É durante o dia. Em algum momento dá uma dorzinha, é um frio que tu pega, sabe?
2: Mas tu tá ferrado, então. Frio pra caramba.
3: E faz parte. Eu já conversei com algumas pessoas, faz parte. Em algum momento.
2: Qual outro castelo que da tua cabeça te vem?
3: Castelinho de areia que tu monta na praia.
2: Tipo o Tonho da Lua.
3: Tipo o Tonho da Lua.
2: Que a gente conheceu o Tonho da Lua, né?
3: Meu sonho era um dia construir um castelinho assim, Kentucky.
2: Não aqueles fudidos.
3: Não, os
2: bagaços.
3: Não, para. Eu não sei se tem como, eu não tenho essa habilidade.
2: Cara, mas é só ter um balde e uma pazinha.
3: Ah, mas precisa ter uma motricidade muito
2: eu
3: boa.
2: Eu adoro o vídeo de quem vem correndo e dá um bico no castelo.
3: Ah, eu faço isso muito na praia.
2: E, mas como assim, cara?
3: Eu chuto às vezes os castelos das crianças.
2: Mas como tu faz isso, cara?
3: Ah, é importante ensinar que às vezes tu constrói coisas e a vida te dá um golpe. E ali eu passo uma mensagem pra elas.
2: Passo uma mensagem.
3: Isso. Nem sempre dá certo. Às vezes eu preciso correr do pai da criança. Mas meu intuito é apenas pedagógico. Sabe, mas nem todo mundo compreende, sabe, Léo?
2: Eu acho que
3: nem
2: tu tinha que conversar com o pessoal do Elefante Letrado.
3: Por quê?
2: Porque eu acho que as tuas dicas de pedagogia...
3: Eu sou casado com uma pedagoga, né? E a gente tem grandes debates. Porque ela discorda de muitos métodos que eu tenho.
2: Tu tem mais algum método que tu aplica antes do tempo intervalo?
3: Ah, eu acho que assim, quando alguém não faz algo direito, tu tem que xingar a pessoa pra ela ficar com medo de não errar. Entendeu? E aí na próxima vez ela vai acertar.
2: Tu segue, o Paulo Freire tinha a pedagogia do oprimido.
3: Isso.
2: O Nathan Nunes tem a pedagogia do medo.
3: Isso, do medo. Mas aí a minha esposa disse que isso não dá certo. Enfim, vamos ver nosso filho no futuro.
2: Eu sempre acho que, por exemplo, uma chaleira quente. Tu fala pra criança, não toca. E ela fica fazendo esfresqueando pra querer tocar. Se tu pegar a mãozinha dela e firmar na chaleira...
3: Nunca mais. Ou só deixar. Não toca. E ela tá indo aí, Eito. Tá bom, vou ficar quietinho, vamos ver. Isso. Sabe que eu tava assistindo o Modern Family, daí tem uma cena assim, que a criança, ela tava ligando e desligando o interruptor, e aí o pai dela não queria dizer não. E aí a tia tava, tipo, incomodada, porque era na casa dela, e aí a criança tava chegando perto de botar a mão de ligar o interruptor, pra ligar o triturador onde o pai dela tava com a mão. E aí o pai dela se cagou, porque daí ele ficou, eu deixo ela... eu não falo não, mas daí eu vou perder a mão. Mas daí não aconteceu, a piada era que ela tava ligando a luz e a tia tava só brincando.
2: É boa,
3: mas acontece...
2: sério, eu nunca vi.
3: Cara, é muito boa.
2: Acho que eu vou gostar de você.
3: Tenho certeza absoluta que vai gostar. A primeira temporada ainda... É tipo The Office, tu vai ter que conhecer os personagens. Mas, meu, mas...

0: partir da segunda tem cada porrada, assim, eu gargalhei, muito boa.
1: E alguma série com Castelo?
0: Alguma outra série
1: com Castelo? Office tem um episódio pra mim que é um dos meus favoritos, The Office, que envolve um Castelo.
0: Qual que é?
1: Que é o episódio que eles têm que fazer uma espécie de... pessoal do... da parte de baixo ali do The Office, ali do... Depósito. Eles fazem tipo um treinamento de segurança do trabalho.
0: Tá. É a CIPA, né?
1: É, tipo uma CIPA. E aí eles fazem um treinamento de segurança do trabalho e aí o Michael fica enchendo o saco. Eles ficam falando, não pode usar as coisas, sabe? Cara, não pode usar a máquina, não pode usar a trituradeira, não pode usar... E o Michael, tá, mas digamos, se eu quiser... Não pode. E aí, quando eles sobem pro escritório, as recomendações são muito diferentes. E aí o pessoal depois começa a dizer que o trabalho deles é muito fácil.
0: Do escritório ou do depósito?
1: Do escritório. Uhum. Só o depósito fica brabo com o Michael e diz que o trabalho deles é muito fácil. E aí o Michael fala assim, ó, depressão mata mais que uma trituradeira. E ele sobe no prédio do Nermifle e ameaça se matar. E ele compra um castelo inflável pra pular em cima. É quando percebe que de fato ele vai pular, acabam.
0: Pô, mas aí tu lembrou um negócio legal, o castelinho inflável que tu brinca, né?
1: Que
0: na...
1: a gente pode falar no próximo. Eu nunca entrei. Eu sei que uma criança gorda.
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2: 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Dois gordos e um castelinho. Castelo Inflável, tu já brincou no Castelo Inflável?
3: Já brinquei.
2: Sempre todas as quermesses, festas juninas.
3: Era um pouco estranho.
2: Festas tem esse castelo pra que ela pague e ela brinca.
3: Porque eu preferia pular no Castelo Inflável do que na cama elástica.
2: Ah, pelo Castelo Inflável tu é mais macio que a cama elástica.
3: É, não, mas na verdade não faz muito sentido, porque a cama elástica tu realmente vai pular, tu vai pra cima. Tu não, tu pula, tipo, tu pula no colchão.
2: A cama elástica não saiu de moda?
3: Não. Festa infantil tem bastante.
2: É que eu não vou,
3: é que
2: eu
3: as festas frequento. Vou te dizer uma coisa aqui. É que geralmente quando uma galera que tem um maior poder aquisitivo vai fazer uma festa infantil, aluga aqueles salões que já tem a área kids.

0: Geralmente não tem a cama elástica. Realmente, tem outros brinquedos, brinquedos muito maiores. Mas...
1: Não, os de requinho tem montanha-russa.
0: Isso.
1: A cama elástica é pobre.
0: Mas de uma galera...
1: Quermesse de vila.
0: Mas uma galera que tem menos poder aquisitivo e quer colocar um brinquedinho, vai na cama elástica.
1: E na piscina de bolinha.
0: Na piscina de bolinha, exatamente.
1: E sendo uma mina de...
0: Minha irmã e meu... colocou isso na festa do meu sobrinho.
1: O quê?
0: A cama elástica e a piscina de bolinha.
1: Não, mas ela tem não. Tem
0: não. Dinheiro. Não, minha irmã não tem muito dinheiro.
1: Não, mas ela tem dinheiro pra poder alugar.
0: Sim, sim.
1: E
0: sim.
1: Tava legal a festinha?
0: Tava legal.
1: Tu brincou em algum dos brinquedos?
0: Não, fui porque eu sou grande.
1: Tô sobrinho.
0: Mas eu gostaria. Meu sobrinho tem 8. 8 anos. Mas eu gostaria de ir, assim, mas... É... Ah, fica feio, né?
1: Eu acho fica que feio. Falta isso, sabe aonde? Dia que tem uma cama elástica do Planeta Atlântico.
0: Ah, já teve piscina de bolinha esse ano. Por que não ter uma cama elástica no estúdio?
1: De bolinha onde?
0: No Planeta Atlântico.
1: Ah, no estúdio,
0: no
1: é verdade,
0: estúdio, sim. Tu estava lá dentro.
1: Fiz vários
0: acho
1: programas.
0: Que tu estreou a piscina de bolinha no ar.
1: O Ivan. O Ivan não ia pro planeta.
0: O Ivan
1: aí...
0: fez um pretinho básico na piscina de bolinha.
1: Escondido.
0: Foi muito engraçado. Começou pretinho, tipo, ah, cadê o Léo? Cadê o Ivan? Aí do nada, pum, surge.
1: Cheguei, apareceu, eu vim. E o Fetter ficou bem incomodado.
0: É,
1: porque ele não queria que o Ivan fosse o planeta.
0: O Fetter, eu tava pensando assim, bom que tu falou nele.
1: O Fetter é o cara que deve, das pessoas aqui da rádio, o Fetter teria um castelo.
0: O Fetter, assim, com certeza.
1: Castelo
0: Fetter. Será que ele já não mora no castelo?
1: Não mora.
0: Porque o Fetter, eu tava percebendo, o Fetter, ele é aquele tio, pai ou avô que reclama da bagunça. Mas, sei lá, quando os filhos ou os netos estão em outro lugar e a casa tá muito calma, ele sente vazio. Ele gosta desse agito, ele gosta da bagunça. Ele adora. Eu notei.
1: Sabe o que deve dar muito trabalho de quem é dono de um castelo?
0: Limpar, né?
1: Isso. Isso deve ser caríssimo.
0: Ah, deve ter umas quantas.
1: Isso é uma mensalista.
0: Ah, quem tem um castelo tem um mordomo pra gerenciar o...
1: Não é um mordomo, tá governando.
0: Também. Ou uma governanta. Por que tem que ser a mulher? Por que tem que ser a mulher que tem que limpar? Por que não pode ser o homem?
1: Não é limpar, o imbecil. A governanta não limpa, o trouxa.
0: Mas ela manda os outros.
1: Claro, limpar. Cara.
0: Mas o mordomo também?
1: Não, o mordomo é mandado pela governanta, né?
0: É,
1: na hierarquia. Assim.
0: Ah, então eu que fui machista, porque a governanta tá acima do mordomo. Ah, entendi.
1: É, desculpa.
0: Desculpa, Léo. Eu...
1: Não, pro machismo.
0: Pro o machismo.
1: Desculpa.
0: Desculpa.
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1: Dois gordos e um castelo aqui na madrugada da Atlântida. Um tema muito aleatório.
0: Muito aleatório,
1: qual
0: mas...
1: Qual tijolo o cara precisa pra fazer um castelo?
0: Depende do tamanho do teu castelo, né?
1: Se tu pudesse fazer um castelo...
0: Mas eu acho que o castelo não é só de tijolo, pode ser de pedra.
1: Ah, os antigos,
0: né? Isso, os antigos.
1: Devem ter castelos de pedra por aí, né?
0: Agora eu tô com uma dúvida. Na história da Rapunzel, ela ficava num castelo ou numa torre?
1: Uma torre.
0: Mas a torre não faz parte do castelo?
1: Mas não, porque eu posso ter só uma torre e não ter um castelo, né?
0: Sim, com certeza. Mas eu
1: ela
0: acho que eu já vi...
1: pode ter só um reboque e não ter o
0: mas
1: carro.
0: Acho que eu já... Mas não usar o reboque. Tu nunca viu um reboque andando sozinho?
1: Não, pode armar uma moto, reboque.
0: De carro?
1: Pode.
0: Não, fica muito bagaceiro.
1: Tá, mas aí... Porra, aí...
0: Não, mas não dá.
1: Tá no Brasil.
0: Não sustenta, porque a moto é só uma...
1: Não, mas aí fica em V.
0: Ah, verdade.
1: V e aí prende.
0: É, no, em alguns lugares aqui do eu nosso já vi, país já. Deve ter. Mas eu acho que eu já assisti algumas histórias de desenho infantil da Rapunzel que ficava dentro, a torre num castelo.
1: Porque todas as princesas moram pra Cinderela.
0: Castelo também? Não.
1: Claro, ela vai não. No baile no
0: ela
1: castelo.
0: Vai no
1: baile
0: castelo.
1: No castelo.
0: É, o mundo das princesas é em torno do castelo.
1: Tu
0: né?
1: Vê que, por exemplo, tem a história da Cinderela, que ela queria ir no castelo, queria ir no baile. Chegou a fada madrinha e ela falou, ah, eu queria ir no baile, não tenho vestido. Ela pegou...
0: Plim.
1: Plim, vestido. Aí, eu queria um sapatinho, plim, um sapatinho. Só que ela falou, meia-noite, tudo volta que seu que era, né? E aí ela falou, bah, mas eu tô menstruado.
0: Sério? Eu não sabia.
1: Eu tô menstruado.
0: E aí
1: ela...
0: Mas o que tem
1: a
0: também?
1: A fada madrinha falou, tá, mas precisa botar um OB aí. Então ela pegou uma abóbora e pum, fez um OB aí. Assim, ela botou. E foi pro baile curtir. Deu meia-noite um, a Cinderela explodiu.
0: Isso? Acabou? Da Fala Madrinha não fez um feitiço pros...

0: pedacinhos voltarem?
1: Não, não, aí não. Foge da direção dela, não pode fazer isso.
0: Não sabia dessa parte.
1: Que ressuscita Jesus.
0: Não sabia, ela não sabia.
1: Cara, toda a Branca de Neve também tem um castelo, ela morava num castelo.
0: Sim.
1: Quando
0: a Fiona também.
1: Quando morre o pai da Branca de Neve, ela é expulsa do castelo.
0: Sim, porque a Branca de Neve tava ali só...
1: E aí ela vai...
0: Porque a madrasta começou a mandar.
1: Isso, né? Ela viveu um relacionamento poligâmico com 7 anões.
0: Não, para, capaz. Não.
1: Parece que ela transava com 6 anões, não. Daí que vem o 7º anão, que é o Zangá. Não faz sentido pra ti.
0: Faz um pouco.
1: Faz. Qual outra história tem em castelo?
0: Não, eu lembrei do Shrek, né? Que tem o castelo que...
1: E eu nunca vi o Shrek.
0: Ah, não, para, Léo. Tu já assistiu uma pá de coisa. É um cara que, assim, daqui da rádio, pelo menos, que a régua talvez seja um pouco baixa. É verdade. Mas que tem um repertório cultural. E aí tu não assistiu o Shrek. Temos que fazer isso aí. Vamos maratonar Shrek.
1: E Harry Potter.
0: E Harry Potter. De tarde. Aqui na Atlântida. Mas no Shrek, a Fiona, quando era...
1: Ele mora na floresta, né?
0: Não, o Shrek sim. Mas a Fiona, quando ela era só...
1: Mas por que ela fica feia?
0: Porque ela...
1: Transa com o Shrek...
0: Não, o que acontece? Todo...
1: Quando ela cavalga na pica do Shrek, ela vira um monstro.
0: Não, o que acontece? Baixou o sol, ela vira um monstro. Porque alguém soltou um feitiço nela, que ela ia virar uma ogra. Tá ligado? E aí o Shrek, ele é contratado pelo príncipe pra lá, porque o príncipe é cagão, não
1: o
0: tem?
1: O príncipe é o baixinho, aquele cabeludo.
0: Isso.
1: Parece o mesmo colega nosso.
0: Isso, isso. E aí o que acontece? Ele contrata o Shrek pra ir lá buscar...
1: O que que o burro faz?
0: O burro é o parceiro do Shrek. O burro, na verdade, é um animal carente que quer
1: Caiu
0: um amigo.
1: O gato.
0: O gato, ele surge depois e também entra na aventura pra ajudar.
1: O gato de botas, né?
0: É, o gato de botas. Ele surge na aventura lá pra ajudar os dois.
1: Eu tinha uma miniatura do Pinóquio do Shrek. Não sei cadê.
0: Pô. E mais o narizinho cresci?
1: Ah, sabe que tinha um
0: narizinho cresci?
1: Não.
0: Tá.
1: Eu lembrei agora de um brinquedo que eu gostava muito quando eu era criança.
0: O quê?
1: Que era aqueles bloquinhos de madeira que tu montava castelos, lembra?
0: Não lembro,
1: Então, no
0: não, eu já tinha mais dinheiro, daí meu pai comprava coisas melhores pra mim.
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0: mas eu não era
1: de madeira.
0: Mas eu não era casado quando era criança, né? Pra ter.
1: Eu não sei, tá casado há tanto tempo, talvez pudesse assim. Não, lembra alguns. Eram tipo bloquinhos de madeira.
0: Pera, os crentes casando aos 10 anos de idade. Eu era indiano agora. Não, para. Não
1: tem nenhum tipo de preconceito com não, religião nenhum.
0: Não, não é.
1: Nem
0: não,
1: cultura.
0: Não, é preconceito. Não é preconceito.
1: Tá, mas,
0: indiano é assim.
1: Mas o indiano tem castelo. Castelos da Índia.
0: Sim, Arebaguandi.
1: Tem castelos. Mas qual é? Mas é que também a gente não pode confundir castelo com mansão, né? O que, que configura um castelo pra ti?
0: Pois é. Vamos perguntar pro ChatGPT.
1: Ah, vamos falar nós. Melhor é burrice, natural.
0: Mas eu gostaria
1: do que...
0: de saber, mas a gente
1: então,
0: pode
1: pesquisa
0: aprender.
1: No ChatGPT.
0: Porque na minha cabeça não faz muita diferença não ser, sei lá, arquitetura.
1: Castelo tem bandeira, né?
0: Nem todos. Nem todos.
1: No Brasil tem castelo?
0: Não, com certeza. Em algum lugar deve ter.
1: Tu acha que o presidente do Brasil tinha que morar num castelo?
0: Ah, acho que ele deveria morar num apartamento construído pela MRV. Um apartamento de qualidade. Mas estaria como o povo. Eu acho que ia ser assim, não no Palácio do Planalto.
1: Tinha que morar no, tipo, na Minha Casa Minha Vida.
0: É, ou numa casa...
1: Que ele fale o vizinho do lado do outro.
0: Classe média baixa, em algum bairro. Não precisa ser periférico, pode ser de padrão médio no, em alguma cidade. Eu acho que ia ser assim, seria mais do povo, seria em contato com o povo. Menos seguro, é verdade? Talvez muito menos seguro, mas estaria mais em contato com o povo.
1: O que se configura um castelo pra gente ir pra música?
0: Pra música? Mas o tema é castelo? Vou mudar o tema agora pra música?
1: Não, cara, a gente tem que tocar música, o programa toca música.
0: Ah, verdade. O que configura? Eu não sei, cara.
1: Mas tu não ia botar no chat.
0: Mas eu tô falando aqui, eu não consigo fazer duas coisas ao mesmo tempo.
1: Então eu vou seguir eu falando enquanto tu pesquisa o que configura um castelo, o que precisa pra ser um castelo. Eu acho que castelo tem que ter ponte e um rio na volta pra ninguém entrar no teu castelo.
0: Pois é, a segurança do castelo tem que ser grande.
1: Mas tem vários guardas.
0: Ó, o castelo surgiu com uma construção de defesa e poder militar político, principalmente na Idade Média. Para uma construção ser considerada castelo, tem que ter isso aqui, ó. Muralhas, torres, ameias. Eu não sei o que é ameias. Sabe o que é ameias?
1: Ameias é quando tu...
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1: Acabou, vamos embora.
2: Vamos embora.
1: O que, que mais? A gente tava
2: falando... Tem que ter, ó, fosso, tem que ter portões fechados e tem que ter uma finalidade militar ou é uma residência nobre, assim, rei, rainha, príncipe.
1: Mas já teve rei já, né?
2: É verdade.
1: A família real ainda existe, mas
2: existe,
1: não manda merda nenhuma. Ah,
2: a gente não sabe, né? Daqui a pouco pode voltar a monarquia.
1: Os Braganças... Orleans e Bragança.
2: E né, aqui falou que mansão basicamente é um local luxuoso e grande. Então...
1: Mas eu acho que mansão é luxuoso, não só grande, porque tem muita casa humilde que é grande.
2: É.
1: Não é uma mansão.
2: Não, sim, com certeza, tem que ter um luxo.
1: Eu acho mansão tem piscina.
2: E o castelo ele pode ter uma estrutura mais pobrinha, assim, eu acho.
1: E rústico.
2: Rústico, isso.
1: Feito de... E gente, tem que morrer alguém lá dentro.
2: Sim, tem que ter alguma história macabra.
1: Tem que ter sangue na parede.
2: Tem que ter alguns. Eu acho que.
1: E poucos, de zero saneamento básico.
2: É verdade. Até porque pra chegar o caminhão de lixo lá, tem que ficar num lugar retirado da cidade, né? Não dá pra ficar no meio da cidade.
1: Mas se o cara tiver um castelo, talvez ele tenha o próprio lixão dele.
2: Pode ser. Mas tem que largar longe, tem que ter o seu próprio caminhão pra largar no lixão.
1: Sabe que uma das pessoas mais pau no cu da história são os reis, cara?
2: Por quê?
1: Porque eles são babaca, cara.
2: Pois é, o que acontece? Eles pegam o dinheiro das pessoas pra ter o seu poderio e se sentem literalmente superiores em relação às outras pessoas.
1: E com essa loucura, frase a gente vai embora.
2: Que loucura. Então você aí que pensa em ser um rei, não queira ser.
1: Tire o rei da barriga,
2: não é tão legal ser um rei.
1: E qualquer moradia sua pode ser o seu castelo.
2: Isso, o importante é você ter o castelo no seu coração.
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1: Uma família, pai, mãe e filho em uma praia de nudismo pela primeira vez. 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
2: Papai, papai, papai, papai.
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Seja um ótimo dia pra ti, muito obrigado pelo carinho da carona, da audiência, da parceria nesse dia lindo que vai surgindo. Sim, você está ouvindo a voz dele, mundialmente conhecido como o embaixador do balanço. Cá estou eu, lépido e faceiro, tururu, do fagotão. Para mais um dia abraçar esta audiência chocrível, espalhada por todo o Rio Grande do Sul, na Rede Atlântida. E também a galera que se conecta com a gente no atlântida.com.br e também no aplicativo da Rádio Atlântida. Pode procurar por ali, porque eu tô lá e tô aqui.

0: Improvável, não estou sozinho, não. Ela está entre nós. Carolina. Senhoras e senhores, a primeira e única, Carol Sanches. Caroleta, como é que tá? Tudo bem?
1: Tudo bem, muito bom dia, Danzinho. Bom dia, audiência sua linda. Chegamos, vencemos a semana, estamos na sexta-feira e do jeitinho despertaverso de ser, começa da forma certa. Então já chega ali no arroba Rodrigo Adams e no arroba carol.sanches. Bora começar o dia juntos?
0: Boa! 7:09 é a pauta do dia que vai chegando no despertador junto com a doçura de docile. Gente,

0: Muito bem, é o Despertador ao vivo na Atlântida, abrindo a nossa pauta do dia, Caroleta Sanches.
1: Adanzinho, a pauta do dia de hoje é de sua autoria.
0: É.
1: Então você vai fazer a explicação.
0: Cá estava eu pensando com meus caraminholos, os seguintes.
1: Ah.
0: Se tem uma coisa que o gaúcho, ele é muito sagaz. Se tem uma coisa que ele é muito perspicaz. Se tem uma coisa que ele é muito criativo.
1: É o jeitinho gaúcho de ser.
0: É na hora de colocar nome em banda.
1: Tá, legal.
0: Temos muitas bandas legais que só daqui a pouco a gente pode entender por aqui. Vamos buscar lá nos anos 80. Nenhum de nós.
1: Sim.
0: Engenheiros do Havaí.
1: É.
0: Podemos chegar ali nos anos 90. Acústicos e Valvulados.
1: Tá.
0: Comunidade Ninjitsu. Tequila Baby.
1: Tequila Baby é ótimo esse nome.
0: Tô citando alguns, tá bom? Podemos chegar aqui nos anos 2000. Cartolas.
1: Chique.
0: Pública. A coisa ficou mais simplesinha. Né?
1: Tinha uma banda emo bem underground na época ali, de 2005, 2006, que era Save the Boobies.
0: Tá, importante, né? Fica aqui o nosso pedido. É, bom, eu sempre conto, né? Fui vocalista da lendária Esquadrão Pornô.
1: Lendária.
0: A maior banda que durou 2 shows na história.
1: De parabéns.
0: Mas,
1: que momento.
0: A pauta do dia quer saber o seguinte: coisas ou, enfim, use sua criatividade, que parecem nomes de bandas gaúchas.
1: Coisas, expressões,
0: profissões,
1: uma invenção.
0: Posso dar alguns exemplos de coisas que eu fui com a minha
1: vontade,
0: com a minha loucurinha? Quero mudar aqui.
1: Os divertidamente do Adams tendo um treco lá dentro.
0: Por exemplo, tu não estranharia se com o tempo tu começasse a ouvir uma banda chamada Frio no Varal?

0: Tá? É.
1: Quer ver uma que eu viajei também?
0: Ah.
1: Churrasco em Lajeado.
0: Essa é mais legal, eu acho. Churrasco em Lajeado é mais legal.
1: Uma banda bem hipster.
0: Frio no Varal, eu acho que seria uma banda de um sucesso só.
1: Pode
0: e depois
1: ser.
0: Ia dar uma morridinha.
1: Tá, e que tal a gente ir no show da galera da Sinaleira Humana?
0: Sinaleira Humana?
1: É.
0: Eu imagino eles meio artísticos, assim, eu até imagino, com uma dança.
1: Pois é, eu já imaginava eles meio agente da IPTC, assim, fazendo, sabe?
0: Ah, tipo... não, deixa de ser uma dança, ó.
1: É verdade.
0: Ó, é quase uma girl group.
1: Aqui meu nome favorito.
0: Ah.
1: Os Guris da Catequese.
0: Pô, uma boy band católica.
1: Não precisa ser católica.
0: Pô, mas os guris da catequese, não. Tu não vai fazer imagina uma boy band estilo, sei lá, BTS, só que católica, evangélica.
1: Tá, e isso a última das minhas piradas aqui, ó. Motora de APP e os Reis da Dinâmica.
0: Boa!
1: Que tu achou? É uma coisa incrível. João Penca e seus miquinhos amestrados, manja. Renato e seus Blue Caps.
0: Cara, de onde é que tu tira essas coisas?
1: Coisas que parecem nomes de bandas gaúchas, expressões, profissões, atitudes, enfim. Manda pra gente no @carol.sanches e no @rodrigoadams.
0: Hoje é aquele dia que se o cano dos loucos não for chutado, a gente atira na audiência.
1: Verdade, verdade, verdade. Ó, a gente podia fazer, tipo, aqui, ó, um cantor de vaneirão, Luiz Carlos Amaral e os Desperta Lovers. Representando a galera da audiência. Que tal?
0: E o Farofinha?
1: Farofinha e os minivan. Sabe?
0: Entendi.
1: O cigano quebrou minha costela. É um bom nome, hein? 7h15, vem com a gente então. Coisas que parecem nomes de bandas gaúchas. É pra pirar mesmo, é sexta-feira. Bora se divertir. Por falar em gaúcho, Vitor Clay abrindo.
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1: Bora pra cima, que seja uma ótima sexta-feira pra ti, que tá sintonizada, sintonizado na Atlântida, fazendo do despertador um momento especial no teu dia. Dia 15 de maio de 2026. Lembra que eu te falei dia desses, Caroleta?
2: Sim.
1: Estaríamos chegando no final da semana, na virada da quinzena do mês. Que loucura, meu velho. E daqui a pouquinho, ó, tu vai te lembrar disso daqui, ó. Um estalo de dedos. Nós estamos virando a metade do ano, meu camarada, como, minha camarada.
2: Como dizia o meu professor de ciências no colégio, o Maurício, o Natal tá chegando. O Natal tá aí.
1: É, vai brincando, hein? Vai brincando.
2: Tá,
1: vai brincando pra tu ver. Mas quer brincar com a gente, vem pra pauta do dia.
2: Isso aí. Manda pra gente no arroba Rodrigo Adams e no arroba carol.sanches coisas, expressões que poderiam ser muito bem nomes de bandas gaúchas.
1: Verdade. Aquele áudio bacana, até 30 segundos, na elegância, na categoria. Vamos ver o que a turma manda pra gente. A partir de agora tá valendo a pauta.
3: Diga, ligue, Rodrigão. Como é que tá, meu bro?
1: E aí?
3: Tranquilo, meu velho? E aí, Caroleta?
2: Tudo.
3: Se estamos? Pô, viajando agora aqui, fiquei pensando na banda Agostinho Carrara Bands. Pessoal tudo vestido igual a ele, assim, naquele padrãozinho.
1: Ele não é gaúcho?
3: Só cantando falsete.
1: Não, não pode ser, tem o Tarcísio Meiras.
3: Né, aquele tom lá em cima. É. Sério, gente, uma ótima sexta-feira, hein?
1: Valeu, velho! Mas o... É, dá uma licença poética, tem Tarcísio Meira.
2: É, eu gostei da estética. Eu acho que ia ser uma boa estética, mas como o nome ficou a desejar. Deixou a desejar.
1: Vai.
2: Vamos com o Eduardo. Eduardo.
1: Eduardo e os Mãos de Tesouro.
4: Bom dia, Carol. Bom dia, Adams. Um nome de banda que poderia servir pra uma música alternativa é Perdidos na Osvaldo.
1: Tá.
4: Da noite, do vinho, do tragoléu e da magia. Que é isso? Estou, bom dia.
1: Porã e os Osvaldeiro.
2: Fechou todas.
1: Já pensou?
2: Ia ser legal.
1: Já pensou?
2: Ia ser
1: Olha
2: bacana.
1: Aqui, ó.
2: Cadê?
5: E com chimarrão e mé, todos vão dizer no pé, no galpão ou na favela. E quem sabe em fevereiro eu não saia de gaiteiro, na Mangueira ou na Portela. Muito bem, meus queridos, e aí, beleza? Seguinte, a banda, já que eu trabalho na saúde, seria Amaral e a banda Sangra Sangra Hemorragia. Medo!
1: Vai.
2: Com esse.
6: Bom dia, Carol. Bom dia, Rodrigo.
1: Dia.
6: Que tal a banda Kikiki na turnê Desperta Verso? Oh, yeah.
1: Oh, yeah. Tá bom.
2: Então tá bom, né? Cara, são todos tanta.
1: Ai, meu Deus.
7: Bom dia, Danzinho. Sextou.
1: Sextou.
7: Cara, uma banda que eu gosto de ouvir muito, que é o Engenheiros do Havaí, agora virou Engenheiros do Itati, a cidade onde a gente se criou aí. Que é na subida da Serra Gaúcha. Abração. Kikiki.
1: Valeu, velho. Abraço. Kikiki.
2: Deixa eu ir com a Morgana.
8: Bom dia, Carol. Bom dia, Adam.
1: Dia.
8: Tô levando meu filho, Miguel, pra escola agora. E a gente tá escutando todos os dias as pautas de vocês. E a gente concorda que hoje o grupo que se destacaria também seria...
9: Formação de Aura.
1: Formação de Aura, tá bom.
2: Farmação. É farmação.
1: Farmação, é. Desculpa, galera.
2: Não é fora.
1: O tio tá aprendendo.
2: A gente tá aprendendo.
1: Tá aprendendo.
2: A gente tá aprendendo.
1: Luiz Fernando.

0: Mendes mandou aqui, ó. Bom dia, existiu uma banda aqui na RS chamada Pão com Bar.
1: Ia ser legal?
0: Não, ele disse que existia.
1: Existia?
0: Segundo ele, sim.
1: Deixa eu ir com a Paty.
2: Bom dia, Carol. Bom dia, Rodrigo. Acho que uma boa dupla em homenagem ao nosso inverno seria o Vento Minuano e o Frio de Rengue Acusco. Beijo, sextou.
0: Beijo. Tamo junto aqui, ó. O Fábio Alex mandou duas bandas, o Cusco Rengo e os Butiás de Bolso.
1: Bah, os Butiás de Bolso me pegou. É. Gostei. É. Deixa eu ir com o Eduardo.
0: Vai.
3: Bom dia, Carolzinha. Eduardo de Sapucaia do Sul. Olha só, eu me lembro de um programa que passava na Rede Pampa todo domingo pela manhã. Era o Bailanta. Lá se apresentavam grupos tradicionalistas. E um deles que me chamou a atenção e eu nunca mais esqueci o nome foi o João Cadela e o Grupo Canil.
0: Claro!
3: Beijão! Kikiki!
0: Claro! É João, João Cadela e Grupo Canil.
1: Grupo Canil.
0: Pô, isso era um clássico também na minha adolescência. A galera falava muito disso, cara.
4: Bom dia, Rodrigo. Bom dia, Carolzinha. Tchê! Ismael de Porto Alegre. Vamos lá, as bandinhas gaúchas, com nomes estranhos, diferentes. Chimarrão tem regras. Tira a mão da minha bomba.
1: Tira a mão da...
4: Esse é nosso X, mas bah... Churrasco no espeto de madeira.
5: Meu Deus, e um desgraçado. Tá. Fechou. Abraço.
0: Abraço.
1: Beijo.
0: Muito bem, essa é a nossa pauta do dia aqui no Despertador. Que é nome de bandas gaúchas, é isso?
1: Isso aí, coisas, expressões. Tu monta aí nomes de bandas gaúchas bem maravilhosas, bem malucas. Quanto mais perdido no espaço tu tiver, melhor. Manda pra gente no arroba Rodrigo Adams e no arroba carol.sanches.
0: Boa, João Zeias Beyoncé.
1: Legal.
0: 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A gente já volta com mais bandas do Rio Grande do Sul aqui através de suas expressões, gírias ou daquela tiradinha que tu quer dar em alguém.
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2: Se tu já saiu pra trabalhar e quando voltou encontrou tua casa bem diferente de como tu deixou e ainda por cima o autor da bagunça tava te esperando bem faceiro, o adestramento talvez possa ser uma alternativa. Adestrar um cão vai muito além de ensinar a sentar, rolar e dar a patinha. O processo pode contribuir pra deixá-lo menos estressado. O ideal é iniciar o adestramento o mais cedo possível, mas é possível sim adestrar cães de qualquer idade e independente de raça. É também a partir desses treinamentos que se tem cães farejadores, cães guia, por exemplo, que ajudam e muito a vida de pessoas com deficiência, né? O tempo de adestramento pode demorar mais ou menos. O importante é sempre ter paciência com o teu cãozinho, porque amor é isso, nunca desistir. E lembrar que o abandono não é uma alternativa, inclusive é crime no Brasil.
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1: Bom, hoje na nossa pauta do dia queremos então coisas, expressões que poderiam muito bem ser nomes de bandas gaúchas. A galera tá vindo bem Malukovski do jeito que a gente gosta, então vamos continuar nessa vibe ali no arroba Rodrigo Adams e no arroba carol.sanches.
0: Boa! Aqui ó, a gente podia fazer a banda se quiser fazer um dance e os Viamão.
1: Podia ser.
0: Tinha o You Can Dance na antiga, né?
1: É.
0: Ah, foi ruim essa.
2: Bom dia, Rodrigo. Bom dia, Carol. Adonias de Passo de Torres. Imagina uma banda pão com banha. Mas imagina agora essa banda tocando fora do estado. Chegando no Rio de Janeiro, São Paulo.
0: Explicar.
2: E agora com vocês, cacetinho com banha. Ninguém ia entender
0: verdade.
2: Nada.
0: Verdade.
2: Kikiki.
0: Sabe que o nome do Esquadrão Pornô quase foi Gordo de Polo, né? Mas a gente na época resolveu não ir adiante. Te veio a imagem, né? Gurizadinha.
1: Veio. Pior é que veio. Vamos com a Carla.
3: Bom dia, Carol. Fala, Rodrigo. Tudo certo? Então, eu tenho uma fábrica de massas e congelados no interior de Caxias, ali em Vila Oliva, né? Ah. E aqui no Rio Grande do Sul a gente tem cascaveletes.
0: Aham.
3: E com certeza, nessa época do ano, seria os capeletes.
0: Bah, é demais.
3: Tá comendo sopa de capelete pra vocês da capital. Sim. E pra nós, sopa de anholine. Certo? Valeu, Kikiki, sextou!
0: Muito bom. Bah,
1: muito bom.
0: Gostei.
1: Um rockzinho índia, assim, ia ser legal.
0: Achei legal. Outra coisa que eu lembrei é que quando a gente

0: botou, bolou o nome do esquadrão pornô, a gente começou a anotar coisas assim que poderiam ser, né? E o outro nome era John Rambo e os Balboas.
1: Cara,
0: mas eu ainda prefiro Esquadrão Pornô. Bom dia.
2: Bom dia, Rodrigão. Bom dia, Caroleta.
1: Bom dia.
2: Thiago de Viamão. Essa aqui é pra quem gosta de lagartear no sol, no inverninho aí, ó, comendo uma berga. É As Lagarteadas. Tá. Hits de inverno. Kikiki, bom dia.
1: De inverno.
0: De inverno.
1: Inverno. Vamos com a Fran.
3: Oi, Carol. Oi, Rodrigo. É, sou aqui de Santa Maria, sou o João aqui de Santa Maria, e algum nome pra uma banda seria, eu acho que Chiclete no Cabelo, que gruda fácil. Kikiki!
0: Chiclete no Cabelo é bom, cara.
1: É muito bom.
0: É bom,
1: banda,
0: velho.
1: De colégio, ia ser muito massa.
0: Muito legal, ó meu farofinho.
4: Salve, salve, gurizadinha medonha. Finalmente, chegou a sexta-feira, esse grito tá muito faceiro, mano, tá louco. Ah, gostei disso aí, hein, farofinhas, minivans. Mas eu acho que eu ia fazer a banda Kikikis. Ah, de rock, imagina, Deus livre. Vamos, Kikikis.
0: Ia parecer que a gente era gago, cara.
1: Ah, isso ia ser incrível,
0: Kikikis.
1: Aliás, e daí toda a música a gente ia cantar sendo gago.
0: É verdade, beijo,
1: ia ser
0: beijo
1: muito
0: meu
1: legal.
0: Tio Papaulo que tá sempre aí na escuta, né?
1: Na escucuta.
0: É. É, ele é mais ninista. Beijo, tio.
1: Vamos com o Jean.
5: Fala, Carol Adams e Rodrigo Sanches. Tudo bom?
0: Sextou.
5: Aqui é o Jean do Rio. Acho uma boa banda seria Bá Os Cacetinho. Sem plural, é óbvio, né? Porque o gaúcho que é gaúcho não usa plural. Essa ia ser sucesso. Valeu, povo. Boa sexta. Bom fim.
1: Beijo.
0: Bom fim. Tamo junto. Bom dia, Carol e Rodrigo. Falamos aqui da mesma van que vai de Santa Maria, Júlio de Castilhos. Nome da banda seria Lagarteando no Sol. Sextou. Kikiki. Mandem abraço pra Júlia, Ana e Frati. Beijo,
1: um
0: abraço,
1: beijo, gurias.
0: Bom trajeto aí.
1: Deixa eu ir com um áudio aqui, a Maiana.
6: Oi, Carol. Oi, Rodrigo.
7: Oi.
6: Oi, galera.
0: Oi.
6: Tô levando as meninas pra escola.
1: Que bonitinho.
6: E a gente tava debatendo aqui. A gente tem a banda Cheiro de Amor, né?
1: Tá.
6: Então aqui no Sul a gente teria que ter a banda Cheiro de Bergamota.
0: Tá.
6: Kikiki, bom
0: Boa.
6: Dia, sextou.
0: Sextou.
1: Beijo, querido.
0: Pra mim, temos aqui um dos grandes nomes.
1: É?
0: Escrita ainda, do jeito que daí me pega, porque a minha cabeça vai viajando.
1: Porque
0: né?
1: Tu interpreta o nome da música.
0: 8 para as 8 da manhã, é isso que Taylor Moraes manda pra gente. Fala, Adams. A banda que eu sugiro é Seu João e Suas Farmácias.
1: Uma salva de palmas pra ele.
0: Espetáculo, cara.
1: Genial, cara. Genial. Qual é o nome do ouvinte?
0: Taylor Moraes.
1: Taylor, tu
0: Sapiranga.
1: Tá de parabéns.
0: Grande abraço, cara. Tu veio muito bem nessa daí,
1: cara,
0: velho.
1: Cara, genial. Genial.
0: Vem com mais um aí, Carol.
1: Deixa eu ir com a Milene.
8: Tem horas, toma aqui meu pão de queijo. Essa é uma expressão que eu uso pra contar uma vez que eu quase fui assaltada por um cara que brotou do nada. Eu tava indo trabalhar e ele brotou de trás de uns carros, assim, com certeza ele queria me assaltar. E perguntou, tem horas? E eu só tinha um pão de queijo na mão. Eu toquei nos peitos do cara e saí em disparada, virei em perna correndo pra trabalhar. E até hoje eu conto essa história pras pessoas e as pessoas ficam, olham pra mim e falam, tem horas? E eu falo, respondo, toma aqui meu pão de queijo.
1: Aparentemente esse é o nome da banda, então.
0: 6 minutos para as 8, Caroleta Sanches, a nossa pauta do dia.
1: Coisas, expressões, contextos, qualquer maluquice aí da tua cabeça que poderia ser nome de banda gaúcha. Tu manda pra gente no @ Rodrigo Adams e no @ Carol.Sanches.
0: Boa!
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0: 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Despertador no ar até 5 para as 9 da manhã. Chegou aquele momento em que tanto exaltamos, Caroleta Sanches.
1: O nosso Fruki Minota, momento que tu liga aqui pro estúdio, fala com a gente, escolhe o som que a gente vai curtir na sequência no 26400-943, 26400-943, pra tu ligar e escolher uma sonzeira.
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0: 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Liga aí, 26400-943. Vamos ver se tem alguém na
1: telefone
0: linha.
1: Telefone no ou gancho.
0: Tá no gancho. É, tá liberado, é só ligar.
1: Tu botou agora, né? Tava fora,
0: tava,
1: né?
0: Tava fora aqui, mas acredito que a turma vai conseguir. 26400-943. Tem alguém na linha. Não diga bom dia, diga digliguinhão.
2: Digliguinhão, meu querido.
0: Quem tá falando?
2: Fala, Adams, é João Paulo de Passo Fundo, meu.
0: Como é que
1: aí,
0: tá o João Paulo de Passo
2: Tudo
0: Fundo?
2: Tudo certo, meu guri, sextou dos
0: Coisa
2: guris.
0: Linda.
2: E aí, Carol, bom dia.
1: Bom dia, já ia dizer oi pra ti também, bom dia.
2: Tá, oi, perdão.
0: Tudo certo. E aí, mano, velho, o que estamos fazendo?
2: Estamos chegando na oficina, meu guri, estamos indo trabalhar.
0: Trabalhamos numa oficina de quê, mais precisamente?
2: Eu tenho uma serralheria, Adams, eu faço parrilla, churrasqueira, fogo de chão, essa vida aí.
0: Que espetáculo, e quem quiser ver o teu trabalho, tem alguma rede social aí, meu? Vamos bombar isso aí.
2: Vamos deixar o serviço, né, é JP Arte Metal, arroba JP Arte Metal, fundo.
0: Se o cara tá ouvindo agora o despertador, já quer fazer aquela parrilla nova pro apartamento, pro sítio, pra casa, não importa, só te chamar.
2: Só chamar que nós providenciamos, meu.
0: Coisa
2: tamo aí,
0: linda,
2: tamo na batalha,
0: cara.
2: Só por trabalhar.
0: Tá querido. Bom, meu velho. Então é o seguinte, vamos botar uma trilha sonora aí pra tu meter uma parrilla bala pra turma. Meu, nós vamos ouvir Comunidade Ninjitsu ou Ultraman?
1: Boa.
2: Comunidade Ninjitsu, né, meu? Com toda certeza.
0: E vamos dedicar pra quem, meu galo cinza?
2: Cara, vamos dedicar pra toda a audiência aí, pro pessoal que tá na labuta aí, que tá indo trabalhar e que sempre tá escutando vocês aí, pra todo mundo.
0: Boa, meu velho. 8h16. Então, quem fizer contato hoje com o JP tem 90% de desconto, dizendo que eu vi no despertador, é isso?
1: É isso?
0: Tô brincando,
2: é
0: velho. Não.
2: Pode chamar que nós providenciamos.
0: Isso. Vai ali prestigiar o trabalho do cara. Tamo junto, meu parceiro.
2: Obrigado, gurizada. Bom fim de semana aí pra vocês.
0: Valeu, tamo junto. Imagina,
1: 90%, meu Deus, dominou o negócio.
0: 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Bora de Comunidade Ninjitsu e a gente já volta com a pauta do dia no despertador.

0: Violeta Sanches, aqui estamos com a nossa pauta do dia.
1: Hoje queremos, então, coisas que poderiam ser nomes de bandas gaúchas. Coisas, expressões, maluquices aí da tua cabeça, manda pra gente no arroba Rodrigo Adams e no arroba carol.sanches.
0: 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Olha aqui, ó, liberei uma galera e a Adriana Skibinski mandou o seu primeiro áudio.
2: Bom dia, Rodrigo, bom dia, Carol, tudo
1: bom
2: bem?
1: Bom dia.
2: Aqui é a Adriana, moro em Eldorado do Sul, sou motorista de aplicativo. E eu lembro no meu tempo de colégio, teve um festival de bandas. E eu nunca esqueci o nome dessa banda, porque eu achei muito bom na época. Eram os Lesmas Paralíticos. Bah. Valeu, pessoal!
0: Com licença poética aí.
1: É, colégio, né?
0: Isso,
1: é.
0: Tudo certo.
1: Vamos com esse áudio aqui, ó.
3: Bom dia, Carol. Bom dia, Rodrigo.
0: Bom dia.
3: Heitor aqui de Novo Hamburgo, 12 anos. De uma expressão que podia muito bem ser uma banda gaúcha, que por sinal ficaria muito engraçado, é aquela famosa narração lá do Paulo Brito lá, Finuto Minal.
0: É boa, cara.
3: Kiki.
0: Ou o nome de CD, né? Eu falei antes aqui, né? Rogerinho e os Paddle Indoor.
1: Bah, imagina. A guitarra e a Serra Quente.
0: Beijo pro Rogerinho.
4: Bom dia, Adams. Bom dia, Carol.
0: Bom dia.
4: Guilherme aqui de Gravataí. Um nome de banda que ficaria bacana pra lembrar que nós aqui do Sul seria o Baitálica. Referência aí, Baitálica, pra quem não tá ligado.
0: Boa, cara.
4: Eu acho que ficaria bacana. Vamos pra cima, bom dia pra nós.
0: Valeu.
4: Aí. Kikiki!
0: Tem uma banda, né, que muito clássico foi na internet, nos primórdios, que é o Bitálica, né? Que é a mistura de Beatles com Metallica.
1: Meu Deus,
0: não, cara,
1: cara,
0: e é muito legal, velho.
1: Era legal?
0: Era muito
1: era
0: legal.
1: Era tipo um som mais pros Beatles ou mais pro Metallica?
0: Era a sonoridade do Metallica em cima das sátiras de música dos
1: legal.
0: Beatles, tá
1: legal? Legal.
0: Eu vou botar uma aqui, ó. Tem Hard Day's Night dos Beatles,
1: tá,
0: né? E aí, enquanto tu vai botando o áudio, eu vou buscar aqui Garage Day's Night.
1: Tá, fechou todas. Enquanto isso, a Ana aqui.
5: Bom dia, Carol. Bom dia, Rodrigo. Aqui o grupo de Santa Maria na Estrada. Um nome bom pra banda gaúcha seria Fedor de Zurrilho. Beijo, abração.
1: Essa seria legal.
0: Gostei,
1: Zurrilho
0: gostei.
1: Já é bom sozinho, imagina.
0: Aqui, ó, vamos ver se vai aparecer aqui. Ó. Isso aqui é Bitálico, ó, galera.
1: Cadê?
0: Agora vai.
1: Agora vai.
0: Vamos ver se vai.

0: Cara, muito bom.
1: Legal, né? Vem com mais um áudio aí, eu deixo de fundo um pouquinho aí.
0: Deixa eu ir com a Gabriele.
2: Bom dia, Carol. Bom dia, Rodrigo. Eu pensei em duas possibilidades. Um é um nome bem indicativo já, que assim, se parar pra pesquisar, talvez até tenha uma banda já com esse nome, que é a Capa da Gaita, né? E o outro é uma expressão que pra mim, ela é totalmente contraindicativa, mas que daria um ótimo nome de banda, que é o Prende o Grito.
0: Ah.
2: Valeu, bom dia.
0: Bacana. Ia ser uma banda de screamo, assim, fazendo... Ia ser legal.
1: Eu tenho um cantor tradicionalista que eu gosto muito, desde sempre, que é o Chiru Missioneiro. Ele tem um disco que eu acho maravilhoso o nome, que é Cheirando a Pasto.
0: Bom, bom.
3: Fala, Rodrigo. Fala, Carol.
1: Alô.
3: Aqui é o Dija de Porto Alegre. Cara, eu tenho uma banda em Porto Alegre que eu gosto muito, que é a Planet Roots. E meu sonho sempre era criar a minha banda, que ia ser a Java Roots.
1: Java Roots.
0: Java
1: abraço. Boa. Também podia fazer uma banda aí da galera que faz um reggae frutífero, vegano.
0: Também.
1: A Maracujá.
0: Também. Maracujá ia ser lindo. Cara, perderam, né? Perderam essa oportunidade. Esse ouvinte escreveu aqui... Ah, eu perdi, mas ele mandou... Seu Fruk... É, o Ítalo...
1: Tá.
0: Banda alemã do Seu Fruk e Seus Fruquitos.
1: Tá, legal, hein?
0: Uma bandinha alemã?
1: Bah.
0: Ia ser legal.
1: Só no poropopó. Seguinte, siga participando da nossa pauta do dia, 8 horas 25 minutos. Queremos o teu áudio até 30 segundos. Se não tá liberado, escreve libera ali que a gente faz o Liberê Camargo, tá bem?
0: Tá bem. Manda então ali pra gente coisas que poderiam ser nomes de bandas gaúchas, expressões, tudo que tu quiser. Hoje a gente tá formando a banda do Despertaverso, seja ela alemã, seja ela sertaneja, seja ela gaúcha, da raiz, tu pode trazer o nome ali no @ Rodrigo Adams e no @ Carol.Sanches.
1: Já voltamos com mais pauta do dia.
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0: Despertador que veio com um oferecimento de consórcio do Sicredi, o melhor caminho até as suas conquistas. Muito obrigado pelo carinho da audiência e da parceria. Antes de ir embora, quebrar um pouquinho do protocolo, nem combinei com a Carol, tirar um pouco a trilha, mas esse é meu último despertador nesta semana. A gente volta segunda-feira.
1: Nossa, vai te limpar, Rodrigo Adam.
0: Fala o que tu queria, vou baixar teu volume. Meu, a mina tá branca.
1: Cara, vai ver se eu tô na esquina, vai catar coquinho. Que mais que eu posso dizer agora, audiência? Nossa, Rodrigo Adams, até acordei. Eu achava que metade do meu corpo tinha ficado na cama dormindo, porque eu tava lenta aqui, tomei vários cafés. Depois dessa, bah, ô Adams, ô Adams. A vontade de te jogar dessa janela.
0: Não faz assim. A gente volta segunda-feira, vamos recuperar a meninota. Mas um baita final de semana pra todo mundo. Aproveitem, se divirtam bastante. A gente espera todo mundo segunda-feira às 7 da manhã.
1: Se eu não te matar até lá.
0: Segue a gente aonde?
1: No @ Rodrigo Adams e no @ Carol.Sanches.
0: Fica aí que depois do show do intervalo tem hashtag na Atlântida.
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4: E olha só a dúvida do Antônio. Doutor, tenho o hábito de adicionar pessoas que eu não conheço nas redes sociais, mas percebo que não consigo resolver meu isolamento, minha solidão dessa forma. Sou só eu ou essa é uma questão que pode atingir outras pessoas? Antônio, muita gente faz isso, né? Adicionar pessoas nas redes na tentativa de diminuir a solidão. Mas, de acordo com um novo estudo feito lá nos Estados Unidos, esse tipo de conexão pode estar ligado a um aumento do isolamento emocional. A pesquisa foi feita por cientistas da Universidade do Estado de Oregon e analisou hábitos digitais e níveis de solidão com mais de 1.500 adultos com idades entre 30 e 70 anos. Para os pesquisadores, manter contato online com amigos reais que você conhece da vida real não aumentou a solidão, mas também não reduziu esse sentimento. Já as interações frequentes, adicionar pessoas que você não conhece, esse tipo de comportamento mostrou maiores níveis de solidão. Conclusão sugerida por esse estudo é que você fique mais tempo desconectado e procure investir nas relações interpessoais reais, olho no olho, sabe? Encontrar seus amigos, trocar experiências, falar das dificuldades, curtir bons momentos juntos. Isso pode ser muito mais efetivo do que ficar adicionando gente que você não conhece na internet.
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10: Sim, tá na Atlântida, rádio das nossas vidas. Um bom dia pra ti, uma linda manhã. Tá começando por aqui o Hashtag Atlântida, ao vivo pra toda a galera ligada nos 94.3 em toda a região central do estado, ou pra você no mundo inteiro pelo atlântida.com.br, também nos aplicativos da Atlântida pro seu smartphone. Que legal chegar junto contigo na manhã da sexta-feira, dia internacional do bom humor. Uma galera já pensando no final de semana, já pensando em como vai curtir. Tem várias opções legais e ao longo do dia a galera da Atlântida vai te apresentando algumas delas. 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Vamos começar amanhã de hoje, musicalmente falando? Dominique Fink, pra abrir esse bloco de sons. Bom dia!

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1: A estreia de Michael, a cinebiografia de Michael Jackson, foi histórica. O filme já arrecadou mais de 200 milhões de dólares. E com isso, o longa registrou a maior abertura global da história das cinebiografias musicais e superou, com folga, projeções iniciais do mercado. Pensando nisso, a linha Atlântida.com.br tem uma lista completa da Billboard, que mapeou as maiores cinebiografias musicais de todos os tempos em um levantamento que eles fizeram no ano passado, elencando produções que marcaram o gênero tanto pelo impacto cultural quanto pelo desempenho nas bilheterias. E a lista inclui títulos que retratam nomes como Queen, Bob Marley e Elvis Presley, artistas que ajudaram a consolidar o formato. Com a estreia de Michael, esse cenário ganha um novo capítulo. Antes de Michael, o ranking das maiores aberturas era liderado por títulos que se destacaram comercialmente nos últimos anos, segundo dados reunidos pela Forbes. Quem liderava essa lista era Straight Outta Compton, com 80 milhões de bilheteria, seguido por Queen e depois Elvis. Com 217 milhões de dólares, Michael passa a ocupar isoladamente o topo nesse recorte de estreia. Para ver essa lista completa e também assistir outros filmes que sejam cinebiografias, entre em atlântida.com.br. Eu sou a Babi Bittencourt e daqui a pouquinho tô de volta.
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13: Quero lembrar a galera que o ar mais seco ele pode irritar nariz, garganta e olhos, especialmente em transições sazonais. Então, beber água regularmente é um aliado simples e eficaz. Mantenha ambientes arejados, limpos e com menos poeira. E use soro fisiológico nas narinas para alívio diário se necessário, também conhecido como a lavagem nasal. Redobre cuidado se você tem rinite, bronquite ou asma nesses períodos. E evite fumaça e poluição nos dias mais sensíveis. Procure orientação médica em casos de sintomas persistentes. Respirar bem é fundamental para energia e qualidade de vida.
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11: Na Atlântida, a rádio das nossas vidas, 10h04, é legal demais curtir o Elefante Letrado, sempre uma oportunidade bacana pra aprender ou pra reforçar alguns conhecimentos importantes pra galera. Importante também falar sobre o final de semana que tá chegando, tá rolando amanhã, galera, é uma deliciosa, é um delicioso convite, diria assim, a energia da natureza se conecta à intensidade da brasa acesa em uma experiência única, tô falando do Raízes do Fogo, que chega à sua 3ª edição. O evento reúne estações gastronômicas de fogo, de chão e também música ao vivo em um cenário que é realmente deslumbrante. Raízes do Fogo, dia 16, portanto, amanhã, em formato Open Food e Open Drink na Parrija e o Paradiso. Para mais informações, vai lá no WhatsApp, que é o 55996443232. Repetindo, 55996443232. Manda lá teu WhatsApp pra entender se ainda tem ingressos, qual é que é, porque eu sei que a procura tá bem grande pra um evento que chega, como falei antes, a sua 3ª edição e que já foi sucesso nas outras duas. Inclusive, a galera da Atlântida vai estar lá ao vivo amanhã, com programação do 12h até 1h e logo em seguida das 14h até 15h. Ou seja, tem primeiro do 12h à 1h, você curte logo em seguida o Pretinho Básico e das 14h às 15h de novo, a galera da Atlântida ao vivo e direto pra galera curtir tudo que tá rolando no Raízes do Fogo. Vai ser bem legal e você é nosso convidado a estar conosco lá e também curtir a programação da Atlântida. Vamos começar esse bloco de sons com Roslyn Snap.

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5: Atlântida, rádio das nossas vidas. Muito bom dia. Atlântida Hits começando por aqui. Pink Panthers com Zara Larsson, Stateside, a quinta posição. Faltam 18 minutos para as 11 horas.

0: da rádio das nossas vidas. É com Justin Bieber, Daisies, que eu encerro por aqui o nosso Atlântida Hits. Ou seja, essa foi a primeirona posição. Agora faltam 2 minutinhos para as 11 horas. Então partiu entregar o intervalo. Depois tem bola nas costas. E eu volto segunda-feira.
1: Você
0: tchau.
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2: A estreia de Michael nos cinemas brasileiros é um sucesso. Mas uma dúvida surge pra quem assistiu. Por que a história termina ali, nos anos 80? O longa acompanha a trajetória de Michael Jackson desde a infância nos Jackson 5 até o auge da carreira solo nos anos 80, fechando a narrativa no período de Bad. O recorte, portanto, é bem perceptível porque deixa de fora uma parte significativa da vida do artista. A produção escolheu por focar na ascensão de Michael e evitou avançar para momentos posteriores da sua carreira, como as grandes turnês dos anos 90, projetos mais ambiciosos e episódios que marcaram a vida pública do cantor. Na prática, o filme constrói uma trajetória completa até o estrelato, mas não chega a explorar o que veio depois, algo que muitos espectadores já esperavam ver. Durante uma entrevista, o diretor do filme, Antoine Fuqua, comentou que existe conversa sobre a continuidade da história, mas sem qualquer definição. A decisão passa diretamente pelo desempenho do filme nas bilheterias, o que indica que uma eventual sequência ainda está em estágio inicial de discussão. Ainda segundo o diretor, mesmo sem confirmação, o próprio recorte do primeiro longa sugere caminhos claros para uma possível continuação. Para ler mais informações sobre isso e sobre o mundo do cinema, da música, do entretenimento, entra em atlantida.com.br. Eu sou a Babi, daqui a pouquinho tu já sabe, eu tô de volta. Beijo!
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6: 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E aí, tudo certo? Eu sou arroba Fala Tiaguinho e peço pra você imaginar depender de energia o dia inteiro pra manter uma lavoura. Pois é, e conseguir resolver isso com o sol? Pois é, o que um produtor de Viamão decidiu fazer. Pra irrigar o arroz, ele instalou mais de 300 painéis solares na propriedade e agora consegue manter as bombas funcionando ao longo do dia com energia própria. O investimento veio pensado em 2 pontos. Primeiro, reduzir custos e diminuir o impacto ambiental. E faz todo sentido. A irrigação exige energia constante e esse tipo de solução ajuda a dar mais previsibilidade pro produtor. Além disso, o uso de energia solar no campo vem crescendo e já coloca o Rio Grande do Sul entre os estados com maior geração instalada no país. No fim das contas, é o agro encontrando novas formas de produzir com mais eficiência e mais sustentabilidade. Quer saber mais? Acesse a coluna da Gisele Leblen em GZH. 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Até a próxima!
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11: 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Esse é o Bola nas Costas, aterrissando em toda a rede Atlântida, no Rio Grande do Sul, se conectando com o mundo no atlântida.com.br e também no aplicativo da Rádio Atlântida. gente tá em imagens também na nossa ATL TV no YouTube. Muito obrigado pelo carinho da parceria e também da audiência. 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Já estamos para fazer mais um Bola nas Costas em plena sexta-feira, virada de quinzena do mês, 15 de maio de 2026. Vamos saudar a galera do Bola, começando pelo decano do programa.
12: Lele Bortolassi.
13: Então tá, né, definido. Boa tarde. Bom dia.
11: Bom dia.
13: Estamos
11: do intervalo.
13: Bom dia e definidos, né, os classificados da
11: que
13: Copa do
11: camisa,
13: Brasil.
11: Que camisa, Lele.
13: Ah, não, é. Hoje bonito, eu fui obrigado a vir com ela, né. Mas... O Flamengo não conseguiu, né? Infelizmente.
11: Bah, eu acho que a tua manchete, ela é ruim, cara.
13: Por quê?
11: Vitória conseguiu,
14: velho. É verdade.
11: A gente tem que falar sobre isso, porque isso é uma aula pra dupla Grenal.
13: Mas o Flamengo abusou de perder gol, cara.
11: Tudo
13: já
11: bem,
13: tinha
11: cara.
13: Feito isso contra o Grêmio.
11: Tudo bem, vamos falar sobre isso aí. Esse é um bom debate. Rafael Gomes!
15: Ah, o Inter tá classificado e o Flamengo não. Pra mim, salário atrasado, o direito de imagem... O time em crise, nós não temos jogador.
11: Jejum.
15: E o Flamengo, tudo certo, eles não estão classificados.
11: Falso.
15: É por isso que eu amo futebol.
14: Eu estava realmente preocupado ontem, mas cheguei em casa e já estava 1-0 pro Grêmio e o Grêmio me trouxe paz. E foi muito bom o Grêmio me
13: trouxe. Trouxe confiança?
14: Me trouxe. O Grêmio matou o confiança. E pode reviver a confiança.
11: O Grêmio foi o dementador do confiança. Pegou pra ele a confiança. Agora ninguém segura mais.
14: Agora vai.
15: O Grêmio chupou.
11: De velho.
16: Eu botei a camiseta pra homenagear o nosso Vitória aí. Na verdade, eu botei porque eu tava com a camiseta de manga comprida por baixo. Achei, vai dar um efeito de manga comprida. Não ficou legal.
11: Ficou legal no vídeo.
15: Não, no vídeo parece.
13: Não é legal camisa de malha, né? A malha aquela por baixo da camisa de manga curta. Eu já disse isso pros jogadores. Bonito é isso aqui, ó. Manga comprida e manga comprida.
16: Nossa,
13: bem que você é tua de goleiro, né?
11: Nossa, arara. Já disse isso pros jogadores. Ele mandou num grupo de WhatsApp, pagurizada. Vamos dar uma segurada aí. Não tá legal.
13: Eu expressei mal. Já disse isso pros fornecedores de material esportivo.
16: Aí os caras, os jogadores, já valeu, Ronaldo Esper. Isso aí.
13: É que não tem, cara. Um cara olhar uma camisa de manga comprida de um time de futebol e olhar uma camisa de manga curta com uma manga. Olha aí o Itu aqui. Fecha em mim no de velho aqui.
11: Fecha aí no Clodovil.
13: Fecha em mim no de velho aqui. Vê quem é que tá mais legal.
16: Mostra os
13: braços. As camisas, tá? Não tô falando do visual. Visual de velho
14: que idade tu tem, Lelê?
16: Não, tá mais legal de tudo.
13: Olha ali.
16: Tá melhor?
13: Mostra a manga ali. Levanta o bracinho ali, ó. Olha ali, ó. Eu tô de manga comprida, tá vendo? Agora levanta os bracinhos tu de velho ali. Olha aí. Não dá, cara. Não dá, fica ruim ali, fica aquele friso vermelho.
16: Ficou ruim.
11: É, o friso é o que mata, na real.
16: Ficou ruim.
11: Velho,
13: tá,
11: Lelê,
13: primeiro... E tem uns ainda que usam a camisa de baixo, essa da manga curta, num tom diferente. Aí é pior,
15: tá, mas só pra gente contextualizar, que camisa que tu tá vestindo, que eu já elogiei, a gente tá falando da camisa, a galera que
13: tá no rádio. Eu tô com a camisa branca que o Inter lançou na semana passada, né? Que é um lançamento em homenagem à camisa usada na vitória contra o Barcelona, que está completando 20 anos neste ano, né? E realmente foi um acerto dentre os tantos, inúmeros acertos da Adidas. É difícil a Adidas errar, cara. É, eu sou muito fã da marca.
15: Extraordinária.
13: Mas essa aqui está bonita demais. E como a grande maioria das camisas de futebol, ela é muito mais bonita pessoalmente do que na tela do celular.
15: E em paralelo a isso, o Inter já avisou que vai jogar de branco no final de semana e convocou a sua torcida para ir ao estádio de branco.
13: Sério? Que legal!
15: É, porque é para comemorar o lançamento dessa camiseta.
13: Eu não poderia estar no estádio amanhã porque eu vou estar trabalhando no Lord Festival, né? Em Novo Hamburgo, que começa às 13h30 da tarde e vai até meia-noite, né? Estaria apresentando o evento amanhã. Eu vou ver o jogo ali pelo celular e tal, de repente uma telinha lá, se a produção me arrumar. Aliás, últimos ingressos do Lord Festival, vai dar sold out, se você não comprou ainda. Vitor Clay, Acústicos Valvulados, Reação em Cadeia,
15: Maneva,
13: Maria,
11: Lelê.
13: Não, Maria do Relé.
11: Acho justo o Internacional vestir branco, ainda mais em ano de debutante, né, velho?
12: importante essa ação, verdade, do clube, realmente, para enaltecer o momento.
13: Por exemplo, né, nós...
12: Quem vai levar a velhinha...
13: O que vocês estão comemorando nesse ano? Os 15 anos do Inter sem grandes títulos.
12: Não,
13: que o Inter...
12: Não, a gente não está comemorando. A gente está alugando um AP na cabeça de vocês, porque a vingança...
14: Ganhamos o Campeonato Gaúcho, passamos pelo Confiança.
16: Eu acho muito legal.

0: comemorando esse ano
1: os 20 anos do maior título conquistado por um clube gaúcho.
0: É isso. Eu acho muito legal.
2: Que a maior corneta de vocês. A maior corneta de vocês é uma cópia de uma corneta que a gente inventou. Então, muito obrigado, velho.
0: Cara, é que. E eu espero que vocês façam algo decente.
3: É que vocês
0: já estão produzindo.
3: Realmente, vocês foram inovadores. É porque, pra gente, assim, ó, criado, torcendo pro Grêmio, a gente nunca ficou num jejum tão grande assim quanto aquela vez, cara.
2: Cara, olha o tamanho.
3: Historicamente, o Grêmio, em todas as décadas, ganhou grandes títulos.
0: Olha o tamanho. Todas desde quando?
3: Beleza. A geração toque, vamos pegar então.
0: Ah, desde 80, então.
3: Ah, mas.
0: Olha, não conta.
2: O tamanho do Fabiano Baldasso, o tamanho do Fabiano Baldasso influenciando, influenciando a corneta gremista, cara. Mas, foi o Baldasso vestido de noiva ao lado de Luciano Potter.
3: Mas a ideia
2: Lelê Bortolazzi,
3: o crédito certo.
2: Edu 001.
4: Isso. E foram pé quente, né? Fizeram isso e não ganhou mais nada.
3: Não, o Baldasso é o símbolo. É o símbolo maior da história.
4: Se assumiu o Colorado em 2016, não foi?
3: Foi, no programa com a gente ali.
0: Não, não, os caras têm de referência pra botar. A culpa nunca é dos dirigentes
3: do jogador. Mas é o shake de vocês, o Baldasso é o shake de vocês.
0: A culpa nunca é dos dirigentes do jogador. É do Baldasso, é do meu vídeo lá do Desabafo Colorado de 2011.
4: Não, do Baldasso é pior ainda.
0: Cara, o Baldasso é muito. A incompetência dos dirigentes, dos jogadores, dos treinadores acabou.
2: E aí o Baldasso é pé frio, vocês vão imitar a corneta dele. Boa sorte.
0: Beleza, ó. Vocês estão dizendo.
3: Dito isso. Dito isso.
2: Nada.
3: Por que eu te corrigi na hora? É vitória do Vitória, velho. Ontem o Vitória deu uma aula pra dupla Grenal de comportamento, de postura dentro de campo, sofreram, podiam ter perdido, podiam ter tomado um monte de gol do Flamengo, mas seguraram o rojão, a torcida deu aulas.
0: Não, cara, eu concordo quase plenamente contigo, porque, como tu disse, sofreram. Aí a gente ganhou 2-0, o que, que a gente adora dizer depois? Souberam sofrer.
3: Meu, mas aqui é foda, é o melhor time do continente, um dos melhores
0: sem
3: do mundo
0: dúvida, jogando. Eu não quero tirar o mérito, cara, do Vitória.
3: Olha o que o Flamengo fez com o Grêmio
0: eu
3: aqui.
0: Eu sinto inveja do que a torcida do Vitória viveu ontem, porque Inter e Grêmio não conseguem fazer aquilo ali. Mas porque também passa pela extrema incompetência dos atacantes do Flamengo. Tiveram muita chance.
5: Mas eles tiveram um monte de incompetência aqui contra o Grêmio também. Um monte de incompetência.
3: Cara, o Grêmio não subiu uma vez como o Vitória subiu.
5: O Grêmio ficou todo o tempo com a cabeça baixa, assim.
0: E tudo começou aonde? E tudo começou aonde?
2: Tudo começou, sabe como?
0: Num chute de fora da área. Quem poderia imaginar, né, cara?
5: O cara tá iluminado.
0: Como é bom ter jogador que tem coragem de chutar a bola no gol, cara?
3: Vocês têm um cara hoje assim, mano.
4: É, tu tem um Bernardo.
0: Sim, mas faz falta. Quando não tem, faz muita falta.
4: E o Luan Cândido.
5: Gol de voleio.
4: Virou craque lá, né? Aqui não.
5: É, talvez a gente viu um jogo, né? O cara. E assim, pra mim a lição é isso que tu falou. O Vitória mostrou que, cara, se jogar de novo, talvez do mesmo jeito, o Flamengo vai ganhar o jogo. Uma vai entrar, uma o goleiro não vai fazer um milagre.
3: Copa te permite fazer aquele tipo de situação antes.
5: Mas se tu já entra com
2: a Copa, olha ali o time. Eu acho que é o jogo levado a sério.
0: Isso.
3: Mano, valendo 3 pontos, eu duvido,
5: sério,
3: Gomes.
5: Eu não acho que não tava sério o Grêmio contra o Flamengo, eu acho que tava medroso. Ele, nós vamos tomar uma goleada aqui dos caras. Olha o time dos caras. Vamos ficar aqui atrás.
4: Não tem como.
5: O Vitória deu lenha, o Vitória brigou, o Vitória teve o contra-ataque. O gol do Vitória do escanteio.
0: É verdade,
5: é um contra-ataque. O cara faz uma baita jogada, que era aqui do São José, o René. Chuta o goleiro, bota pra escanteio. O cara cobra o escanteio, o goleiro falha e sai o gol. Então, o Vitória, a disposição do Vitória era. Cara, vamos dar uma pressão no início, aproveitar o embalo da torcida. Se entrar a primeira, mudou o jogo. 1-0. Entrou. Bom, mudou o jogo. Aquele dia do Inter e Flamengo do ano passado, o Inter tinha um embalo. A torcida tava junto, rua de fogo. Aí tá, teve o papel picado. Deu uma esfriada.
0: Acabou.
5: Começa o jogo, a torcida volta. Bum! Aí eu lembro do jogo que a bola entra na direita e um jogador do Inter, em vez de chutar no gol, cruza pra dentro da área. Era uma bola pra chutar. Chuta, cara, vá que entre. Errou aquela bola ali, cruzou, acabou o jogo.
0: É isso
5: aí o Flamengo começou a botar a bola do lado pro outro,
4: E aí se tu
5: acabou chuta, o estádio, acabou a torcida, acabou o jogo, acabou tudo.
4: Se tu chuta, daqui a pouco é um escanteio, a torcida levanta.
2: Isso, a gente foi eliminado sem chutar no gol.
5: Já vai a primeira.
0: Mas é isso que eu digo, Natan. Tu sabe que os caras são muito melhores. Aí, como o Diverio falou, aí tu tem um estádio lotado, o Beira-Rio tava lotado. Tá, tem os papel picado, esfriou, beleza. Mas esquentou e não, começou o jogo. Tem a primeira chance, dá-lhe um bago pro gol. Os caras parecem que tem medo.
2: Tem que testar goleiro, velho.
4: Testa goleiro, às vezes desvia num zagueiro, entra.
5: Dá na mão, pênalti.
4: O goleiro vai lá e aceita.
0: Olha a puxa que o cara meteu ontem.
3: A Copa do Brasil, ela começa a se desenhar viável como foi a do ano passado. Quem esperava?

0: que o Corinthians ia ser o campeão. Sim. A dupla Grenal, Juventude, outros times que daqui a pouco estão querendo conquistar alguma coisa, precisam se atentar a isso, cara. O que aconteceu ontem, não só no jogo do Barradão, mas na Arena Condá também, cara, é um demonstrativo de que dá pra fazer um enfrentamento. Verdade. Mas tem que ser na de machinho, na de homem. Copa é diferente,
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0: 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Fui pego com as calças na mão, tá? 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
1: O @CRF Leandro Pires, Clube de Regatas Flamengo Leandro Pires, tweetou no dia 14 de maio de 2026, às 8h30 da noite. Flamenguista, ele tweetou o seguinte: Juventude, Mirassol, Remo, Chape, Atlético Goianiense ou Paranaense. Dá pra ganhar essa Copa do Brasil com o time B, se quiser.
4: Esse é o Flamenguista.
1: Aí tomou 1-0, não tava satisfeito. Ele respondeu o próprio tweet, às 9h44. Relaxem, que vai ser 2-1 pra nós.
5: Chupa.
6: Confesso, tá?
5: Toda arrogância foi castigada.
6: Ontem eu tava vendo o jogo, tranquilinho, vendo o jogo, tomando vinhoto e vendo o jogo. Quando eu fui lá e botei um dinheiro que o Flamengo ia empatar o jogo.
1: Eu também.
6: Perdi.
1: Não, eu falei, o Flamengo botei. Quando saiu o segundo gol do Vitória, eu botei o dinheiro no Flamengo. É. É impossível o Flamengo não acordar.
0: Mas eu achei
1: agora.
0: Chegou uma hora que o Flamengo virou meio que um bumba meu boi. Óbvio que tem muita qualidade, assim. Tipo, o Bruno Henrique é um cara que ontem, meu, tava assim, tu dizia, cara, é o mesmo Bruno Henrique
1: então,
0: sempre, velho.
1: Mas sabe o que é isso também, Adas? É, tu monta um jogo pensando, Flamengo e Vitória, eu vou botar o Bruno Henrique, porque ele, vocês viram o que ele fez na arena, né? Quando virou contra-ataque o jogo, chegava a ser engraçado. Sim. Ele botando pra correr. O que, que vai ser esse jogo? O Vitória vai se atirar e vai dar espaço pro contra-ataque. 5 minutos de jogo, gol do Vitória, acabou, o Vitória vai se atirar. Agora o problema é do Flamengo. Sim, a minha parte eu fiz.
0: Bigorna,
1: depois nos pênaltis a gente resolve, mas... E aí ficou ruim pro Bruno Henrique o jogo. Porque era bola pra receber em pivô, que, né, no meio de um monte de zagueiro, não é a dele. Acho que o cara demorou pra botar o Pedro. Tinha que ter posto talvez no intervalo. Ele botou o Pedro só depois do segundo gol. Já ficou... E aí... E tem uma, tipo, Cebolinha. Aí eu vi a Ana Thaís comentando, né, que o Cebolinha tava pelo outro lado. Pô, mas um jogador do nível do Cebolinha tem que jogar de qualquer lado,
0: cara,
1: de qualquer
0: mas é
1: campo.
0: Tá na hora do Cebolinha fazer também uma reflexão de carreira. Eu sei que o dinheiro é bom, tudo certo, mas Cebolinha, meu, tá quantos anos no Flamengo? 5 anos já, velho. E é um coadjuvante do coadjuvante, cara.
6: Tu ele, sabe,
0: na boa,
6: sabe de quem que eu tava pensando
0: nisso
6: ontem?
0: Ele pode muito mais. Ô, meu, tu acha que o Cebolinha, na dupla Grenal, no Grenal, nem treino vai vir, vão dizer assim, ó, pro Grêmio. Ele pega o Grêmio e diz, não, vamos que é comigo. Claro. Ele faz o que ele quer,
6: velho. Eu tava pensando isso ontem sobre quem, cara, que tá escondido no Flamengo e que faz uma falta no Internacional. O Vitão. Vitão. É. O Vitão foi pra lá e tá tudo certo, e tal.
0: Claro.
6: Cara, ele não joga.
1: O gol do Vitória ontem, quando o cara chuta o Danilo, que tá de zagueiro, né? Ele chega a levantar os braços, é louca, sabe? Quando é louca! Pui, a bola deu na quina do travessão e entrou.
5: Mas,
1: é muito engraçado.
5: Mas tu vê, cara, o quanto esses jogadores querem só o dinheiro ou só vencer como um reserva. Às vezes até mesmo na Europa, ao invés de vir pra um time do Brasil e, pô, ser ídolo, conquistar a torcida, aí daqui a pouco tu
1: Mas será que vai ser ídolo? E o TT? O TT não quis isso.
5: E aí daqui a pouco tu se aposenta, tu é amado por uma torcida, mas não, fica ali no time.
1: Eu acho que tem uma coisa que também... Mas também tem uma coisa disso aí, né? Isso aí dá trabalho.
5: É, dá trabalho.
1: Aí o cara tem que se esforçar.
5: Mas, cara,
1: o cara tem
0: um... É que pra mim a situação de Cebolinha é muito cômoda hoje.
5: É cômodo. Aí vai se aposentar.
1: Ganha os campeonatos.
0: Vai ganhar a faixinha, medalha, tá tudo certo. Mas, ô Natan, precisamos falar de... Martin Braithwaite.
1: Vocês vão tocar hino porque ganharam do
0: Corinthians. Olha, dinamarquês está de volta.
5: Temos um dos dois melhores centroavantes do país, hein?
1: Não, vocês
0: são quantos? Um homem de duas copas no mundo.
5: Dinamarca tá na Copa, eu nem sei.
0: Não.
5: Tudo bem.
0: Por isso que ele não vai.
6: Dinamarca?
0: Tudo bem. Por isso que ele não vai.
6: Isso. Claro que tá.
0: Dinamarca não, meu. Noruega, cara.
5: Então não tô errado de estar confuso. Martin Braithwaite marcou o gol de pênalti. Aí tá, beleza. Gol de pênalti. O William também marcou. Mas teve ali...
6: Como é que é?
5: Que é?
6: Dois pênaltis no mesmo jogo?
5: Dois pênaltis, bem marcados.
6: É possível acontecer,
5: bem
6: então?
5: Bem marcados.
6: Ah, bom.
5: Quando?
6: Não, porque ano passado isso era quando acontecia.
0: De novo, Lelê.
6: Vamos fazer um pênalti, eu não consigo.
0: Vamos fazer um tratado. Faz assim, ó, na hora. Pênalti de novo?
5: Deixa eu
0: ver. Aí tá trímel.
6: Sem meu pênalti eu não consigo. Né? Vê, o cara. É muito.

0: Não? Legal quando as coisas.
1: Tá, mas confiança jogou.
2: Se tira os pênaltis, é 1-0
1: pro Ninguém foi expulso ontem, né?
3: Foi o Kahneman.
2: Olha só, ganhamos com um a menos.
3: Kahneman.
2: Com um a menos,
3: Lele. É isso, velho. O cara não conseguiu ser expulso no jogo 3x0.
4: A gente não fazia um 3x0 desde quando?
2: Desde... Foi agora? Semana passada, não foi?
4: Ah, bom. Achei que era desde o Grenal.
2: Ganhamos, ó, a segunda fora de casa. Alô?
3: Grenal, Riestra e agora?
4: Tudo babinha.
2: Segunda fora de casa, que o Grêmio ganhou de 3x0. Isso nos empolga contra o Bahia. Vai ser o suficiente? Não sei.
0: Ah, então é mais 3x0 domingo agora. Vou abrir a cartão agora.
2: Esperamos, esperamos.
1: Quanto é que tá 3x0 pro Grêmio no domingo?
2: Esperamos. Seria muito interessante, mas assim... Cara, eu realmente tava nervoso porque, pô...
3: Ah, não, para, Natan.
2: Cara, o Grêmio ano passado quase caiu pro Atlético.
4: O histórico recente é pra fazer o cara entrar...
1: Vocês estavam louquinhos ontem, eu avisei. Eu avisei ontem também, vocês estavam louquinhos. Vocês estavam louquinhos.
3: Não, mas 2x0, gente.
2: Caímos pro CSA ano passado. Cara, me desculpa, mas se o Confiança faz um gol, sei lá como é que o Confiança tá jogando...
4: Até começar a parar.
2: Tanto é,
4: sempre fica com aquele do PC gremismo.
1: Vocês estavam louquinhos.
2: Sabe por que não? Tanto é que o Luiz Castro preservou quem só? O Carlos Vinícius.
3: Basicamente.
0: O Natan disse que ontem, futebol é confiança.
2: É verdade. E estamos retomando. Espero. Quem sabe, cara, uma vitória ali contra o Bahia.
3: Vai, e resolve
0: 4,40 na KTO, vitória do Grêmio.
2: Aí seria a primeira vitória fora de casa no Brasileirão.
0: Posso botar o dinheiro no Grêmio?
2: Sairia da zona de rebaixamento. Pô, seria um alívio enorme.
0: KTO aberto.
2: Cara, se o Grêmio termina esse período antes da Copa, fora da zona de rebaixamento, classificado, que já conseguiu na Copa do Brasil, na Sul-Americana, velho, tô tranquilo.
4: Dia 26,
0: Bahia tá em crise.
4: O Rogério Ceni tá balançando.
2: Essa é a hora, cara. Essa não, é a hora. Quando é que vai ser o momento do Grêmio vencer do Bahia fora de casa? Pode ser agora, cara. Então. Tem que ser.
0: É o único jogo que vai ter com o Bahia esse ano.
2: O Vitória acreditou contra o Flamengo pra vencer. Por que
4: Bahia
2: que o Grêmio
4: não tá mais na Copa do Brasil.
2: Por que que o Grêmio não pode entrar com a mentalidade? Cara, a gente pode vencer o Bahia.
3: Boa,
2: lá.
3: É isso aí.
2: Tem que entrar com essa mentalidade. É a gente pode, a gente consegue.
4: Boa.
2: Só um pouquinho. Meu, times...
4: Porquinho?
2: Só um pouquinho. Vários times jogam contra times europeus no Mundial e daí chega o discurso, não, a gente consegue, é 11 contra 11. Cara, agora também é. Agora também é, tem que entrar...
0: Geralmente é 11 contra 11.
2: Essa
0: tiveram uma fase que era 11 contra dela, mas agora
2: tem que entrar essa filosofia, a gente pode, a gente consegue. Não dá pra já chegar derrotado ou querendo só um empate. Não, o Grêmio tem que entrar pra vencer, o Grêmio precisa
3: disso. E assim, ó, vamos lá, de todos, na teoria, na sexta-feira, né, 48 horas antes do jogo, na teoria é um melhor momento, porque o Bahia vem mal... O Bahia perdeu pro Cruzeiro no Campeonato Brasileiro.
4: Como daqui a pouco eles estão falando lá, o Grêmio tá no Z4, é um bom momento para nós pegar o Grêmio.
3: E o Bahia foi eliminado da Copa, sem dúvida. Mas eu digo assim, pá, tem a questão da falta de confiança do Bahia nesse momento. Mas, ao mesmo tempo, o Bahia pode estar também fazendo, gurizada, é a última chance nossa aí, hein? Se nós não ganhar esse jogo aí, o homem vai cair. Vai dar problema.
4: E outra, né? Ele cai num dia, no outro dia, o São Paulo deve estar assistindo esse jogo.
3: Ou o contrário, porque como o Bahia é gerido pelo Grupo City, o Grupo City pode ter chegado e dito pra gurizada, vocês não gostam do treinador?
4: Vai cair você.
3: Então vocês vão aguentar até o final.
4: É isso.
3: Vai sair todo mundo.
0: Não, e provavelmente é o que acontece.
3: Né? Eles têm outro tipo de mentalidade.
0: Outra filosofia.
2: O treinador, não sei, cara.
3: Eu acho que não tem problema.
4: O sorteio da Copa do Brasil é dia 26, né?
3: Tu vai 11 da manhã.
4: Não vou.
3: Na hora do bola.
4: Tem chance de ter dupla Grenal? Ter Grenal?
0: Sim, agora não tem mais.
4: Não tem mais.
1: Só, cara, tinha a diferença dos potes ali pra favorecer os maiores, meu. E passou Juventude. E passou
4: Juventude e Fortaleza, que são os dois que surgiram da segunda etapa ali, né? São os únicos.
1: E aí agora é todo mundo misturado, velho.
3: Só não pode ter um jogo.
0: Um Grenal.
3: Porra, aí é 2 meses esperando, porque é só em agosto essa fase. Ah,
0: imagina.
3: Aí, pô, toda a Copa do Mundo ali com essa...
2: Mas é legal.
3: É legal lá na final.
1: É, já vou cravar agora. É Grêmio e Juventude.
3: Bom, pode ser.
4: Ó, aqui os classificados pra gente ver um pouquinho melhor como é que ficou esse desenho da Copa do Brasil. Atlético Paranaense ou Atlético Mineiro?
3: Os dois nos pênaltis.
4: É. Chapecoense que eliminou o Botafogo. Corinthians, como é que foi ontem
3: contra
4: o
3: Bar?
4: Ganhou 1-0 de novo, tinha sido 1-0 na ida, né?
3: Um massacre do Corinthians, massacre, e o Roberto fez o gol no final.
4: Cruzeiro eliminou o Goiás. Fluminense se classificou contra o Operário. Fortaleza eliminou o CRB. Grêmio eliminou o Confiança. O Inter, o Atlético. Juventude eliminou o São Paulo. Mirassol eliminou o Bragantino. Palmeiras, o Jacuipense. Remo eliminou o Bahia. O Santos eliminou o Curitiba. O Vasco eliminou o Paysandu. E o Vitória eliminou o Flamengo.
0: Agora tu olha que interessante aqui.
4: Ainda tem pra onde correr.
0: Olha que interessante aqui, ó.
4: Torcendo o sorteio.
3: Não, dá uma gracinha. Palmeiras e Cruzeiro.
0: Olha aqui, ó.
3: Já dá uma gracinha, já caiu um.
0: Todos os times que tu falou aí, todos eles da Série A, estão na segunda página do Campeonato Brasileiro. É.
4: Tá. E quantos deles estão na Libertadores? Ou...
0: Qual, inclusive o Vitória, que passou, está na primeira página, porque Palmeiras? É o 10.
1: Não, o Campeonato Brasileiro. O Palmeiras não está na segunda página.
0: É? Não, o que eu tô tá certo. Vem comigo, o que eu tô querendo dizer é o seguinte: segunda página do Campeonato Brasileiro. Cruzeiro, 11º. Botafogo, Atlético Mineiro, Inter.
3: Não, Botafogo tá fora, caiu. É o Chapecoense.
1: Botafogo caiu.
0: Botafogo
1: caiu.
0: Vou repetir a frase. Ah, ele tá segunda página ele do Campeonato Brasileiro. Cruzeiro. Mas é por que vocês confundiram? Que parece que eu tô dizendo os classificados da Copa do Brasil. Né? Cruzeiro, Botafogo, Atlético Mineiro, Inter, Santos, Corinthians, Grêmio, Mirassol, Remo e Chapecoense.
3: Isso.
0: Esse aqui são do 11º ao 20º do Campeonato Brasileiro. Todos, isso, com exceção do Botafogo, que é o 12º brasileiro.
3: Foi eliminado pelo 20º.
0: Pois é, só que daí o Vitória, que é o 10º do colocado do Campeonato Brasileiro, ele se classificou também.
3: Isso,
0: então,
3: no segundo.
0: Dos últimos 11 colocados no Campeonato Brasileiro, 10 se classificaram no Campeonato Brasileiro.
3: Só não são 11 porque um jogou contra o outro.
0: Isso.
4: Natazinho de Deus, imagina se 10 anos depois a gente faz uma bobagemzinha.
2: 10 anos depois?
4: 10 anos do Penta,
2: ah,
4: velho.
2: Ah, sim.
0: Não, você tem, cara, uma conta, calma, pra pagar. Calma. O Everton vai falhar num pênalti. O Everton vai tomar um frango num pênalti.
2: Essa conta se bobear
0: tem
2: ainda,
0: que
2: hein.
0: Pagar. Essa conta
2: daí. Uma hora vai pagar.
4: Deixa eu te falar uma parada.
2: Uma hora vai pagar.
4: Deixa eu falar uma parada. A nossa conta
1: do futebol sempre cobra. Cara, o Lelê foi Moisés agora e abriu o mar do marasmo no futebol, assim, ó.
2: Só porque Moisés era velho, nada a ver isso.
1: E agora, meu, vai começar. Nós vamos começar a atrair isso, velho. Isso vai vir.
4: Mas praga de Colorado não pega, velho.
0: Pega nada.
4: Tá louco? Ó, vou dizer pra vocês, hein. Vai. Nós já pagamos essa conta com o Bressan, velho. Então Deus tá devendo alguma coisa pra
0: ele. O Everton.
4: O Natan tem conexão direta com o homem.
2: 2018 ali, o Bressan entregou uma Libertadores. Tem uma Libertadores que ele tá nos devendo.
4: É isso, velho.
1: Vai ter um pênalti.
4: Começa esse ano, Natan. Pode escrever.
2: Vai mudar agora.
1: Vai ter um pênalti, uma disputa de pênalti. Vai estar o Everton indo pro gol e vocês vão lembrar do Lelê.
4: Mas ele não vai.
1: Vai vir o Lelê na mente de vocês assim, ó.
4: Bater.
1: Eu invado. Ficar cara, que não, o Lelê falou, velho.
4: Tu não invado o campo se ele for bater.
0: Os deuses do futebol não perdoam. Tu não mistura.
4: Tem faixa de inferno lá no estádio.
0: Não mistura a conta do Everton com a conta. A conta do Bressan em 2018 foi porque o próprio Bressan não teve a hombridade em 2017 de ser campeão da Libertadores e não citar o Internacional. Aí ele tomou uma pinga, disse que o Inter era time.
4: Se é por isso, o D'Alessandro nem saia mais na rua. Boa, rapaz! É.
0: Tu quer botar D'Alessandro e Bressan na
4: Não é essa comparação, tu é mais inteligente que isso, ó, velho burro! Tô falando! É de que ele sempre falou, velho, do Grêmio! E aí, se a língua paga, tá louco, meu? D'Alessandro andava de gravata na rua, cara!
0: Se tu me mostrar o D'Alessandro falando do Grêmio quando ele levantou a taça da Libertadores com o Inter, eu faço o programa pelado aqui.
2: Vai, tá, gente, meu. Por favor. Não, alô, audiência.
4: Alô, audiência. Olha a cara do Gomes agora. Por que vai vir?
0: Não.
4: Vai ter.
0: É citando o Inter no momento que vence a Libertadores. Citando o Grêmio. O Bressan citou o Inter quando estava. Diz que o Inter era time pequeno quando ele estava chegando para comemorar a Libertadores.
1: Ah, nós estávamos juntos. Ele me perdeu.
0: A conta veio um ano depois.
2: Vamos dar
0: um
2: recado aqui.
0: Vamos fazer memória, cara.
2: Vamos fazer em aula.
0: Expor meu corpo assim.
2: Fazem aí, meu
0: mano. Não tem, que a gente caga pra vocês quando a gente ganha título. Só vocês que lembram lá. É um menino de silêncio, lá ganhando os caras e lembra do Inter.
4: Calma, olha o coração.
0: Não, ninguém lembra de vocês quando a gente tá ganhando título, rapaz. Tô ganhando do Barcelona, vou pensar no Grêmio.
4: Lelê, vamos pagar.
0: Tô ganhando do Estudiantes pela Plata, vou pensar no Grêmio.
4: Vamos pagar essa conta, Lelê.
0: Tô ganhando do Boca, vou pensar no Grêmio. O Boca é pai de vocês.
1: Adriano Gabiru.
0: São filho do Boca, meu filho.
4: 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A gente vai rapidão pro show do intervalo e volta em seguida com mais Bola.

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5: 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Agora 25 minutos para o meio-dia. A gente voltou com Bola nas Costas. 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Amiguinhos do Bola, estamos de volta. O Natan está preocupado com a zaga tricolor.
6: Pois é, o Grêmio tá desfalcado, né, velho? O Kahneman, enfim, foi expulso.
7: Mas não tem problema.
8: Não, mas não, é Copa do Brasil.
6: É verdade, mas ele tem um problema pela atuação do Kahneman em si.
7: Realmente.
6: O Balbuena, ele...
7: Balbuena tá fora.
6: Ele teve um...
7: lesão muscular.
6: Uma lesão muscular, o Gustavo Martins teve um
7: ele
6: choque.
7: Ele teve uma pancada, né? Mas o Jason, que tava lá em... Jason Lisboa, que tava lá em Aracaju, diz que não tem problema. Gustavo Martins deve ir pro jogo contra o Bahia.
9: Não se abriu aquele...
7: protocolo de concussão.
9: Protocolo, né?
7: Então, a princípio, ele tá liberado pro jogo. Com isso é menos problema, concordo com o Natan.
6: O Grêmio deve jogar, então, com dois zagueiros.
7: O Jason insiste que o... ontem foi jogo com dois zagueiros pelas circunstâncias do adversário e tal, porque talvez o jogo ficasse muito amarrado e acho que ele queria resolver rápido, e como resolveu. Talvez jogue o Wagner Leonardo.
9: Aí seria o que, então, ali?
6: Wagner Leonardo...
7: Gustavo Martins, Wagner Leonardo e Vieri.
9: Temos uma zaga ali.
7: Acho que dá pra resolver. Não vai ter o Pavon. Aí tem uma possibilidade de jogar ou o Enamorado pela ala, ou o Marcos Rocha.
9: Que moral tá o Marcos Rocha.
7: E eu não sei, sinceramente, o que é mais difícil. Porque assim, ó...
8: Mas ele não entrou ontem.
6: Eu acho que se tu for jogar com,
7: dois, né?
6: com três Rocha, zagueiros, aí tu joga com o Marcos Rocha. Se for com dois...
9: Depende,
6: inventar o Enamorado.
9: Porque na verdade, assim, o ala, ele também tem um papel de sustentação no sistema defensivo. E o meu vai e volta,
7: e o lado,
9: mata
7: o
9: ala,
7: lado esquerdo, velho, do Bahia.
9: Faz mais sentido tu ir com o Enamorado, por incrível que pareça, por causa dessa capacidade pulmonar, velho. do que a do Marcos Rocha, velho.
7: Mas assim, quem o Rogério Ceni tá pensando em colocar como ponteiro do Bahia, porque o lateral esquerdo do Bahia é muito bom.
2: Rogério Ceni é chato pra caralho.
7: É muito bom. É o Luciano Juba.
9: Sim.
7: Tá na pré-lista da seleção.
9: Tá na pré-lista da Copa.
7: E ele tem feito a diferença do time. Ele joga uma personalidade, assim. Ele era um ponteiro esquerdo no Sport, né? E virou lateral. É um lado que o Grêmio tem que se preocupar mesmo.
6: Cara, mas é curioso. O Marcos Rocha tá no elenco do Grêmio e aí sempre que tu precisa dele, ele não joga, tá, sabe?
9: Mas, Jonathan, tu sabe por que o Marcos Rocha veio pro Grêmio, né? Foi um momento de emergência. O Marcos Rocha tava se aposentando,
6: mas
9: cara.
6: Mas segue, então, pô, quem sabe...
8: A dúvida era se ele ia ser diretor do Palmeiras ou lateral do Grêmio.
9: Não tinha nem a dúvida. Ele ia ser o diretor, cara. Daí os caras, disseram, vem, pô, não quer mesmo uma última dança? E aí... É aquela coisa, eu acho que é tipo a gente, né? Tem dias que tu diz assim, não vou sair. Tu, daqui a pouco no teu stand-up, hoje eu vou dar uma segurada, não vou. Daí vem aquele convite, assim, aos 49 do segundo tempo, tu diz, tô indo. Foi o que rolou.
6: Pô, mas daí tu já tem o Kahneman, tu tem o Marcos Rocha, tem duas vagas na defesa, embora seja posições diferentes, que é o cara pra estar ali no vestiário, experiência só e... o Grêmio precisa tecnicamente, velho. Entendeu? Então, eu acho que é um jogador, assim, já que tu tem, utiliza. Sabe? E num jogo, por exemplo, contra equipes menores, não é o caso do Bahia, cara, utiliza o Marcos Rocha, velho.
9: Não, o Grêmio tem que ser muito prudente no jogo contra o Bahia, mas eu acho que a gente tava falando no primeiro bloco é que a gente quer ver a personalidade em campo. Sabe? Tipo, não é prudente de tipo, vamos por uma bolinha. Não, tem que ter personalidade, brigar por todas as bolas que puder, velho. Jogar, tentar empurrar o adversário pro campo dele também, que é isso que eu sinto falta quando eu vejo o jogo do Grêmio, cara.
7: Depois do jogo do Grêmio com o Flamengo, um amigo meu que é muito ligado em futebol e que sabe muito de futebol mesmo, disse que mais me chamou a atenção do jogo...
8: Não, sabe de futebol.
7: Ele disse que mais me chamou a atenção no jogo foi que o Grêmio teve pouquíssima personalidade pra jogar. O Grêmio aceitou que o Flamengo era melhor. Porra. Gente, vamos perder só de 1-0, tá bom?
9: Tá bom,
7: assim,
9: isso aqui não humilha ninguém.
7: Mas se a gente toma uma goleada.
9: Só foi mais
7: aqui,
9: humilhante,
7: só que
9: cara.
7: Foi, eu também achei. Achei que foi. Tá, no futuro, vamos dizer, vamos olhar o resultado. Foi 1-0 pro Flamengo.
9: Mas foi uma chola, velho.
7: Mas quem sabe, quem vai precisar atravessar o momento, sabe que aquilo ali foi muito ruim. Não combina com o Grêmio.
9: Claro que não, cara. Na casa.

0: story também que não tá mais em um relacionamento sério com o Vinícius Júnior.
1: Só um pouquinho,
0: tá,
1: não. Foi vídeo, foi stories.
0: Foi stories.
1: Pô, Rafael de Vério com as informações forte, aí, né, do mundo da bola.
0: Aí, agora, obviamente,
1: com a notícia do dia.
0: Né? Isso aí já gerou um grande... Eu tinha que achar a frase, a íntegra, né? Pra gente ler aí.
2: Eu acho que,
0: suspeita de o que pode ter acontecido. Ela tava lá com o outro.
3: Eu acho que o debate pra nós é... Isso é bom pro Vini Júnior na Copa ou é ruim? Porque às vezes, dependendo do perfil do jogador, tá ali...
2: Os stories com... da Virgínia...
3: Estar com compromisso, ele, balada, fica, né? Ele segura mais, ele não vai pra festa.
1: Algum analista hoje na rede social, algum lugar da mídia aí no Brasil, vai fazer a seguinte colocação. O que a separação de Virgínia e Vini
3: afeta,
1: podem fazer com relação à convocação de Neymar para a Copa?
2: Seguinte, ela tava ontem, os stories dela começam na casa do Vini Júnior, ela tomando um banho de sol, eu sugiro que... Eu sugiro que você vá rapidamente.
1: Ontem,
2: que você vá rapidamente aos stories.
1: E hoje já. Não,
2: porque 24 horas vai terminar as 24 horas.
1: Madrid é diferente.
2: Mas eu sugiro que vocês vão aos stories da Virgínia antes que vença, tá? Aí ela toma um banho, ela descolore a sobrancelha, ela anuncia os perfumes. Ela posta no jogo do Real Madrid com as amigas ali, ó, o Real
1: saideira.
2: Ganhando de 1-0.
1: Imagina
2: ali,
1: se mete uma fiasqueira, uma pauleira,
2: um gol do nada. Vini, e aí tem um 7 e um coração.
0: Não, esse é o anúncio, ele não fez gol, ele é o anúncio do time.
2: Tem o 7 e o coração, tá? Quando anuncia ela, tá?
1: Os filhos.
2: E aí ela tá comemorando, tudo isso até agora, ela no vestiário com ele, postando foto, tá? E aí, vai passando, ela posta no camarim ali com a galera, e aí do nada vem o seguinte... Eu sempre vou me permitir viver.
0: Isso.
2: Viver algo de verdade. Sem medo, sem cálculo, sem deixar de ser quem sou. Enquanto estivemos juntos, me dediquei muito, como me dedico a tudo que eu me proponho a viver na minha vida. Afinal, eu sempre trabalhei muito, sempre fui muito focada nos meus sonhos e nas minhas responsabilidades. Mas também sou uma mulher e me permiti viver isso sem criar qualquer barreira, prezando pelo respeito que sempre tive dentro de qualquer relação. Ao longo da minha vida, aprendi a nunca negociar aquilo que pra mim é inegociável.
0: Aí tem a chave.
2: Então, quando algo deixa de fazer sentido, eu prefiro ter maturidade pra encerrar com carinho.
1: Repete só essa frase ali, por favor.
2: Ao longo da minha vida, aprendi a nunca negociar aquilo que pra mim é inegociável.
3: Será que é fidelidade?
2: Então, quando algo deixa de fazer sentido, eu prefiro ter maturidade pra encerrar com carinho do que permanecer por permanecer.
1: Tanta gente querendo ir pra
2: Copa. Hoje, escolhemos respeitar um o caminho do outro.
3: Pois é, né?
2: Torço muito pela felicidade e pelo sucesso do Vinícius. E tudo isso com muito carinho. Peço respeito de todos, que seja uma página virada de cada um, assim como será na minha. Obrigado. E uma foto dos dois numa selfie.
1: Todo esse texto que tu leu está num story.
0: Isso.
1: Ah, eu tô muito velho.
3: Não tá só no stories, meu camarada. Tá na capa até da Exame.
1: Não,
3: deve ter o quê? 10 milhões de visualizações.
1: Mas o que eu digo assim é um texto desse muito tamanho. Mais. Quem é que consegue ler um texto desse tamanho?
2: Mais. A gente acabou de ler.
3: Mas
1: olha, a vida desses caras é um livro aberto, meu. É uma novela da vida real, cara.
2: Se tava tudo bem até ontem.
3: Foi nessa vibe também.
2: Quer dizer que a Virgínia tá solteira, né? Então agora... Alô, Vini. Agora vai tocar esse telefone.
1: Mas
0: tudo bem até a hora do jogo. Aconteceu, e depois do jogo não tava mais, Lelê? O que tu acha com a tua experiência que pode ter acontecido?
2: WhatsApp aberto.
1: Para,
2: velho.
3: Aqui, ó.
2: Claro, velho. Quem sobrevive ao WhatsApp aberto hoje?
0: Eu sobrevivo.
3: Eu sobrevivo.
0: Tranquilo.
3: Tu sobrevive. A minha mente macabra pensou em mil e duas coisas.
1: Ele tava concentrado. Os caras concentram lá?
0: Acho que não.
2: Mas
0: não
2: acabou o campeonato. Ah, e acabou o jogo, ele saiu com ela.
3: Mas lá, Ratinho, ia ganhar um camarote pra ver todos os jogos da Copa. Espera um pouquinho.
0: De repente ele...
2: Tu acha que ela precisa? Não, é questão de disposição mundial, eu tô com o Natan.
3: É verdade.
2: Ah, segura dois mesinhos esse termo.
3: Te lembra quando...
1: Vende umas públicas mais.
3: Óbvio, guardado as proporções, né? Mas toda vez que o Beckham aparecia no campo, quem é que aparecia na
2: arquibancada?
3: A mina do campo.
2: Cara, Bruna Marquezine, velho. Nós já vivemos isso, velho. Era o dia inteiro no estádio, tu procurando onde tava sentada a Bruna Marquezine.
3: É isso, velho. É isso, meu.
1: Bom, mas é mais uma crise no
3: Quem deve estar triste são os familiares.
1: O cara que peidou uma vez na frente da Bruna Marquezine, lembra?
2: Lembro.
3: Sim.
1: Ah, é.
3: Quem deve estar triste são os familiares dos jogadores da seleção, porque eles normalmente assistem os jogos juntos na Copa. Aí já tava todo mundo pensando, a Virgínia vai estar com a galera.
1: Essa vizinha da galera.
3: Ou daqui a pouco as esposas dos jogadores estão um pouco sabiadas, assim.
1: É verdade.
3: Né?
1: Eu tenho uma pessoa que, cara, teve muito próximo, e próximo mesmo, assim, no mesmo ambiente, tá? Que Vini Júnior e Virgínia.
0: Ah, mas tamo bem relacionados.
1: Cara, mas assim, é uma pessoa que...
0: Potter?
1: Não era, cara. Mas assim,
0: eu quero ver
1: diz
0: nome.
1: Que o Vini Júnior é

0: uma simpatia, um queridão, sangue bom, caramba. A mina, uma perna.
1: Uma mala?
0: Uma perna, de não olhar para as pessoas.
2: É,
0: ah, pode ser.
2: Mas é tímida.
0: Pode ser.
2: Ansiedade
0: pode ser.
2: Social.
3: É, meu, entre nós, velho. As pessoas falam isso do Fetter, velho. E a gente conhece ele. Ele é tímido. Ele é na dele, a mesa dele é no escuro, escondido pra ninguém ver ele.
2: Com o tempo, em frente a uma câmera, ou aqui, ó, numa salinha com os brothers, tu te solta, tu vai. Mas às vezes tu tá na rua, alguém...
3: Tu é baita mascarado também?
2: Não é, é timidez.
4: Não. Eu não vou aceitar. Povo,
3: às vezes,
4: não,
3: também
4: não,
3: de
4: rapaz.
0: Não vem mais, agora ele vem de progrediu.
2: Mas às vezes eu tô na rua, alguém fala, ô Natan, eu levo um susto assim, aí depois... Não é mascarado, eu levo um susto, aí eu começo a interagir com a pessoa, mas no primeiro momento, só que talvez a Virgínia não desenvolveu isso.
3: Cara...
2: Para,
3: Natan vai ensinar a Virgínia a se comportar. A gente acabou de ver, meu, o Natan se comparar com a Virgínia.
2: Desculpa, né, Virgínia, mas assim, às vezes, aquele pequeno momento que pra ti é nada, pra pessoa é muito. Então, pô, faz um esforço, cinco minutos. Natan. Um sorriso, um perguntar do que a pessoa faz da vida, como é que ela tá, já é o suficiente. Uma foto, um vídeo. Então... resguarda tua bateria social pra esses pequenos momentos, porque além de tu performar no Instagram, tu precisa de vez em quando performar também na vida real.
4: Boa. Eu gostaria de pedir o equilíbrio do âncora desse programa. Esporte já Clube, que né, foi colocado o hino do Grêmio, o hino do Internacional, por favor.
2: A nada?
3: É igual você.
4: Mantendo a pauta e o equilíbrio desse programa, o hino foi colocado. No primeiro bloco, vocês falaram?
2: Porque o Grêmio classificou.
4: 15 anos.
2: O Grêmio classificou.
4: Debutante.
2: Tu devia ter botado quando tu ancorou.
4: Neste momento, hoje, agora, 10 para o meio-dia, 11 para o meio-dia, no dia 15 de maio de 2026, eu gostaria 15. De celebrar os 15 anos
2: Sentido.
4: Do último título conquistado no Estádio Olímpico. Do Grêmio. Título conquistado pelo Internacional, o Campeonato Gaúcho de 2011, Olímpico. De virada.
2: O Olímpico te machucou.
3: Paulo de... Roberto
4: não, Falcão. Não, não, não foi a mim que machucou.
2: Muitas conquistas ali, né?
3: Agora o gol do Zé Roberto.
4: Era... Não,
3: Zé
4: é que assim,
3: Roberto
4: ó,
3: fez gol.
2: Era 2005.
4: Não, não, não.
0: Isso é bobagem. O último título do Brasil é nosso também.
4: O Andrezinho...
3: Bolívar levantou a taça.
4: O Andrezinho fez o gol com o pé quebrado, ó. Importante lembrar isso.
2: Vamos...
4: O gol do Saci, com uma perna só, ele fez o gol.
3: No dia seguinte, Paulo Santana disse que o Inter,
2: Saci,
3: com um pé só, era maior que o Grêmio.
2: Ano que vem
4: eu não estou comemorando, estou saudando 15 anos.
2: Ano que vem vamos comemorar um ano do último título.
0: O último título do Beira-Rio é do Grêmio. E sabe qual era a música que estava tocando na hora? Era pra ser uma festa da torcida do Grêmio, cantando ali. E não dava porque eles estavam assim, ó. Eles estavam assim, ó. Aí a torcida lá no fundo. E o som alto impedindo a festa do legítimo campeão, rapaz.
3: Eu achei um caralho.
4: Você sabe por que que vocês não fizeram isso? Vai cair a live.
2: Verdade, desculpa.
4: Sabe por que
2: a imprensa nos chamar de delinquente?
4: E é verdade! Sabe por que vocês não fizeram isso em 2011?
3: Por que, Lelê?
4: Porque já tinham tirado as caixas de som.
2: Não,
0: às vezes só aceita.
2: As caixas de som vieram de fora.
4: Vamos, Inter!
0: Programa de entretenimento.
4: Vamos, Inter!
2: Olha a boa aceitada!
4: Vamos, Inter!
0: Vamos,
4: Internacional!
0: Pega a tua arma.
2: Não,
4: um pouquinho. É só pra registrar os 15 anos.
0: Que não tem gremista armado aqui.
4: 15 anos,
2: cara. Não, de vez em quando eu vejo o volume da calça do Léo de Reseguei, assim.
0: Bom, aqui tava longe. Se aqui tivesse ouvido o que eu falei, ele ia fazer aquele...
3: Não. Ele ouviu.
2: Como
3: ele
2: é que é a risada de velho?
4: Me controlar, né?
0: A risada de velho. Fala um bagulho engraçado aí, Latan.
2: Ah, não sei. Tu não sabe se é uma risada ou um gemido.
3: Saiu a escalação do Colorado, a escalação do Esporte Clube.
1: Se o Grêmio tem problema na defesa, o Inter tem mais problema na defesa ainda, mas talvez tenha uma solução. Rocher.
3: Tá, cadê Bruno Gomes. Cara,
2: se cadê chamasse Sérgio Rocher, ele chama.
1: Talentoso. Mercado é a solução para os problemas que são as ausências dos dois titulares, né?
0: O Rocher, ele tá com algum problema de saúde mental, falando sério. Tu gosta dessa, né? Tá jogando de camisa de força.
1: Bah, foi muito boa.
0: Ah, vocês acharam que ia falar de algo sério, gurizada? Faça terapia.
2: Isso.
0: Fique com a cabeça boa, porque daí você vai se permitir fazer piadas desse tipo.
2: Exato.
0: Tá bem? Nervosa. Obrigado. Um beijo pra doutora Denise.
2: Isso é inclusão
0: que me atende
2: também.
0: Aí.
2: Isso é inclusão,
0: cara. E muito bem, Vans 35 miligramas.

0: Muito trabalho.
1: Isso é inclusão.
2: A tua terapeuta deve ter um trabalho. Tá?
0: No dia da sessãozinha ela já se prepara.
2: Uhum. A minha também, vou mandar um beijo pra minha. Dona Alexandra, nós vamos passar, tá? Vai dar certo.
0: Confia em mim. O outro zagueiro do Inter, além do mercado, deve ser o Juninho. Porque é entre Juninho e Cleiton Sampaio. Eu acho que o Juninho é...
2: Essa é tenebrosa.
0: Mais confiável, talvez.
3: Os jogadores amanhã vão entrar com essa camisa, espero eu, né?
2: Sim, pra fazer. Sim.
3: O Rochena pode entrar com os braços cruzados, os caras vão pensar que é, né? Os caras vão pensar que é, já vão levar.
0: O lateral esquerdo vai ser o Matheus Bahia. No meio campo, o Chagra, Bruno Henrique, Alex, Bernabé, Carboneiro e o Alejandro. Acho que é isso.
4: O Rocher, eu vou dizer sobre o Rocher agora o que eu digo sempre aqui quando o jogador não tá em boa fase, né? É, o jogador de futebol, a cada 3 dias, ele tem uma maneira de se redimir. É, pra galera, de se recuperar, né?
3: Ou de não ter regularidade, né?
0: Ou se o Rocher tiver um problema e estiver receoso. Lele, eu conversei com um ex-goleiro que é do teu tempo. Do teu tempo. Que talvez só tu vá ter essa liberação. Ademir Maria, lembra?
4: Pelo amor de Deus.
0: O Ademir Maria disse. Porque eu queria a opinião de um especialista, que a gente tinha falado isso, que a gente tinha chamado a atenção.
3: Tá jogando aonde o Ademir Maria? Não, tô brincando.
0: Ele era comentarista na rádio de Novo Hamburgo,
3: sim,
0: né?
3: Sim, meu. Foi treinador de goleiros no Grêmio durante muitos anos.
0: Jogou no Inter, jogou no Grêmio, jogou no Cruzeiro.
3: Tá, e o que ele disse?
0: Que me pareceu mesmo que ele tava receoso de ir na bola. De aquele lance ali, que ele sabia que aquilo ali era lance pra... Alguém vai chorar ali.
3: Tá, eu vou tirar a corneta mesmo, assim. Eu acho que o Rocher, desde sempre, tem aquela lesão mal curada, velho.
0: Pode ser, pode
3: mal
0: ser.
3: Mal curada, e porque pro goleiro ali... se reter tanto pra algumas situações... Desculpa, mim... goleiro, tem que se atirar.
1: Porque pra mim, ele é um goleiro mediano com partidas e momentos espetaculares.
0: Sem dúvida.
1: É só isso.
0: Agora, por exemplo, nunca faltou, em tese, coragem pro Rocher. Tem um lance que ele quebra o braço, ou quebra a mão, num jogo contra o Flamengo... Que ele defende, ele segura a bola com a mão, o jogador chuta. Do Flamengo vem e chuta com tudo, assim. E ele segurou a bola raqueteada mesmo,
3: estilo
0: assim.
3: Thanos.
0: E, cara, e ficou e aguentou o jogo até o intervalo e tal. E ele tinha quebrado a mão no lance. Ou seja, corajoso ele é. E aquele lance ele não foi. Então, se ele tá realmente receoso, talvez ele já tenha moral suficiente pra dizer, professor...
3: Vamos dar uma segurada.
0: Eu tô com desconforto aqui, eu não quero arriscar.
3: Mas não tem como, cara. Ele vai jogar a Copa, meu. O cara que tá tentando, meu.
0: Por isso, não, mas eu digo assim no sentido...
1: Quando é que sai a convocação do Uruguai?
0: Os 55 já saiu, né?
2: Já tá na pré-lista.
0: Ele tá na pré-lista.
1: Mas a Kentucky...
0: Nessa semana que vem.
2: Ele vai estar, ele vai estar.
0: Não, não, ele tá. A dúvida dele é ser titular. Ele é titular.
2: Mas eu acho que essa titularidade também... Eu acho que ele já tá. Eu acho que se ele perder a posição no Inter agora, essa titularidade ele recupera nos 40, 45 dias de preparação. Ele
0: pode
2: recupera,
0: ser.
1: Mas faltam o quê? Quantos jogos
3: não falta. Não, meu, a gente tá usando um número errado, cara. A Copa do Mundo já teria começado já há 4 dias. Os caras vão ter tri pouco tempo pra se preparar. A Copa do Mundo, cara.
4: Como assim o cara teria começado há 4 dias?
3: Não, meu, é que faltou um mês. Daqui, dia 11 de junho, agora começa a Copa do Mundo.
0: Isso,
3: falta um mês. É que ontem eu também usei. Ontem eu usei esse termo. Ah, vai ter 45 dias, 50 não, pra
0: tem
3: se preparar.
0: 45 dias
3: não
0: de Copa.
3: 26. Os nossos jogadores que vão ficar aqui vão ter esse período.
2: Tem razão.
0: Não, e tem 45 dias de período de Copa que os caras vão estar lá, mano.
3: Mas ele não vai ficar o período todo,
0: não,
3: pro,
0: vai.
3: Né? Muito
0: não,
3: difícil,
0: vai.
3: Cara.
0: Muito difícil, muito difícil. Eu só não sei se não seria de deixar o Borré jogando. Já que ele fez gols nos últimos 3 jogos, como a gente falou, né?
4: É a diferença de critério para o Rocher e para o Borré.
2: Mas se o Borré jogar, o Rocher tem que sair. Se o critério é esse.
3: Vem.
2: Se o critério é boa atuação.
4: Mas é que não tem esse critério.
2: Tem que jogar o Borré e não pode jogar
4: o
2: Rocher.
4: Mas é que não tem esse critério. Não é um critério.
2: Mas é isso que eu tô dizendo pro Diverio, que tipo assim, se vai jogar o Rocher, vai jogar o Alejandro. Pra mim o critério
0: não,
2: é
0: não, não, mas eu jogaria com o Alejandro. Eu jogaria, eu tentaria, eu insisto, eu tentaria
3: essa dupla,
0: Borré e Alejandro juntos.
4: Deixando o Alejandro mais à frente.
0: Lembrando que o jogo é contra o Vasco amanhã, 6:30.
3: No Beira-Rio.
0: No Beira-Rio, Vasco...
3: Tu vem de fazer um crime.
0: Se classificou.
4: Tu vem? Né? Tu vem pro jogo?
3: Eu venho.
2: Mas tá frio.
4: Deixa eu ver a temperatura que vai estar amanhã. Que vai ver.
3: Então já não sei se eu venho.
0: Eu só espero que esteja de luva. Eu gosto quando ele vem de luva.
2: Não, e balaclava. Eu gosto da balaclava.
3: Faltam 3 minutos, vamos com o nosso bolão do bola aqui, ó.
4: Ah, vai estar de luva.
3: Quanto vai estar?
4: 18 graus.
2: O que é isso, rapaz?
3: Mas que sol.
4: Os bolinhos do bola. 20 graus ele usa os luvas já.
3: 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Vamos começar então o bolão do bola com a partida do Inter amanhã, 18:30. Antecipando o Dia dos Pais aí, recebendo papai. Inter e Vasco da Gama.
0: Foi talentosíssimo.
4: Papai.
3: O programa tá afiado hoje, né? Dois lados.

0: Tamo bem, tamo bem.
1: 1-0 pra mim.
2: Pra ti, tudo pra fazer um gol.
3: Duríssimo esse jogo.
1: Pro meu time.
2: 1-1.
1: Atualmente.
4: O Renato gosta de uma bobagem.
2: 2-1 pro Internacional.
0: 3-0 pro Inter, porque se o Renato é pai, o D'Alessandro é vô, então, né? Porque
4: D'Alessandro, meu Deus do céu. D'Alessandro e Renato na mesma casa.
0: Com certeza.
4: Claro que sim.
2: Olha os números do Renato contra o Inter.
4: Tá bom, bota o D'Alessandro pra ganhar Libertadores como treinador aí. 2-1 pro Vasco da Gama. Se bobear, até o Renato faz gol.
2: É difícil o D'Alessandro ganhar a Libertadores como treinador.
4: Por quê?
0: Ele não é treinador, né?
4: Vai lá, vai correr atrás, meu.
0: Bahia. Bota o Renato a ser rei da América.
4: E Grêmio.
5: Cara, ele é rei do Rio Grande do Sul.
2: Ué?
4: Peraí, só um pouquinho. Renato é o cara, velho.
0: Ele foi rei da América?
2: Foi rei da América?
4: Não tinha na época, em 83.
0: Sim, ué, sim. Bota ele a ser rei
2: tinha
0: da América.
2: Tinha sim.
0: Claro que tinha. Claro que tinha.
4: Tá, enquanto isso, ó, Bahia e Grêmio. Bahia e Grêmio, é que a Libertadores do Renato, né, tipo, foi uma boa Libertadores, tudo certo, mas acho que tiveram outros expoentes naquela campanha vitoriosa
0: tá certo,
4: ali.
0: Tá tudo certo.
4: Bahia e Grêmio, Renato é o maior de todos, Deus.
5: Isso aí.
4: Papai do céu.
5: Óbvio. 2-0 o Grêmio.
0: O Renato não é nem a estátua mais bonita do Grêmio.
2: É verdade.
5: 2-0 o Grêmio. O que foi?
4: Não, é que ele falou de estátua bonita, do Guerrinha que é bonita ali, então.
2: Não, ele falou estátua do Grêmio.
4: Não, a do Guerrinha que é bonita.
2: Ele falou estátua do Grêmio.
4: A do Guerrinha é aquela. A do Apelão. A do Apelão do Piripaque do Chaves lá.
0: Então, a do Pedro Rocha é melhor. A do Fernandão é a mais bonita do Inter.
5: A do Pedro Rocha é a melhor de Porto Alegre.
2: Do Grêmio.
5: Não, mas é melhor que a do Fernandão.
2: Vem aí a nova do Abelão.
5: A do Pedro Rocha é melhor que a do.
4: Vou mandar fazer impressora 3D.
5: Ah, teve uma do Abelão também que.
2: Não. Oi?
0: Aquela outra lá não.
4: Aquela é a do Piripaque do Chaves, cara.
2: É. Não engajou.
5: Aquela lá não. Aquela do Abelão, acho que também é um Guerrinha, só que
4: vamos de novo. O Natan botou um 2-0, de velho.
6: Também um 1.
0: 0-0.
2: 2-1 pro Bahia.
4: E eu acho que é 2-1 pro Grêmio esse jogo. Eu acho que o Grêmio finalmente vai estar posturado em campo. Espero eu.
2: Gostei.
4: Vamos pra cima então, gurizada. Um ótimo final de semana pra todo
2: ganharam
4: mundo.
2: Ganharam do Confiança e voltaram. Foram de Aracaju pra São Paulo, pra Salvador com a Confiança. A Confiança, pelo menos, está estabelecida aqui na bancada gremista.
4: 30 segundos para o meio-dia com o choro de Lelê Bortolassi. A gente vai para o show do intervalo. E Alexandre Fetter está chegando com mais uma edição do Discorama aqui na Atlântida. Baita final de semana.
0: Todo mundo de branco amanhã.
4: Exatamente. Até o Rocher. A gente já volta com um Discorama.
2: 4:40 na Catel.
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6: Esta característica sonora identifica. 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
6: Velhas, porém sem prazo de validade. Vai começar a viagem. É o Discorama na Atlântida, resgatando, tocando e mexendo na memória da audiência. Sexta-feira começa assim, com The Cure. Friday, I'm in love. Meio dia e cinco, boa tarde de sexta, bom fim de...

demais esse som do The Cure. É o The Cure dos anos 90. 1992, Friday I'm in Love, do álbum chamado Wish. Meio-dia e 8 minutos. Segue a viagem do Discorama pro consórcio do Sicredi.

o suco dos anos 80, a exceção dos Smiths, chamado Ask, no Discorama da Atlântida. Meio-dia, 11 minutos, no arroba Real Fetter, tô catando ali uns pedidos da audiência, que também me segue no Insta. Tamo junto, obrigado pela parceria, pelo carinho. Peço desculpas se eu não consigo atender e responder todo mundo, mas eu me esforço. Agora daí o sonsaço do Capital Inicial, que é como tá em Porto Alegre hoje. Sol entre nuvens.

6 e tocou o sinal da Atlântida. É o Capital Inicial, música de 2012. Sol entre nuvens. 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É o Discorama na Atlântida. Sexta-feira, fim de semana. Vou te dar de presente esse som do Rod Stewart.

golaço dos Titãs. Os Cegos do Castelo. Tem um helicóptero em cima do prédio da rádio aqui, cara. O que tá acontecendo, mas tá fazendo um barulhão. Meio-dia e 24 minutos é o Discorama na Atlântida. O ano era 1979, bugou a cabeça da galera. O disco The Wall, do Pink Floyd, que traz essa obra-prima chamada Another Brick in the Wall.

disco é de 1979, Pink Floyd, The Wall. Anos depois, 1982, saiu o filme Pink Floyd, The Wall. O roteiro escrito pelo Roger Waters, filme estrelado pelo Bob Geldof, cara daquela banda chamada Boomtown Rats. É o astro principal do filme, que é um astro do rock no filme. E o cara vive envolvido com as questões filosóficas e existenciais. E aí ele se tranca do lado de dentro de um muro chamado The Wall. The Wall é um muro. Enfim, tem que procurar, tem que ver. Acho que a direção é do Alan Parker.

desse filme do Roger Waters de 1982. The Wall, do Pink Floyd, a gente acabou de ouvir aqui esse clássico absoluto da música mundial. Meio-dia 29, dá tempo de tocar mais uma. Mesmo ano, mesma vibe, mesma importância para a humanidade.

0: do disco Breakfast in America, do final dos anos 70. Acabou de ouvir The Logical Song, fechando a primeira meia hora do Discorama. 7 minutos para uma da tarde, um rápido show no intervalo, uma vitrine de produtos e serviços que a Atlântida te mostra no meio do Discorama, e eu já volto para seguir a viagem até uma da tarde quando tem o Pretinho. 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
4: Obrigado pela audiência. Segue a viagem. 22 minutos para uma da tarde. 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

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Segue a viagem. Com os Pet Shop Boys. Também é pedido de ouvinte no @RealPeter do Insta.

Agora tava lembrando aqui, 1988, eu trabalhava numa rádio chamada Universal aqui em Porto Alegre. Um ano depois eu tava na Atlântida. E 88 esse som tocou.

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0: Mano, que música é essa?
1: Ah, é que meu pai fez uma Banriway pra mim. Agora eu tenho meu próprio cartão, posso fazer Pix e recebo mesada agendada. Ele fez direto no app Banrisul. Teu pai não fez pra ti?
0: Acho que ele não conhece. Como é que canta mesmo?
1: Do cinema.

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4: 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O Agro na Atlântida, com curadoria de Gisele Leblen. O que que o agro da Nova Zelândia pode ensinar pra gente aqui do Rio Grande do Sul? Pois é, essa é a pergunta que um grupo gaúcho foi responder na prática. Chega de teoria e vamos para o que interessa. Pesquisadores, estudantes e produtores da Unipampa estão no país do Pacífico em uma missão técnica, conhecendo de perto modelos que podem ser adaptados aqui pro sul do Brasil. E não é por acaso. A Nova Zelândia é referência mundial no agro, principalmente na pecuária leiteira, e tem uma vantagem importante. Tá na mesma faixa de clima que o nosso estado. Ou seja, muita coisa que funciona lá pode funcionar aqui também. A ideia da viagem é justamente essa: observar, aprender e depois traduzir essas práticas para a realidade gaúcha. No roteiro, visitas a propriedades rurais, empresas e universidades que são referência em tecnologia e produção. No fim das contas, é o agro gaúcho olhando para o mundo para evoluir dentro de casa. Quer saber mais? Acesse a coluna da Gisele Leblen em GZH. 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Até a próxima!
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10: Olá, muito boa tarde, amiga e amiga ligados na Atlântida. Estamos chegando com o seu Pretinho Básico do dia 15 de maio de 2026. 1h04. 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Carinho que vem de família há 58 anos, quase a idade do Lelê. Leandro Bortolatti, boa tarde.
11: Como é que estamos, Alexandre?
10: Tudo
11: boa
10: bem,
11: tarde,
10: Lelê?
11: Uma boa quinta-feira, né?
10: É, hoje é sexta, Lelê. É,
11: só pra dizer, vocês estão ligados, né?
10: Pode ser.
11: A sexta é a nova quinta.
10: Programa Futuro Mais, uma parceria entre a Atitudes Educação e a Fundacred, Rafinha Menegasso.
12: Como é que nós estamos, Alexandre?
10: Maravilhosamente bem, toca melhor, hein?
12: Tá melhor, hein? O Leão é uma noite bem dormida.
10: Tudo bem?
12: Não, o Leão é uma noite bem dormida. Creatina boa, uma corestina aquela, de... E vambora.
10: Tá bem. Essa é a tua receita.
12: Corestina. Tô dando pra todo mundo mel e limão.
10: Opa! Lá ele.
11: Tá dando pra todo mundo.
10: Aí melhora.
12: A receita,
10: tá
12: legal, né,
10: Fetter? Tá ótimo. 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Vamos ver onde está o meu amigo, querido, colaborador de Santa Catarina, Porã.
13: Oi, aí galera, beleza?
10: Boa tarde, Porazinho.
13: Ei, boa tarde, vocês estão me recebendo na live ou não?
10: Não!
13: Porque eu também não estou recebendo o retorno de vocês, estou falando aqui com o pessoal das lives.
10: É que nós estamos fazendo isso há pouco tempo, né, Porã? Então nós não temos presets ainda.
13: Mas alguma coisa, não, o preset está montado aqui, só que eu recebo na minha tela o retorno de bola nas costas, daqui a pouco.
10: Ah, ok.
13: Entendeu?
10: Tá bem. 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
13: Tem.
10: Então vou sair daqui às 14h, vou ali no Stock Center da Ipiranga, vou pegar uma pacoteira pra trocar contigo hoje na tardinha, Gomes.
13: Fechado, tô fechado. Te esperando, né? Faz 3 dias que tu me promete.
10: Tô prometendo, eu esqueço, cara, de trazer as figurinhas repetidas, mas hoje não vai ter erro. 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Chocotone. Como é que tu tá,
13: meu
10: Chocotone?
13: Olha, mas tá comendo, bem, então.
10: Comendo, adoro
13: tá comendo.
12: Magarinho,
10: né? Cara, hoje de manhã eu mandei um áudio pra ele, eu não sei por quê, cara, que eu abri o áudio dizendo aí, assim, aí ô Chocotone, e aí meu Chocotone, pro Gomes... E ele me devolve assim, e aí meu Toblerone?
13: Opa!
10: Essa relação tá ficando doce.
13: Eu jogo o jogo que tu me apresentar.
10: Tá certo.
13: Então, agora vocês me receberam aí, né?
10: Estamos te vendo bem, Paulo. Agora eu fico mais feliz te vendo,
13: Paulo. Pelo menos o Chocotone tu come só na Páscoa. O Toblerone eu como o ano inteiro.
10: O ano inteiro, é verdade. É verdade, amigo. Vamos dar-lhe aqui nos destaques,
12: Alexandre!
10: Do Pretinho Básico, Sandrinho. Hoje o nosso amigo da pena não veio, o Ivan, infelizmente.

0: infelizmente também não veio. Rui
1: pra eles.
0: O Léo também não veio.
1: Rui pra eles. Ah,
0: mas ruim pra eles. Mas aliás, não dá nada.
2: Até eu como um consumidor de chocotone, porque o chocotone ele é uma versão melhorada do panetone, né?
0: Totalmente.
2: E o tradicional do Natal é o panetone. Então deixa o panetone só pro Natal e o chocotone vende durante o ano todo.
1: Ah, boa.
2: Eu acho que tem público.
1: Muito pouco saudável esse
2: ângulo aí. Ah, tá.
1: Tô te falando.
0: Mas não é pra tu comer todo dia.
1: Exatamente. Não seja tigre. Mas daí tu come um inteiro, vai dar ruim.
3: Quem é que come um chocotone inteiro?
1: Porã, quando tinha larica dele, ele comia.
2: Meus filhos comem, é só botar na mesa. Eles comem os dois, eles comem.
0: Eu tenho um amigo que ele come, ele pega, compra dois chocotones, desembala
2: um
0: o chocotone.
2: Um pra ele e um pra família.
0: Não, é os dois pra ele. Ele compra, desembala o chocotone, daí ele prensa com a mão mesmo. Ele prensa o chocotone. Ele prensa os dois e no meio ele bota uma barra de chocolate.
1: Ah, não. Ah,
0: pô, esse cara é aí com os dois, ele prensa os dois na prensa, no grill.
2: Aí bota uma barra, um doce de leite.
0: Cara, e fica um troço maravilhoso.
3: Que baita ideia.
0: Não, é pra vários comer, não é só pra ele.
1: É um gordão, né?
0: Não, não é um gordão.
2: Dá pra 20 comer, então.
0: Dá pra quase isso, Borão.
2: Legal.
0: Hoje é o dia...
2: Mas o Lelê tá que ele ri das minhas piadas de tio.
0: É que o Lelê é um bonachão, né? Um bom vivão.
2: Não, ele tá vivendo o melhor momento
0: com dele. Toda certeza.
2: Eu adoro essas piadas, assim, cara. Me faz a cabeça.
0: Claro, nós somos quinta série.
2: É. Pô, aliás, eu mandei pra vocês o meme aquele do Ed Motta, né? Pô, tem que mandar. Cara.
0: Qual o meme do Ed Motta?
2: Do Trump e do Lula, da taxa de rolha.
0: Eu vi.
2: Eu não vi isso aí. Vou mandar
1: no grupo ali.
2: O Alexandre mandou uma boa da Ed Motta ali no grupo esses dias. Eu gostei.
0: Qual é que era mesmo? Não lembro.
2: O Ed Motta reclama da taxa da rolha. Ele tá ali.
0: Temos o áudio do Ed Motta reclamando da taxa da rolha.
2: Muito bom.
0: Ai, cara. É pra isso que a gente paga a internet, né? Pra dar risada.
2: É verdade.
0: Ó. O dia de hoje, Rafinha Menegazzo.
1: Vamos ver, Alexandre.
0: Aqui tu vai te identificar, é o dia das famílias. Quantas tu tá agora?
1: Ah, eu tenho duas, né? A família ali de casa e a família por parte da minha família.
0: E a família na paralela ali mesmo.
1: Minha mãe, meu pai, agora outro que entende muito bem disso, tá lá em Santa Catarina.
0: Tá aqui, né? Em Santa Catarina, né?
2: Exatamente. Eu gosto dessa coisa de família. Inclusive, tava falando pro meu filho Francisco hoje.
0: É o filho de número dois.
2: Meu filho de número dois, que eu teria mais filhos, cara. Teria mais uns
1: três. E mais mulheres também? Não.
2: Olha, Rafinha, no momento eu não penso assim.
0: No momento
2: assim.
0: As que tem já tá bom.
2: No momento eu não penso assim.
1: Mas três que tem já.
2: A vida tá aí, né? A vida tá acontecendo, ainda estão girando os dados.
0: E do amanhã ninguém sabe, né, Porã?
2: É verdade.
0: Tomorrow never knows.
2: Se forem fazer uma biografia tua, eu deixo uma sugestão de título. Dois filhos, um Francisco. foi um bom título, mas são três filhos, um Francisco.
0: É, o que eu tinha que dizer,
2: na verdade, são três filhos, vírgula, um Francisco.
0: Hoje também é dia do assistente social.
1: Importantíssimo, né?
0: Um abraço a você, assistente social, e também é dia do gerente bancário.
2: Esse aí que sumiu da minha vida, né? Que agora os bancos não querem mais te atender pessoalmente.
1: É
2: tudo no aplicativo, é tudo no chat. Ah, vai a...
1: Eu não, ali o cara me atende numa boa.
2: Mas isso faz toda a diferença.
0: Abraça
1: o Tiagão ali da
2: Banco. Banco é gerente, cara. Banco é gerente. Isso aí. Boa. O gerente que me dá mais dinheiro, eu fico com o banco.
0: E tanto que o nome da posição do gerente do banco é gerente de relacionamento.
2: Exatamente.
0: Então, se não houver um relacionamento humano com entre o banco e eu não quero.
1: Também não.
2: Exatamente.
0: Quero saber pra quem eu ligo pra reclamar. É isso aí, cara.
2: Hã? Passa o teu, que eu vou trocar de banco.
0: Vou te passar. Ah, mas não troca de banco. Não troca de banco. Fica no Banrisul, não troca.
2: Não. Eu vou trocar. Vou voltar pro Banrisul.
0: Ah, entendi. Pensei que tu
2: quisesse sair. Preciso voltar
0: pro Banrisul. Volta pro Banrisul.
2: Urgentemente.
0: Muito bem, vamos em frente com o vira-lata de hoje. O petinho básico é o Fred. O Fred é do tutor Paulo Sibiger.
2: Que coisa mais linda.
0: É o mesmo sobrenome da Sofia, não é? Nossa colega. É teu pai?
2: Ah, teu pai!
0: Ah, é. Teu pai então é dono do Fred, ou o Fred é da família, Sofia?
3: Eu é do não teu sabia pai, que só do teu pai. Cachorro.
0: É do pai, ela pai falou. Dela. É do pai dela, não é dela.
3: Ah, deixa assim.
1: Pô, devia ter avisado que teu pai tem um cachorro pro Gomes, né, Sofia?
3: Devia ter avisado.
0: Tu mora com teu pai, Sofia? Mora aí, o cachorro é só do teu pai. Tu não faz nem carinho no cachorro.
4: Não, eu faço, mas é que o cachorro não mora com a gente.
0: Ah, o cachorro é que não mora com vocês. Ah, entendi.
1: Ah, o cachorro não mora. Ele é feliz, hein, o cachorro.
0: É, o cachorro.
1: Ele chega totalmente.
0: Tudo que o

0: cachorro quer uma casa só dele, na real.
1: Isso.
0: É verdade.
2: É os meus do sítio lá.
0: É isso aí, velho.
3: É o Sapucaia que ia morrer, tá vivo aí.
0: O Sapucaia, o Esteio, o São Leopoldo.
2: Aliás, deixa eu mandar um abraço pro doutor Arthur, cara, da Los Pets.
3: Ressuscitou o Sapucaia?
0: Não, meu cara. Cardiologista, doutor Arthur.
2: É que justamente, cara, o Sapucaia, como ele tá muito velhinho, ele foi salvo pelo doutor Arthur, da Los Pets, que é uma clínica veterinária do Parque Eldorado, e o Sapucaia não tem mais condição de voltar pra casa. Porque ele, como a minha casa é um barranco, e ele tá muito fraquinho, ele não tem a pata, né? Ele não consegue, se ele cai naquele barranco...
0: Não volta nunca mais.
2: E aí eu deixei o Sapucaia aos cuidados do doutor Arthur, visito ele frequentemente, então tá funcionando como uma geriatria.
0: Claro, claro.
2: E eu acho...
0: Living Senior do Sapucaia.
1: Já sabe pra onde ir depois,
2: acho...
1: né, Lelê?
2: Pois é, Rafinha, mas é que eu acho interessante divulgar esse tipo de serviço.
0: Boa, né?
2: Porque assim, tem uma galera que abandona cachorro quando o cachorro tá velhinho.
0: Tem uma galera que abandona mãe e pai,
2: humano,
0: cara.
2: Né?
0: Imagina assim, cachorro. Cara.
2: Então, entendeu? Eu não tenho condição de trazer o cachorro pra Porto Alegre, pra Canoça ficar comigo. No sítio ele ia ficar desprotegido. Eu deixei ele lá na clínica com o doutor. Tô pagando uma diária, obviamente. Ele tá recebendo todos os cuidados.
0: Claro.
2: E é exatamente isso que tá funcionando. Uma geriatria de cachorro.
1: E qualquer coisa ele te avisa se o... Como é que
2: toda vez que chega uma mensagem eu já me cago de medo. Mas ele tá melhor, cara, porque ele tá convivendo com mais cachorros, entendeu?
1: É verdade.
2: Tem ali um atendimento diário.
1: Tá socializando.
2: O velhinho, né, cara? O velhinho, isso aí. Obrigado, um abraço, doutor Arthur e equipe lá.
1: Abraço, doutor.
0: Perfeito. Vamos dar ali aqui agora nos aniversariantes famosos de hoje. Não, antes tem um aniversariante ouvinte, que é muito mais importante que os famosos.
2: Sem dúvida.
0: Até porque... Fernando Labs. O Fernando Labs é operador de escavadeira hidráulica. Ele é de Tenente Portela, aqui no Rio Grande do Sul, fazendo 27.
2: Ah, pra operar a escavadeira tem que ter amanhã.
0: Ah, eu adoraria uma escavadeira pra andar no trânsito todo dia,
2: imagina. Só pegando da
0: linha. Ia ser demais. Só pedindo desculpa. Opa, desculpa!
2: Não, cara, o trânsito tá difícil, velho.
0: Tá difícil, cara. Tá muito difícil, Lelê. Tá,
1: vamos começar a reclamar agora já.
0: Nós não estamos reclamando, é só um comentário. Vai começar a encher o saco já, vou te amarelar porque eu já tô poucas ideias.
1: Uau, nosso lenhador tá demais. Vamos fazer um programa,
0: cara,
1: leve
0: hoje. Cara, hoje de manhã que eu quebrei umas lenhas, rachei umas lenhas hoje de manhã.
2: Toma.
0: Lembrei de ti.
1: Lenha.
2: Qual é a piada?
0: Lenhador de bonsai.
1: Tava esperando a piada, óbvio. Mas, ô meu,
0: vocês racham lenha? Eu racho lenha em casa.
1: Tá funcionando bem tua lareira.
0: Eu não acendi a lareira ainda.
1: Não, mas eu acendi. Graveto e lenha, né, Lelê? Nó de pinho, parece que não pode mais
0: vender nó de pinho.
2: As pinhazinhas, tem que pegar essas pinhazinhas que estão pela rua
0: isso
2: agora.
0: Isso.
2: Melhor coisa pra fazer o fogo.
3: Melhor acendedor que
0: tem. Olha, Lelê, podia trazer uma sacolinha de pinha lá do sítio, né?
1: Pô, ergue as gurias, né, cara?
0: Posso trazer pra nós.
1: Hoje, consegue?
2: Mas, ô, meu, tem um monte de pinheiro espalhado por tudo, um monte de pinha caindo no chão, pega as pinhas.
1: Faz a mão hoje na tarde pra nós, Lelê.
0: Tá ruim pra mim. Hoje é ruim?
2: Não, não vou até o sítio pegar pinha.
0: Não, hoje não vai dar. Tá bem. Então, olha só, aniversariantes famosos. A jogadora, ela é seleção, né? A Cristiane.
3: Não é mais.
0: Não é mais, mas foi seleção brasileira.
1: Atacante.
0: A Cristiane, jogadora, fazendo 41 anos hoje.
3: Segue jogando.
0: E segue jogando.
2: Tudo bem. Só eu batendo palmas no aniversariante aí.
1: É que depende quem vem.
2: Ah, bem, eu preciso
3: a Cristiane é irada, velho.
2: Por isso que eu bati palmas.
0: Demais.
2: Afinha. O pessoal me desmobilizou um pouco só.
0: O cantor Mr. Probs.
2: Pra tocar na rádio.
0: Tá ligado. Ele é cantor, tá fazendo 42 anos.
3: E nada mais.
0: O cantor e ator André Abujanra tá fazendo 61, da banda Mulheres Negras.
2: É, do Karnak, Mulheres Negras. O Gorda gostava muito. Amigo do Gorda!
1: Barbaridade! Vai chegar!
0: Vai, cara, olha que é uma piada muito interna, mas é muito engraçada. E não tem nenhum, não tem nenhuma depreciação, nenhum juiz de
2: valor.
0: É engraçado.
1: Tá magro hoje, inclusive.
0: Ai, cara, o ex-jogador, craque, lindo, maravilhoso, Raí, tá fazendo 61 anos hoje, o Raí.
2: Que coisa, hein?
0: Bacana. Legal. O Raí, hein?
2: Bonitaço.
1: Jogava.
0: Encontrei o Raí no show da Amy Winehouse em Floripa.
2: Irmão do Dr. Sócrates.
0: Isso, exatamente.
2: Ah, que rolê aleatório, hein?
0: Porra, rolê aleatório. Não, rolê aleatório.
2: Esse show da Amy tem história.
0: É maior do que isso.
2: Obrigado, tá ligado?
3: Mas todo mundo foi nesse show da Amy, eu já ouvi.
0: Todo mundo.
2: Até o Raí. Eu sonhei uma vez que o Fetter e o Raí namoravam.
1: É um casal.
2: Não,
0: casal bonito.
2: Casal grande, forte.
0: Dois homens grandes, fortes, boleiro.

0: Oleira.
1: É, exatamente. Não
2: teve uma vez um boato que o Raí namorava um apresentador? Não tinha?
0: Não sei. Ah, Lelê.
2: Boato é boato, né, Lelê? Boato,
0: não damos bola para boato.
2: Não faz negócio circular de novo.
3: É, que ele era gay, mas e qual é o
0: problema? Ele namorava daí?
2: Só pergunta, pelo amor de Deus. O cara é um pentacampeão, tetracampeão mundial de futebol. Um dos ícones do futebol brasileiro, vocês vêm falar disso.
3: Não, vocês não, teu amigo Lelê.
0: Irmão do Dr. Sócrates,
2: né? Irmão do Dr. Sócrates.
1: Ele tá naquele time bicampeão do mundo do São Paulo, né?
2: Também. Sim. Né? Sim. Ele é sempre com piadas de duplo sentido, né? Só porque é bicampeão, né?
0: Tá maldoso demais hoje.
4: Tá com a mente suja.
1: Uma informação, cara.
2: Brincadeira.
1: Um time brasileiro.
4: Camisa limpa, mente suja.
0: E a última informação, né? Ele é irmão do Dr. Sócrates.
2: A gente falou três vezes já.
3: Dr. Sócrates.
0: E por último, mas não menos importante, na lista de aniversariantes desta sexta-feira, 15 de maio de 2026, Galvão.
4: Fala, Tino.
0: Cantando. Jornalista Tino Marcos! Fazendo 64 anos hoje, o Tino Marcos.
2: Isso aí.
0: Um dos grandes, né? Um dos enormes,
3: com certeza. Porra, legal, tá, ele é legal.
0: Conhece ele, Rafinha?
3: Não, mas a reportagem dele é legal.
0: Sim, muito legal, muito legal.
3: Me parece um cara muito simpático.
0: Parece sim, um cara muito simpático, é verdade.
3: Gostaria de tomar uma cerveja com ele.
0: Fala, Tino.
2: Sentiu.
0: Muito bem, foram os adolescentes. Lista diminuta, lista curta, né? Lista preguiçosa, eu diria, pro dia de hoje.
2: Não. O quê? Não, fala assim da nossa produção, do teu
0: Chocotone. Não, é da produção.
2: Não fala assim do teu Chocotone.
0: Chocotone não é a produção, tô falando que a lista é curta. Não tinha mais gente hoje?
4: Vamos ver, Porã, quem é que vocês falaram
2: ontem? Falamos de... A nossa foi até mais curta que essa aí.
0: Ah, é?
3: É. Tá. No Discorama não tinha ninguém de aniversário?
0: Não.
3: Não teve produção hoje,
0: Ah, não teve produção. Não teve produção, mas não tinha ninguém de aniversário.
2: Ah, tinha o produtor veio me perguntar ali de uma mina do Pussycat Dolls, tá de aniversário. Eu falei, não é a Nicole e ninguém sabe quem.
0: Ah, tava de aniversário, até tinha aniversário antes no Discorama aqui, o Mike Oldfield. O Mike Oldfield tá fazendo 73 anos.
2: Que loucura, Crisis. O Brian Eno tá de aniversário hoje.
0: Sal de fruto.
2: Ele foi produtor de discos importantes do Talking Heads, do
0: YouTube.
2: David Bowie, do YouTube. Né? Toda aquela fase Berlim do David Bowie foi ele que produziu.
3: Baita série.
2: E ele tem... ele era de uma banda das antigas, né?
0: Eu não vou lembrar
2: Roxy
0: o nome.
2: Music, do Roxy Music.
0: Era do Roxy Music? Junto com o Brian Ferry?
2: Exatamente. Ele era membro do Roxy Music.
0: Tá bem.
3: Uma vez assim, né? Não.
0: O quê?
3: Não, é isso aí, pouca gente hoje, né?
2: Produziu Coldplay, Damon Albarn e tudo mais.
0: Tá ótimo, vamos dar ele aqui nos destaques do Pretinho, então, meu irmão. Eu vi ontem, não sei se você viu, passou por mim, o corte, programa confunde.
3: Ah, eu vi.
0: Urologista com ufólogo. E a entrevista do médico viraliza. Estavam entrevistando o cara errado para falar sobre ETs.
4: Não, o programa Ike, da Argentina, tava falando sobre vida extraterrestre. E eles pediram para que a produção fosse atrás de um ufólogo, que é o especialista em vida fora da Terra, vida extraterrestre. Só que, em espanhol, a profissão urologista se chama urólogo. E provavelmente o produtor entendeu errado. O produtor colocou no ar no programa um urologista, especialista da saúde masculina.
0: Temos o vídeo com áudio para mostrar para nós?
4: Não, porque não tem como rodar com um áudio daí. Mas é um programa semelhante ao Pretinho, assim, um programa mais bem humorado.
0: Que nem nós.
4: E aí eles colocam o rapaz lá e... médico, doutor, especialista fulano de tal e tal. E aí o cara fala de bate pronto. Não sou ufólogo, sou urólogo. E aí eles começam a rir, e aí eles não sabem o que fazer, meu. Aí ficam uns 3 segundos de silêncio, e aí o apresentador pergunta, mas tu acredita em vida fora da Terra? Eu não não tinha o que fazer, velho.
0: Por que, que não perguntou qual é o valor do PSA ideal para o homem? É, tinha que perguntar, pra falar da próstata já logo.
3: Importante, né?
0: Que loucura.
3: O touch, já vê?
2: Não precisei fazer.
0: O touch não, não só faz não, agora.
2: Mas porque o meu PSA, o meu sangue tá sempre ok.
0: Mas o Lelê tá certo, porque hoje em dia só se faz o touch se no PSA ou no exame de imagem aparecer
2: alguma alteração. Ah, eu não abro mão de fazer o touch.
0: Mas é óbvio que o método tradicional, né?

0: Pode ser utilizado,
1: claro,
0: de nessa preferência do paciente.
1: Duas médico. Vezes por dia eu tô fazendo.
2: Não. Opa. É mais obrigatório? Não é mais obrigatório o exame de médico?
1: Não, isso não. Eu não sou médico para falar sobre isso, eu não tenho autoridade para falar sobre isso.
0: É como eu falei, cara.
2: Como
0: que faz o PSA, faz doutor o exame de imagem. Se tem alguma alteração, eu sei porque eu faço, Alexandre.
2: Ah, não acredito.
0: Tem uma alteração, aí tu vai fazer o touch.
3: Tá,
0: senão não precisa fazer
3: o
0: touch.
3: É isso aí, o Porã tá certíssimo.
2: Não sabia que
1: porque também, às vezes, pode acontecer o seguinte, Porã. Tu faz o exame de sangue que te dá o PSA, tá elevado o teu PSA, daí, ok, vamos fazer o toque. Daí tu vai lá, faz o toque e o urologista não percebe nada, porque não tem nenhuma alteração na tua próstata. E aí tu tem que fazer o terceiro exame, que é o de ressonância.
2: O médico não precisa mais colocar, não é obrigatório botar uma coisa no teu rabo, então?
0: Não é obrigatório, porque tu botando o teu opcional, se tu preferir.
2: Acho que eu vou ter que trocar de médico, então.
1: Vamos dar aqui mais um destaque, o divórcio do sono.
0: Hã?
1: O divórcio do sono pode melhorar relacionamentos. Abre essa pra
0: cada
1: nós.
0: Cada um dormindo num quarto?
2: Exatamente, Lelê. Cada vez mais.
1: Ah, mas eu achava que tinha que ser cada um num apartamento.
2: Estão se separando fisicamente.
3: Quando ele tá sozinho. Se joga que nem um ônibus desenfreado.
2: Estão se separando fisicamente para não se separar emocionalmente. Casais estão entendendo.
0: Faz que sentido, hein?
2: Eles
0: dormir
2: podem
0: com alguém diferente.
2: Não é isso. Não é isso.
3: Só pensa em trair, né, Porã?
0: Não, que nada pena a ver. Isso, que é divórcio do sono, pensei, vai dormir com alguém diferente.
2: Porque
0: né?
2: É a lei de Murphy. Normalmente a pessoa que dorme bem casa com a pessoa que dorme mal.
1: Putz, cara, pior.
2: E aí essa pessoa que dorme mal, porque ela tem o sono leve. E aí o cara tem o sono pesado.
1: Tu não pode roncar.
0: A pessoa ronca.
2: Não. Quem pode. Ronca,
0: não
2: acorda.
0: Não pode mexer.
3: Acorda
0: não,
3: a pessoa que tá contigo não para de se mexer.
0: Também
3: pra
0: tem isso.
3: E uma coisa é lógica, cara.
0: Se tu dormir sozinho, ninguém vai te incomodar com o teu ronco.
1: Isso é perfeito, Lelê.
0: Ninguém mas vai dizer, meu, para de...
2: E aí psicólogos descobriram que uma taxa significativa de divórcios estava acontecendo porque os casais não estavam dormindo bem. Era
0: olha
2: simples
0: só.
2: E basicamente uma noite de sono bem dormido.
0: É.
2: Então,
0: o sono é importante, transar antes de dormir também.
1: Isso aí, porra.
3: Se comer pouco,
0: melhora o sono, aumenta a conexão entre o casal.
3: Banho, transa, come bom.
0: E é uma delícia. E assim, muita tela na cama, é a tela da TV, é a série, é o celular. Não, fica ali.
1: Por isso que eu digo, porra.
3: É o nervosismo do celular.
0: O touch tem que ser em outro lugar, é um touch carinhoso, é um negocinho assim, chega aqui.
3: E o medo de chegar uma vez oito, pode falar.
1: Deixa eu fazer uma pergunta, Porã. Deixa eu fazer uma pergunta, Porã.
2: Pode falar, tua mulher tá do lado.
1: Porã, deixa eu te fazer uma pergunta. Tu desliga o teu telefone de noite, Porã?
3: Óbvio!
0: O meu telefone, ele fica fora do quarto.
3: Tá bem melhor, né, Porã?
1: Mas ligado ou desligado?
0: Carregando.
3: No vibracal,
1: mas ligado ou desligado?
0: Ligado, carregando, longe de mim.
1: Ok.
3: Também. E tu deixa notificação por assim de tudo?
0: Não, eu não tenho notificação de nada.
1: Zero notificação, tá louco?
3: Zero medo.
1: Vira escravo da notificação.
0: Escravo da notificação. E eu aprendi isso com um cara que vocês conhecem muito bem, que é Luciano Potter. Luciano Potter, ele configurou o meu celular, todas as minhas redes sociais sem notificação.
3: Tá certo.
0: Agradeço ao Potter, que foi o criador do perfil Instaporã, inclusive, né? Um abraço pra ele.
1: Que louco.
0: Aliás, tem um e-mail pra ele hoje aqui.
1: Ah, que legal.
3: Pô, que bom.
1: Tá, mas ele é só o criador, não é o ADM, né?
0: Não, ele não é o ADM. Ah, tá. Ele não administra ADM, nada não. Na minha vida.
3: É o Poré, né?
1: Não sei. Próximo destaque é sobre Copa do Mundo.
0: Esse assunto aí dos casais. Acho
1: então vamos ficar. Vamos ficar nos casais.
3: Mas tem um detalhe também, diz que
1: a pessoa que tu
3: ama muito, tu dorme com muita facilidade.
1: Como é que é?
3: Os casais, assim, quando tu gosta muito de alguém, tu deita e dorme. Tu não tem o costume...
0: Pai, se
3: tu
0: eu amo muito a mulher, mais que eu imaginava.
3: Mas então, quando tu dorme sozinho na cama de casal, tu dorme com a mesma facilidade?
0: Não durmo.
3: Eu não durmo. Falta, cara, parece que falta uma coisa ali. De casal, sim.
0: Dormir em hotel pra mim sozinho. Porra,
3: é difícil, mano.
1: Por isso que tu se chamava. Oi!
0: Alexandre, eu namorava, né?
1: Não, claro, claro. Desculpa, eu pensei alto, pô. Ainda bem que eu parei no meio do caminho.
0: Mas quando tu dorme sozinho na tua cama, que a tua mulher tá, não tá, tu é mais fácil de arrumar depois, né? Tu
3: não, aí o que que eu faço? Eu vou no quarto da Lívia e durmo na cama de solteiro. É muito mais fácil dormir numa cama de solteiro sozinho.
0: Ah, boa, verdade.
3: Aí a mulher quer deitar na cama de solteiro, sei, é uma merda. Tu ficar grudado numa de casal é legal.
1: Sim.
3: Tu só vira ali.
1: E vocês preferem pra dormir com a cônjuge de vocês?
3: Sim.
1: A cama pequena ou a cama grande?
3: A cama grande, né?
0: A cama grande,
1: enorme. enorme, é, sem se tocar. Virar, né?
0: Não, não, é legal tocar. Eu tô pensando no contato, Alexandre.
2: Não, o contato é bom. Grande, é, se proporciona... é pra dormir junto, é pra ter contato.
0: Tá. A cama grande, ela proporciona que tu, né, tu possa
3: revirar os... Eu só não posso raspar os pezinhos na caiana, que aí não é problema. Né?
1: Por quê? Qual é o problema?
3: Nada, arranha
1: a pantomia. Ah, é, e pode transmitir o fungo, né?
0: Exatamente. Bota os pés pra fora. Mas dizem também que tu esfregar o pezinho é interessante.
1: É uma ignição, né, Porã?
0: É uma ignição.
1: Uhum.
0: Esfregar o pezinho, conectar os pés, né?
1: Ai, começa por ali.
0: Ai, pezinho.
1: Ai, pezinho.
0: Uma e 28.
1: Bota aqui, aí bota ali o seu pezinho.
3: Que tigre. Não, esse tigre é a hora que sair da jaula,
2: que
3: meu irmão.
2: Tigre, cara. Ah, sabe o que é? É o elenco, é os tigres tudo reunidos.
1: É verdade.
2: É difícil ter os tigres.
0: Os tigres de bengala, que nem aquela banda lá do Rio.
3: Só vetera, a beira-mar vai ser pouca pro Porã quando eles são.
2: Não.
1: Imagina.
2: Hoje é futsal de veterano, eu tô no gol e os velhos já se conhecem, estão só jogando assim, ó.
0: Ou sabe que mais uma coisa que, falando em futebol, né? Falando rapidamente em futebol. Uma coisa, cara, que eu vejo quase todos os dias quando eu pego a Alice na escola, tem uma quadra na frente da escola da Alice, né? Que os caras estão sempre jogando bola lá. E eu vejo como o futebol de hoje da galera tá silencioso, porque o nosso futebol
3: era
0: uma gritaria, velho.
2: Corra de
0: uma
2: merda!
0: Uma pauleira, velho. Passa merda! Era sempre um
3: negócio de bola,
0: cara, eu não sei jogar esse futebol silencioso.
1: Ô, porra, que essa gurizada. Essa gurizada depois vai se xingar no grupo de WhatsApp que eles organizaram o jogo.
0: Aí, quer dizer, podia ter passado aquela bola pra mim, né?
1: Tudo mudou.
0: Eu gostava de um futebol gritaria. Se eu gosto da gritaria.
2: Eu também.
3: Era bom mesmo. Nossa, futebol teve cara até fugindo por baixo da tela, que o juiz tinha uma faca pra gritar nele.
1: Não, mas também, olha o que o cara fez com o juiz, né?
3: É, brincadeira.
1: Tá louco? Tá bem. Tá nos ouvindo,
0: agora. Os caras que fugiam, né?
3: Da mãe.
1: Atrás, Ramiro Rucho.
0: Tava lá vendo.
3: Eu e o Fetter jamais traímos as minas no dia do futebol.
1: Que a em gente dia algum, né? Eu, pelo menos, em dia algum.
3: Priorizava futebol, né? A terça-feira do futebol.
1: Cara, nada era mais importante. A gente jogou mais de 20 anos bola toda terça-feira. Verdade. Toda
3: nós
1: terça-feira.
3: Nunca faltamos,
1: cara. Nada era mais importante do que jogar aquela bola.
3: Nada.
1: Eu disse, nada era mais importante do que jogar
0: aquela bola. Uma bolinha antes, uma bolinha durante, uma bolinha depois.
3: Olha, Porã. É o nosso white buffalo ali, ó.
1: Chris Martin! Olha só isso aqui. O Chris Martin escolhe Madonna, Shakira e BTS.
0: Como é que é? Desculpa, perdi a manchete. Tá muito
3: empolgado com o assunto anterior. Eventos da Copa do Mundo.
1: O só Chris Martin escolhe Madonna, Shakira e BTS para show do intervalo na final da Copa do Mundo.
0: Ah, é bem abrangente, né?
2: A Copa vai ter um popular. Super Bowl pra chamar de seu.
1: É o Coldplay que vai fazer o show
0: no
1: intervalo?
0: O Chris Martin é o diretor artístico
1: entendi.
3: Ele escolheu.
1: Escolheram bem o diretor artístico.
2: A FIFA escolheu o Chris Martin pra ser o inventor do grande Chris show Martin. Musical da final da Copa do Mundo.
1: Só um comentário, eu acho justíssimo, porque foi o Chris Martin que inventou aquele show espetacular que nós vimos aqui em Porto Alegre. Né? De luzes, de pulseiras e de pulsações do som com a pulseira.
0: Ele criou aquilo, né?
1: A criação é dele.
0: Não, foi demais.
3: Teve gente que não devolveu.
1: Um dos shows mais espetaculares do mundo que eu já vi.
3: Isso é verdade. É
0: realmente.
3: Pode gostar ou não da banda, mas o que a gente viu lá foi.
0: É, interação.
1: É um showzaço, cara.
0: É verdade. E ainda com aquele set acústico ali, mais intimista. Porra, que show maravilhoso.
3: Eu tô com a pulseirinha até hoje lá em casa.
0: É mesmo?
1: Eu não estou
0: chinelo, né, cara?
1: Seja na chinelagem.
3: Claro que não.
1: Tu é o cara que fica com óculos 3D do filme no cinema, né?
3: Não, eu devolvi, ó.
1: Chinelo.
3: Eu vi o Matheus.
0: Mas o que com a pulseirinha agora?
3: Nada, não. Não adianta pra mais não, cara.
1: Soca no...
3: É, não levei.
1: Vai, Gomes!
2: 19 de julho de 2026, no MetLife Stadium, em Nova York.
1: New Jersey.
0: No estádio americano.
2: Vai acontecer a grande final da Copa do Mundo e a FIFA já confirmou que o show vai ser da Madonna.
1: Aliás,
2: da
1: Shakira, foi nesse estádio que eu vi Coldplay, cara,
2: e no MetLife Stadium. Do BTS.
3: Que privilégio!
2: Juntos eles vão fazer o que leva a criar um dos maiores shows esportivos da história, porque o próprio Super Bowl ele não costuma reunir tantos artistas, né? O Chris Martin reuniu pessoas do mundo todo, né? Tem uma latina, tem um
0: norte-americano,
2: um grupo asiático e uma norte-americana. Então, juntos, para abranger justamente todas as nações.
1: Faltou Colin Hay da Austrália.
2: Este intervalo vai ser o maior da história de uma partida de futebol. A gente deve

0: Deve ter quase 30 minutos.
1: Ridículo!
0: Que bosta isso, cara!
1: Ridículo!
0: Entre o primeiro e o segundo tempo.
1: Porra!
0: Justamente pra que se dê tempo de montar e desmontar toda a estrutura musical
2: é
0: da futebol, grande
2: final. Não é?
1: É, shows, cara,
2: já viajaram nessa.
1: Ah, mas o tempo passou, as coisas evoluíram. Tem coisas que não se mexe, cara.
2: Verdade.
1: Tem coisas que não se mexe. O 15 minutos no intervalo de uma partida oficial de futebol, que é a final da Copa do Mundo, não pode ser mexido.
3: Cara, já estão
1: fazendo... a porra do show depois ou antes, cara.
3: Tu viu que agora,
1: de um
3: tempo pra cá, foi adotada a parada técnica pra reidratação.
1: Sim.
3: No verão, beleza.
1: Bacana.
3: Mas pra quê? No inverno?
1: No inverno é pra passar gelol.
3: Os caras estão fazendo parada de hidratação
4: que se desidrata no inverno também.
0: Né? Não, a apresentação.
3: Jogador
0: só a apresentação.
2: Os caras joga em Fortaleza, Lelê. Tá calor?
3: Não, cara. Não, na boa. Na
0: São
3: boa.
0: Três artistas gigantescos. Todos eles poderiam fazer um espetáculo à parte. Então eles vão estar os três juntos e a apresentação deve ter... Só a apresentação deve ter, no mínimo, 15 minutos. Que é o tempo de intervalo entre um tempo e outro.
3: O Super Bowl é 20 minutos, né?
0: É,
1: mas é outra configuração,
3: tá, mas
1: de espetáculo.
3: É que,
1: espetáculo,
3: que lá é 20 minutos mesmo.
1: É o futebol americano.
3: Tem o regressivo.
1: Sim, claro, claro.
3: O artista não pode passar, ninguém vai passar e resolve tudo, né?
2: Mas nós não vamos ganhar mesmo. A seleção não vai ganhar nada, nós não vamos estar na final.
1: Mas a questão não é essa que nós estamos falando aqui.
2: Mas a gente já tem que zero expectativa.
3: Cara, a questão é que tu jogar
2: o garotão separou ali, vai pra noite, o Vini Júnior.
3: 45 minutos, parar 30.
1: Agora que vai ganhar. Não dá pra parar 30, tu esfria em 30 minutos
3: aí, cara. Isso aí vai influenciar na parte física e psicológica do jogo, cara.
1: Pelo amor de Deus.
3: Mas agora o Rafinha falou ali...
1: França e Argentina na final.
3: França e Argentina foi uma das maiores finais de todos os tempos daquela final, né?
1: Aquela final foi espetacular. Cara, eu fecho agora a França e Argentina. Agora. Fecho agora. Só pelo espetáculo.
3: Claro, óbvio.
1: Discordo. Tu fecha com quem?
3: Ah, cara.
1: Bom, qual é a tua... Vamos lá, vamos dar a volta na mesa. Qual é a final da Copa ideal pra ti, Porã? França e Espanha?
2: Ah, Espanha não tem bala nessa.
3: Tem, na minha mal.
0: Tem, sim.
1: Tu, Lelê, qual é a tua final de Copa?
3: Eu acredito muito na Espanha justamente por isso, cara. Porque eles estão fazendo um ciclo. Lembra que eles levaram só uma gurizada na última Copa?
2: Aham.
3: Mais 4 anos agora.
2: Mas a França tá foda, mano.
3: Sim, sem dúvida.
2: França e Espanha, pra mim.
3: Seriam as duas principais, assim, cara. Mas, claro, tu sempre vai ter ali a Argentina.
2: Eu acho que vai dar França e Honduras na
3: final. Ah, legal.
1: Sim, é baita final.
3: Muito bem,
1: França e Honduras. Tá, ó, foram os destaques aí, meu irmão, do pretinho básico.
3: Só fechando os destaques, porque o Rafinha falou rapidamente que o Vini Júnior se separou da Virgínia lá e tal.
2: Acabou,
3: né?
2: Esse relacionamento.
1: Alô, Virgínia.
3: Aí eu fiquei pensando quantas coisas ridículas a gente faz quando tá apaixonado. Vocês lembram, né?
2: Exatamente.
3: Quando começou esse namoro.
2: Meu Deus do céu.
3: Cara, quanta coisa ridícula a gente faz quando tá apaixonado.
2: Não adianta ter dinheiro e ser o patati patatá. Ah, não adianta.
3: É a mesma coisa quando o casal briga e todo mundo fica sabendo e depois tá tudo bem.
1: É, mas tem uma coisa que vocês estão desconsiderando.
2: A idade deles,
1: cara. São muito jovens, são inexperientes, de uma geração que não tem a casca que a gente tem.
3: Eu acho que agora o Vini vai jogar mais na Copa.
2: Eu acho que não.
1: Não sei.
0: Solteiro.
3: Sim, meu irmão. Pá, tu imagina, nego.
1: Ah, não é solteiro.
3: Copa do Mundo,
1: não
3: tu
1: é solteiro.
3: Solterito, 3 países
1: pra é magoado.
3: Passar.
1: Não é solteiro, é magoado.
0: Tem,
1: é chateado, é triste.
0: Tem um mês pra curar a mágoa, Alexandre.
2: Vai
0: até lá.
2: Nessa, ele vai ver a primeira dancinha da Virgínia e vai começar a chorar.
1: Mas é, tem o chá, né? O chazinho.
2: É vá?
3: Não.
1: É, mas é que foi tudo muito louco. O Rafa tava mostrando antes pra gente os stories dela ontem, na casa dele, tomando banho de sol.
2: Ela acordou, né? Vamos ser honestos.
3: Sim, hoje ela acordou de manhã.
1: Você acordou em relação a quê, Rafinha?
3: Ontem ela tava no jogo do Real Madrid.
2: É um novo dia, Leandro.
3: Ah, isso é verdade.
1: E neste novo dia saem de casa ao mesmo tempo um leão e uma gazela.
2: Exato, isso. Né? Uma hora o leão vai te comer.
3: É, mas é que sei lá, né? Então, assim, a vida tava tão normal ontem pra eles, aí hoje...
0: Isso é verdade.
2: Pois, cara, eles postaram ontem,
3: foi traição.
2: A vida deles não é normal.
0: Não, não foi.
3: WhatsApp
0: não,
3: aberto.
0: Foi traição.
3: É, notificações, cara, é, né? Notificações em horários errados.
1: É uma vida que a gente não conhece, né,
2: claro,
1: cara?
2: Que não.
1: Uma vida de quem ganha R$1 milhão por semana, né? A gente não conhece.
3: Infelizmente.
1: Infelizmente. Não conhece.
3: Chegamos até aqui.
2: 6 meses é pra... A gente precisa disso. Os caras...
1: O quê? Seis meses pra ganhar R$1 milhão?
2: 6 meses.
1: É?
3: Porra!
1: Fala por ti, né?
3: Fala por ti,
1: né?
2: Tá, mas eu tô falando por mim?
1: Sim, sim, é verdade. Tá falando por ele, tem razão.
2: Eu não disse vocês.
1: Tá bem, foram os destaques aí, meu irmão!
2: Eu tenho e-mail pro Lelê aqui.
1: Do pretinho básico. Então segura tua onda na tua hora, tu fala. Fala, Porazinho. Porque o Porã agora, né? O Porã não vem.
2: O Porã não calou a boca desde que começou o programa?
4: Bom, depois que vocês resolverem, é pago pra falar, né?

0: É locutor de rádio.
1: Também, né, Alexandre?
2: Depois vocês resolverem aí, vocês me chamem.
3: Tá, por aí, então eu vou liberar pro nosso ansioso. Vou liberar aqui pro nosso ansioso.
2: Isso, libera.
3: Fala, ansioso, o que
1: é
3: que quer falar?
1: Porque pro Lele precisa ser lido hoje.
3: Mas o programa só acaba às duas, mas vai lá, toca a bala.
1: Mas é
3: aí
1: que eu gosto de...
3: Antes que eu me irrite.
1: Lele, olha pra mim, seja educado. Boa tarde, pretinhos, por favor, tarde. Não me identifique. Tem uma família a zelar e um casamento a manter. Meus amigos, ah, meus amigos.
2: Um casamento a manter, já entendi. Já entendi.
1: Outro dia veio à tona novamente o nosso gato garoto do PB. Sim, Lele Bortolassi. Eu fui aos shows do Pretinho, vejo ele nas lives, sigo ele nas redes. Ai, minha gente. Ah, Lele. Lele,
2: para. Ele é um homem interessante.
1: Para de frescura. Tu sabe que tu tem as manhas, Leandro. Só de olhar pra ti, tem o Plim. Aquele cara é bandido. Bandido! Ele é sim. Ele é sim o sex symbol do PB.
3: É, claro que é, ó, disparado.
1: É o cara que tá pendurado nas bolinhas do Fetter?
3: Não é.
1: É o velho resmungão?
3: É.
1: Mas tudo isso passa despercebido ao ver ele na performance em uma live de quando ia pras baladas na noite. Que privilégio, Kátia! Eu amo vocês, minha companhia diária.
3: Não sei de quando. Quem manda? Marcos.
1: Eu não sei.
2: Que live é essa que eu falei de quando eu ia pra noite?
1: Eu não sei, Lelê. Aí tu tem que saber as lives que tu já fez na tua vida, né? Não vai perguntar pra mim isso.
2: Mas, sei lá.
1: Mas é realmente, Lelê, tu é um cara que...
2: Ontem eu postei uma foto minha ali no TBT ali, de 2002, que não tá muito boa.
1: Mas agora a vida melhorou pra ti.
2: É verdade,
1: tá cortando o cabelo lá.
4: Tá bonito.
1: Estileira, roupas legais.
4: A jaqueta,
1: a gurizada foi na proteína.
2: A gurizada foi na foto ali ontem e não perdoa, né? Mas os caras são mais tigre do que eu.
1: Mas é óbvio, né, cara? É óbvio.
0: E tu quer botar por agora?
2: Olha, eu tenho um e-mail aqui que fala sobre um ex-integrante do Pretinho, mas é uma história legal. Porque eu não sei se o Gomes me mandou achando que a mina tinha namorado comigo, mas não é com o Potter, né? É, né, Gomes?
4: Sim, e aí justamente por ter mais intimidade eu joguei pra ti.
3: Vocês têm certeza que dá pra ler esse e-mail?
2: Não, dá pra ler, a história é boa.
4: Eu joguei pro Porã porque eu sabia que ele teria essa...
2: Tá, leiam no programa das 13 horas, porque é o horário que consigo ouvir. Esses dias saí com minha esposa pra encontrar uma amiga dela, e essa amiga levou uma outra amiga junto. Conversa vai, conversa vem, ela comentou que era do Sul. Na hora eu mandei. Na hora eu mandei, pô, eu escuto o Pretinho Básico.
1: Opa.
2: E ela respondeu com a maior naturalidade do mundo: eu namorei o Potter.
1: Olha.
2: Aí eu fiquei naquela situação complicada de...
1: Zero surpresa, né?
2: Quem claramente deveria saber quem é o Potter, mas eu não sabia, ele deve ser ouvinte recente. Porque acompanha o programa há menos de um ano, olha só, Alexandre.
3: Onde foi isso, Leandro?
2: Novos ouvintes. Eu não sei! Me deixa ler o e-mail!
3: Como é que ele falou que não é do Sul?
1: É.
3: Não, ele falou que é
2: do Sul. A mina é do Sul, né?
3: É só olhar e ver que ela é do Sul.
1: É.
2: E aí ele disse assim, ah, o Potter, claro. Inclusive ele escreveu Pota, né? Não é Pota, é Potter. Enquanto meu cérebro tava assim pensando, é integrante, é ex-integrante, mascote da Atlântida, o que que é o Potter? Ele já foi tudo isso, integrante, ex-integrante e até mascote da Atlântida durante um tempo. Aí ela contou que trabalhava na October, num stand lá de uma cervejaria, quando chegaram os pretinhos. Eu lembro desse dia, esse dia foi maravilhoso.
1: Olha ali,
2: a gente chegou na October em Blumenau de limousine.
3: Era outro momento.
2: De limousine. Foi um dos dias que eu pensei assim, Alexandre, realmente tá acontecendo.
3: A bitomania chegou.
2: A vida tá sorrindo pra mim. Aquela limousine encostando num tapete vermelho da Oktoberfest, nós já saindo alucinado pra o camarote dessa cervejaria. Então foi isso que aconteceu. Todo mundo entrou, todo mundo muito no modo fã, menos ela. Resultado, o Potter se apaixonou justamente pela única mulher que o ignorou completamente. É assim, geralmente.
1: É assim, né, Potter?
2: E eles namoraram por algum tempo. Inclusive, existe uma história envolvendo uma lixeira, mas aí eu prefiro não entrar em detalhes.
3: Aliás, essa é a dica, né, Porã? Quer que alguém se apaixone por ti? Ignora.
2: Pois é. É, comigo funciona. Me ignora que eu me apaixono. Vocês que liguem pro Potter e arranquem isso dele. No final eu falei, isso rende um e-mail pro Pretinho.
1: Ó.
2: E ele tá mandando aqui, mas tá dizendo o nome da garota que eu vou preservar. Eu não vou falar. Eu sei quem é a garota, eu vi o nome aqui. É, e ele disse que não obedeceu.

0: Chester deixou ele esperando sozinho num posto de combustíveis entre Blumenau e Indaial.
1: E ali nasceu o monstro.
0: Ah, dali o monstro revigorou, né?
1: Porque já tinha nascido, exatamente. Ali veio a segunda
0: isso
1: fase.
0: Realmente aconteceu e a história da menina é verdade, mas eu não vou contar o nome dela.
1: 18 minutos para as 2 da tarde. Tem um ouvinte que manda aqui para nós. Eu também tenho nanismo. Olá, pessoal do Pretinho. Eu queria escrever este e-mail simplesmente para agradecer a você. Sou muito fã do programa e acompanho há muitos anos. Vocês fazem parte da rotina e conseguem alegrar meus dias em vários momentos. Estava ouvindo o programa do dia 14 de maio, das 18 horas, foi ontem. E achei legal o assunto comentado sobre a pessoa com nanismo, que foi confundida com uma criança. Né? O caso do avião, né? Da Qatar, né?
2: Emirates.
1: Emirates. Resolvi escrever porque eu também sou portador de nanismo, tenho 36 anos e isso já aconteceu comigo algumas vezes ao longo da vida. Por muitos anos tive dificuldade em lidar com estas situações, principalmente quando eu era muito jovem. Mas hoje consigo levar tudo de forma mais leve. Inclusive, muitas vezes eu entro na brincadeira também. A vida me ensinou bastante sobre isso.
2: Leve não, né? Já pegou um anão no colo? Ui, pesado. Ele parece um liquinho. Eu juro que é verdade. Eu juro, isso é um compacto.
1: Atualmente trabalho fazendo eventos como um serviço extra e muitas vezes sou contratado justamente pela minha personalidade e pelo jeito divertido com o qual aprendi a tocar a vida. Então, de certa forma, algo que antes me incomodava acabou se transformando em algo positivo e rentável para mim.
3: Oh, ali, ó.
1: Só queria deixar aqui meu agradecimento e carinho por vocês fazerem companhia, trazerem humor e ajudarem tanta gente a passar pelos dias com mais leveza. Vocês são especiais demais para muita gente. Rafinha!
3: Fala!
1: Sou teu grande fã, muito também por identificação.
3: Tamo junto, anão!
1: Como assim?
3: Não. Ele não é, não?
2: Grande também não, né? Grande fã não.
3: Não, mas pro parâmetro dele e do Rafinha,
2: assim. Um fã pequenininho.
0: Por isso que ele botou ali. Grande fã.
1: Um abraço a vocês, mandou o Michelzinho.
3: Ô, Michel, abraço, querido.
1: Michelzinho.
3: Ele entrou na brincadeira, ele deve fazer evento na festa de criança.
0: Pô, cara, mas que baita exemplo desse cara aí, né, meu?
3: Tipo, né?
0: Passar
3: inspiração,
0: por cima,
3: né? Exato, cara.
2: Vamos chamar ele pro evento da Atlântida.
3: Não, e ele deve ver aquele programa da TV, Os Domadores de Pitbull, que é a família Nan, que cuidam de vários pitbulls dos Estados Unidos. É muito legal eles
0: verem as gatas. Como é que é?
2: Cara, não... que
3: isso? Parece só um pouquinho, cara. Muita informação.
2: Eu nunca ouvi falar desse programa.
0: Como é que é o nome?
2: Peraí. É a família com nanismo que doma pitbull.
3: Que eles resgatam pitbull, tratam os pitbull. É muito legal.
0: É uma família só de anões?
3: Não. É o casal e aí os filhos são têm altura normal, cara. É sério.
1: Ah, e o casal é de anões. Tá, dois anões de casal.
3: O pai e a mãe. É muito legal, velho.
1: E os filhos têm porte normal, então. Normal no sentido são
3: eles não têm nanismo.
1: Se não posam, são portadores.
3: Bah, na Net, tem que procurar. Net. Exato.
1: É
3: muito legal esse programa.
0: Net. Tá. Vai, que me pegou.
1: Parece legal mesmo.
3: Não, mas é legal, mano. É que nem Quilos Mortais. Questão, né? É um baita programa, Quilos Mortais.
0: Igual. E é legal Quilos o trabalho.
2: Ah, é um baita programa mesmo.
0: E legal o trabalho, porque assim a gente tem visto com maior número de cães de raça como essas, com né? O pitbull abandonados pelas ruas das cidades.
2: O pitbull tem nanismo também?
1: Não, depende do pitbull.
2: Ah, mas aí o programa cresceu, né, parado?
0: Daí quem não cresceu foi o pitbull.
1: É, verdade. Vai, Lelê, bota uma pra nós aí, Lelê.
3: Acorda, Leandro, foca.
0: Um pedido de ajuda. Semana passada...
3: Ah, hoje não é pra isso, hoje é chalaça.
0: É que o outro é muito comprido.
1: Cara, deixa o Lelê botar o material que ele quiser.
3: Bota um pedido de ajuda, Lelê. É muito legal, triste. Né?
0: Semana passada fomos a Gramado e passamos o sábado no Aquamotion.
3: Baita lugar.
0: Sensacional, já estive lá também, realmente, passei o dia inteiro lá.
3: Também, bem bom que tem os carrinhos de chopp em cada andar.
0: Já foram nossos parceiros aqui no Pretinho.
1: Verdade. Snowland e Aquamotion.
0: Encontrei dentro de uma das piscinas um anel.
3: Perdesse?
1: Foi aí que o barraco andou.
0: Ele encontrou.
3: Sim, alguém perdeu o anel.
0: Peraí, até não é ele, é ela. Tô vendo aqui, Fabrício.
3: Não leu antes, né, Lelê?
0: Não li antes. Eu tava lendo,
1: vai meter obstáculo pro Magrão, que já tá ruim pra ele.
0: Encontrei dentro de uma das piscinas um anel, acredito ser de ouro. E tem uma data grafada dentro.

0: ouro.
1: A ouro.
0: E tem uma data grafada dentro. A data é do mês de maio. Não vou citá-la.
1: Das noivas, né?
0: Não vou citá-la, visto que quero devolver pra quem me disser a data.
1: Ah, pois não.
0: É, boa, hein? Pode ser de ouro.
2: Então, atenção, galera que tava em Gramado, o Aquamoche perdeu o anel. E
0: perdeu o anel no Aquamoche. Acho que alguém perdeu na semana, mas não tem nome gravado. Teria como divulgar no Pretinho, se alguém perdeu, quiser entrar em contato, pode me passar o contato. Para entregar, preciso ver foto, então acho que não divulgaria foto na live. Vejam se acha possível, abraço, estamos sempre na escuta, Fabrícia, Rafael e Orlandinho.
1: Ô, quem é que mandou?
0: A Fabrícia.
1: A Fabrícia, Fabrícia, eu sei como é que é, é muito ruim, eu não, não é o caso da Fabrícia. Um
0: anel
1: não, eu perdi o meu anel essa semana, cara, olha aqui, tô sem anel.
2: Ah, onde foi?
0: Não sei. Aquele peruano que usava?
1: É, não é, não, esse era outro já, Porazinho.
2: Peruana. É. Ô, Lelê. Então
0: assim, você que perdeu o primo lá que tinha uma...
1: Tava frouxo o meu anel e caiu do dedo.
0: É, né? Tá muito magro. É. Você que perdeu o anel no Aquamotion, faz contato aqui com a nossa produção. Que a produção passa o contato da Fabrícia. É isso.
3: Não, é o Endo que perdeu o anel.
2: Não, mas assim, ó, se não entrar em contato, tá derrete, faz Endo, um brinquinho. Se é de ouro. Vai fazer o quê?
1: Ficar esperando a pessoa. Ela vai esperar a pessoa aparecer. Ah,
2: se não aparecer,
1: ela não tem essa falha de caráter que tu acabou demonstrando.
0: Já, achou um anel perdido?
2: Não, não, não, gente.
1: Já achei. Ó, a piada do Joãozinho antes do intervalo.
2: Vamos lá.
4: Ô, mãe, por que o pai é careca, hein?
5: Ai, meu filho, é porque o seu pai, ele é... ele é muito inteligente, meu filho. Quem é muito inteligente geralmente perde os cabelos. Ah, entendi. E por que que a senhora está tão cabeluda?
1: Essa é a piada que mandou a nossa ouvinte Larissa Bessi.
2: Ah, ele foi sem maldade.
1: Ouvinte assídua do Pretinho Básico, ela mora em Montenegro.
2: Larissa!
1: Oh, abraço, Larissa. Obrigado aí pela tua audiência e pra galera de Montenegro também. Mandar um abraço pro meu amigo Ayrton Beluda.
0: Grande Beluda.
1: Grande Beluda de Montenegro.
0: Das Cucas.
1: Não é das cucas, né?
0: Não é das cucas beluda?
1: Cuca beluda? Não, é das cucas. É uma brincadeira que a gente fazia das cucas beluda, né? Mas não,
0: cara. Ah, o Beluda nos contratou.
1: Do marketing, festa, né?
0: Aí,
1: do
0: marketing. Pô, Ayrton, o Beluda contratou show da comunidade em 1997.
3: Não, contratava os guris da pop rock pra fazer.
1: Isso antes.
3: Os caras da pop rock invadiram a cidade.
1: Isso antes, não sei se você sabe, que o Beluda ele foi fazer uma imersão de marketing no Barcelona Futebol Clube.
0: Ah, pode crer.
1: E lá, inclusive, com seu talento, com sua inteligência, implementou algumas situações lá no marketing do Barcelona. Legal, né? Legal.
2: Grande abraço. O que ele faz hoje?
1: Ele é um homem de marketing mesmo, né? O marketing e criação.
0: Já foi no museu lá do Barcelona?
1: Fui, claro. Com a camisa do Inter.
0: E sabe uma coisa que tu não encontra no museu do Barcelona? A taça do Mundial de 2006.
3: Que deselegante.
2: Barbaridade.
1: Não tem mais nada pra dizer agora, depois dessa.
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19: Chapada é mais difícil, né?
20: Ó, tamo de volta aí com o Pretinho Básico, 2 minutos para as 2 da tarde, Porazinho!
21: Tô aqui, caí da live, né?
20: Não, caí, tô te vendo, Porazinho, tá bem?
21: Tá me vendo?
20: Tô te vendo,
21: bom,
20: tá bonito, Porazinho.
21: Bom que eu não tô vendo vocês.
20: Vamos fazer aqui o... A escolha do craque do episódio. Quando vocês quiserem largar o telefone de vocês e a gente voltar pro trabalho, eu agradeço.
22: Breaking news.
20: Breaking news? E informação, qual é?
22: Ainda agora em 2026. Não, não. Chamas da Vingança 2, tá, Denzel Washington.
21: Não acredito.
20: Não é possível. Não é possível.
23: Por que tu faz isso, velho?
22: Tu acha que isso não importa?
0: Não. Pra mim, não. Pra Breaking News,
5: filme
0: não.
5: Um é ruim, imagina o dois.
0: Não.
5: O filme é bom.
0: Vamos brigar.
5: Cara, Breaking News é não.
0: Mas não pra fazer um Breaking News.
5: Breaking News não. Peraí, cara.
0: Então, mas no momento que
5: faz coisa mais importante.
0: É.
5: Achei que tu ia falar da Virgínia.
0: É.
22: Já falamos, né?
5: Não, mas que ela fez outra coisa já.
0: É,
5: Cara de Mal, a pizzaria Cara de Mal. Poderia ser só uma pizzaria temática, mas é a Cara de Mal.
0: Fui lá ontem e te mandaram um abraço.
5: É, obrigado,
0: Capitão querido. Notorious pediu pra mandar um abraço.
5: Notorious B.I.G.
0: É mais ou menos isso aqui, ele é a cara do Notorious.
5: Claro, imagino. Muito bem, era isso. Pode votar, Porazinho.
0: É, antes do meu voto, eu quero convidar a todos para dia 4, obrigado Alexandre, dia 4 de julho, estarem com a gente no Atlântida Celebration com Jota Quest, Vitor Clay, Marina Sena, Lagoon, Das Aranha, DJ Guzanotto com a TL DJ.
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0: 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E o meu voto hoje vai para Lele Jobalu aê. Tava com saudade dele.
22: Claro que o telefone, Lele. O cara também. Tá votando
0: em ti. Eu só tô pegando uma informação aqui.
5: E tu, Lele, vai votar em quem?
0: Eu posso também relembrar as pessoas falando em lote, falando em Vitor Clay.
5: Claro.
0: Estão acabando os ingressos do último lote do Lorde Festival.
5: Opa, é amanhã, né?
0: É amanhã, exatamente.
5: Bacana.
0: Só amanhã.
5: Estarei lá apresentando o evento, né? Então, você que ainda não pegou ingresso, é o último lote, tá acabando.
22: Que horas começa?
5: Maria do Relento, Maneva, Acústicos e Valvulados, Vitor Clay, CPM 22 e Reação em Cadeia.
0: Bom
5: amanhã
0: demais.
5: A partir das 15h30 na FENAC, estarei lá a partir da abertura, já fazendo junto com a nossa colega Babi Bittencourt a apresentação dos shows e também o intervalo dos shows, rodando um sonzinho, né? Por exemplo, pedi pro Vitor Clay 10 músicas que ele gostaria de ouvir antes do show dele, pra rodar antes do show dele.
0: Uhum.
5: Bacana,
0: né? Olha.
5: Então é isso aí. Tens a manha, querido.
0: É,
5: o teu voto vai pra quem?
0: É. Cara, eles vão estranhar, Porã, mas eu vou votar em ti pelo mesmo motivo. Eu tava com saudade de ti.
5: Oh.
0: Eu gosto de fazer programa contigo, Porã.
5: Muito bem.
0: Ah, a gente tem uma conexão, né, cara?
5: E tu, Gomes, vai votar em quem?
0: Ah, eu vou votar no sex symbol do programa,
5: Lelê,
0: né?
5: Claro.
0: Que privilégio, Kátia. Tivemos um novo bordão
5: hoje,
0: né?
5: Verdade,
0: que
5: privilégio,
0: Kátia. Ele que hoje vai estrear uma coisa nova no Boteco Comedy. Duas sessões esgotadas do Sextou do PM.
5: Eu vou estrear coisa nova?
0: Vai.
5: Que horas é a primeira? 8?
0: 8h30.
5: 8h30. A segunda, 10h30?
0: 10h30.
5: Ótimo.
0: Estaremos lá, Canoas.
5: Canoas, né? Canoas, na tua casa, né, Lelê? Jogando em casa, no pátio de casa,
22: Lelê. Faz pato escada,
5: né? E tu, Rafinha, vai botar em quem?
22: Convidar também, né, Alexandre? Dia 25 agora de maio, vai cair numa segunda-feira, eu vou estar trocando uma ideia com uma galera muito legal em Farroupilha.
5: Quem é que vai sair perdendo, será, dessa troca de ideia?
22: Essa aí é...
5: Segunda-feira?
22: Todo mundo ganha, porque daí vem o lado mais conceitual, palestrante,
5: que hora?
22: Rafinha.
5: Só um pouquinho, o Porã tá gritando, eu não tô ouvindo ele. Fala, Porã.
0: Eu tô falando com a galera aqui já.
5: Ah, desculpa,
0: já
5: não é que não acabou o programa ainda, né, Porã?
22: É, não, mas tu deu o teu serviço,
5: é que
22: eu
5: tu te apareci.
0: Todo mundo te ouviu,
5: vem aqui na hora de tu ouvir os colegas.
0: Calheiros! Tu na live falando, fica feio,
5: cara.
0: Fica feio.
5: Porra, Calheiros!
0: Cara, olha aí,
5: Calheiros. Não pode, Calheiros.
0: Fala pro Fete.
5: Ô, Alemão, a gente tem agendas corporativas nesse horário.
0: Pô, mas ele tá no ar, né, Calheirinhos?
5: Mas é que é 2h02, entendeu?
22: Tá, então pode passar, Porã, fecha essa live.
5: Beijo, Calheiros. Tá, vai votar em quem, Rafinha?
22: Eu vou dar meu serviço, todo mundo deu.
5: Porra, dá um da porra
22: do serviço. Dia 25 de maio, Farroupilha, um evento chamado Panelinha Digital com vários influenciadores.
5: Que horas? Sabia que tinha
22: a partir das 20 horas.
5: Então, Rafinha não vai estar no PM 18.
22: E depois, no dia 20 de junho, vou estar com o Das Aranha no Baropilão.
5: Tá, mas daí é junho, falta muito tempo.
22: O Porã falou dia 4 de julho.
5: Ingresso antecipado. 4 de julho?
22: É.
5: E tu não prestou atenção. 4 de julho, Porã.
22: Eu ia votar no Porã.
0: Ah, peraí que ele tá conversando de novo e ele não pode votar no Porã.
5: Não, Porã. Pode ir embora, Porã. Pode ir embora.
22: Meu voto é no Lelê. Meu voto é no Lelê.
0: Voto no Lelê.
5: O Porã tá fazendo.
0: Tá, olha, ele tá cagando pra nós.
22: Falta de respeito.
0: Já fechamos o microfone.
5: 2h13, eu preciso votar e também preciso fazer um pedido aqui, um convite, na verdade, neste 17 de maio, que é o popular domingo. É isso?
22: Isso.
5: Amanhã, 17 de maio, vai acontecer o encontro das defesas civis e veículos.

0: veículos de apoio voluntários. É um pedido que nos faz aqui os amigos do Instituto Cultural Floresta para falar do plano de contingência, canais de comunicação e ações para emergências na região metropolitana.
1: Muito
0: que
1: está
0: ainda
1: bom.
0: Sofrendo, né, com ameaças nesse outono e inverno em função do El Niño. Então vai acontecer neste domingo, 17 de maio, das 10 da manhã às 11h30, ali no espaço de eventos do DC Navegantes, na frente ali pertinho do Instituto Caldeira. Então um abraço para os nossos queridos parceiros do ICF, do Instituto Cultural Floresta, que utilizam aqui o Pretinho Básico para liberar suas informações para a comunidade. Um abraço para o meu querido amigo Dado Estima e toda a galera do ICF. Eu vou votar no Lelê também no programa de hoje. O Lelê veio com uma vibe contagiante
1: obrigado,
0: hoje.
1: Obrigado, cara. Eu adoro fazer
0: obrigado,
1: o programa da
0: Lelê.
1: Uma, cara.
0: Muito obrigado. Tu quer falar,
1: foi
0: né, Porã?
1: Boa.
0: Quer falar, né, Porã?
2: Tchau, Porã.
0: Quer falar, Porã?
1: Eu falei que a piada...
0: Não vai. Acabou! Ficamos por aqui com este Pretinho Básico. Vamos voltar logo mais. Não vai falar!
3: Para cinema mudo, o cara fica falando com Deus e o mundo.
0: Um abraço, boa tarde de sexta e até depois.
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11: Estamos no ar com a trilha sonora oficial das suas tardes aqui na Atlântida. O ATL DJ Banrisul começa agora para tocar muita música por aqui. Banriway, a nova conta para crianças e adolescentes do Banrisul. Eu sou arroba Guzanotto, seguiremos juntos até as 3 da tarde, tocando muita música. Hoje, inclusive, quero deixar o convite à noite de Café de la Musique em Caxias do Sul. Farei a estreia do meu projeto Guz in Concert, junto com John Silva no sax e Manu Pedroso no violino. Uma apresentação única, muito especial. Já deixo o convite pra galera da Serra Gaúcha. Por aqui a gente vai chegando para começar de músicas. A parceria é de David Guetta e Jennifer Lopes com Save Me Tonight.

0: Esse é o som do Ateri DJ aqui nas tardes da Atlântida, Gracie Abrams com That's So True, fechando o primeiro bloco na sequência. Lost Frequencies com Where Are You Now, antes disso Disco Lines com No Brook Boys, também tivemos bloco da Candy Shop com Nelly Furtado e a faixa Promiscuous. Antes disso, remix do Ateri DJ para Ordinary, fechando playlist Dua Lipa com Don't Start Now, pra gente fechar o primeiro bloco.
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0: Essa sonzeira da italiana Gala foi hit mundial em 1996, no seu ano de lançamento, e ela voltou às paradas mundiais agora. É uma sonzeira do álbum Coming to My Life. E a gente vai chegando para abrir este segundo bloco com a faixa Freed from Desire.

Sonzeira de Drake com Massive, pra gente fechar mais um bloco de músicas. Antes disso, Dom Diablo com The Way I Are. Ainda tivemos Release the Pressure, parceria de Calvin Harris e Casabian. Na sequência, Bad Bunny com Nueva Yol. Também o meu som junto com Marco Antônio Mac, chamado Deja Vu. E assim a gente fecha mais uma tarde de músicas. Banriway, a nova conta para crianças e adolescentes do Banrisul. Eu sou arroba Guzanotto, vou ficando por aqui. Voltarei na programação da Atlântida logo mais às 8 da noite. E a gente segue online também no arroba ATLDJ oficial. Pra gente fechar de músicas, eu vou tocar o lançamento de Jazz Fly com Alone. Uma excelente tarde pra você e até mais.

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4: E olha só a dúvida do Silva. Doutor, recentemente fiz um exame de herpes e ele veio com resultado de IgG alto e de IgM não reagente. O que isso significa? Olha, se o IgM veio baixo ou não reagente, significa que não houve uma infecção recente. Já o IgG mais alto mostra pra gente que em algum momento da sua vida você pode ter tido uma exposição ao herpes vírus. IgG é uma espécie de cicatriz sorológica. Ele mostra pra gente que você já entrou em contato com o vírus causador da herpes, que, aliás, é um resultado muito comum, muito frequente na nossa população. A maior parte das pessoas na idade adulta já teve contato com o vírus causador da herpes. Isso pode acontecer através de um beijo, isso pode acontecer com as crianças que estão brincando juntas, por exemplo, na escola, no berçário e por aí vai. Então, o IgG positivo ou alto é um anticorpo sinalizador de uma infecção remota que aconteceu em algum momento da sua vida, no passado. Já o IgM baixo ou não reagente mostra que você não está nesse momento com uma infecção aguda pelo herpes. Na dúvida, se tiver com algum sintoma, se tiver com alguma dificuldade, não hesite em procurar ajuda do médico.
5: Tá com dúvidas? Escreve pra gente no @JairoBauerOficial.
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0: tá na Atlântida, Rádio das Nossas Vidas. Uma boa tarde pra ti. Tá começando, tá vazando na rede, ao vivo, pra toda a galera ligada na Atlântida, no interior do estado, pelas clássicas frequências da Rádio das Nossas Vidas, em 93.3 na região dos vales, 94.3 na região central do estado, 95.3 na zona sul, 97.1 no norte gaúcho e em 105.7 na Serra Gaúcha. Toda essa galera reunida, conectada pra um programa de uma hora, com pautas legais, com assuntos interessantes, música boa e esse casting bacana. A galera mais talentosa do rádio no interior do estado tá chegando por aqui pra passar uma hora inteira contigo. Começo saudando ele, que volta das férias, já fez break Atlântida pela manhã, já animou a galera do norte do estado, tá fazendo sucesso em Passo Fundo, Marcos Carvalho, boa tarde!
1: Boa tarde! Boa tarde, Rio Grande do Sul, boa tarde, família, tá vazando na rede. Ô, Fábio, quando tu começou a falar ali, a galera mais talentosa, eu achei que tu ia dizer, a galera é mais talentosa do que bonita, mas é o que a gente tem aqui pra oferecer. Afinal de contas, no rádio não precisa ser bonito.
0: Por enquanto, né? Por enquanto.
1: Por enquanto.
0: Por enquanto.
1: Ah, temos mais informações, então.
0: Por enquanto, por enquanto.
1: Ah, esse programa será televisionado na hora, depois da novela, pode falar a verdade.
0: Exatamente, exata. Não, na verdade, a gente tá estudando se ou Sessão da Tarde, ou tá vazando na rede, teremos no 12.
1: Exato. Bah, seria no 12, vai no 12 é bom. Boa tarde, família, tava com saudade de vocês.
0: Boa, estávamos com saudade também, Marcos Carvalho. Vamos agora direto para a região dos vales, para a rua Assis Brasil, centro de Santa Cruz do Sul. Lu Castro, boa tarde, Lu.
2: Muito boa tarde, galera. Aqui hoje resolveu o sol sair um pouquinho. Não sei se, Fábio, normalmente tá parecido, né? Aqui tá nublado, tá marcando 18 graus, tá meio estranho o tempo, assim. Mas tudo bem, né? A gente segue com a vibe aqui da galera, que com certeza vai animar todo mundo, né?
0: De fato, a região central do estado aqui, os vales e Santa Maria, tem geralmente uma condição climática parecida. Mas não é o caso de hoje, Lu Castro. Aqui, um sol brilhando a valer. A temperatura aí sim, ela tá parecida, 19 graus é a temperatura em Santa Maria. Vamos ver como é que tá a temperatura na cidade mais doce do Brasil, na Princesa do Sul, mais especificamente na Travessa Hipólito José da Costa. Tô falando do estúdio da Atlântida em Pelotas. Marcinho Melo, boa tarde!
3: Muito boa tarde, Fabiano Oliveira, muito boa tarde, esta mesa estelar. Estamos entrando no ar nesta tarde maravilhosa, com aquelas boas-vindas ao meu camarada de bancada, senhor Carvalho, seja muito bem-vindo.
1: Obrigado, doutor Farias.
0: Doutor Farias, doutor Marinho, obrigado.
3: Doutor Carvalho, isso. Sirva o uísque, então, com bastante gelo.
1: Que isso,
3: pra gente poder
1: 3 e 7.
3: Nossa tarde. 3 e 7.
0: Sexta-feira, né? Acabei de receber aqui a informação aí, de que aquela possibilidade de entrar na Sessão da Tarde não vai rolar mais.
1: Não vai rolar mais. Mas na hora do corujão tá confirmado.
0: É, aí já ganhamos, aí ganhamos peso, aí crescemos na parada.
3: É, vamos estar concorrendo ali com dois gordos e uma madrugada.
0: Ah, também ótima atração, exatamente. Vamos lá então, agora direto pra Serra Gaúcha, terceiro andar da esquina da comunicação, pro estádio não, pro estúdio de rádio, estádio, mas é uma galera acostumada a estar no estádio também, né? O estúdio de rádio mais lindo do Sistema Solar, traz ele. Fala, Tiaguinho!
4: Pô, cara, eu achei que ainda bem que não é o Marcos que tá hoje na operação, bem-vindo, Marcos Carvalho, porque se fosse o Marcos, ele ia te aproveitar.
1: Obrigado.
4: Assim, falando em dois gordos, vamos para mais um agora, diretamente da Serra Gaúcha. Tá lá,
0: Tiaguinho. Como assim mais um? Como assim, quebrando mais cadeira. Um, né?
4: É, mais um, né, cara?
1: Tamo eu acho que te incluiu, hein, Fabiano? No mundo gordos aí.
4: Rapaz! Do programa que o Marcinho citou e aí
0: Fabiano,
4: mais um. Não, mas tudo certo. Tamo junto aí, cara.
1: Ô, meu, mas a hora que saiu dois carecas e uma madrugada, tu e o Mick Silva não tem pra ninguém. Não, aí é história. Aí
4: cara,
1: é história.
4: Que daí dois conterrâneos, né, cara? Aí
0: dois conterrâneos e uma madrugada daí.
1: Dois conterrâneos e uma madrugada.
4: Bom, aí complicou tudo, né, cara? Mas tamo aí feliz da vida, viu, Fábio? Só pra dar um recado aí pra galera. Aqui na Serra Gaúcha, um solzinho hoje gostoso, pareceu. Mas depois cai a temperatura. E também pra aproveitar o gancho, quarta-feira estivemos aí na eliminação do São Paulo, classificação do Juventude no estádio Alfredo Jaconi.
1: Parabéns, hein? Pô,
4: uma galera ouve, tá vazando a rede, viu, cara? Uma galera aí mandou abraço, todo mundo na sintonia. E é muito massa conhecer a galera, né? Trocar uma ideia e bater aquele papo tete a tete, ainda mais quando o time vai bem, né, cara? O time
0: passou, é verdade. Aí não, aí todo mundo conhece todo mundo também, sabe, né? Cara. Aí todo mundo escuta os programas. Quando a galera é eliminada, nem dá tempo de trocar uma ideia com a galera, né? Aí nem dá tempo.
1: Uma pergunta,

0: Ô, Thiago, qual é o sentimento da torcida do Juventude em relação ao Roger? Porque deve ter tido ali, né, um...
1: Todos, bah, todos.
0: Vingança. Porque,
2: nem cara, todos, né? A alegria não é um deles, né? Nem todos.
1: É. Não, é um isso, tá vendo? Nem todos, menos alegria. O que que acontece ali? Quando ele foi pro Inter, a galera jogou notas de R$3 com o rosto dele, né? Uh-huh. E aí ficou, cara. Ficou ali como mercenário. E aí, cara, as atenções ali não eram pros jogadores, eram pro técnico. Era assim como se o técnico fosse o time inteiro. É, todo mundo era o Roger, era um toque na bola, era uma vaia pro Roger, tá vendo o erro que fez aí quando foi eliminado, os caras, ainda bem que tu saiu, sabe, cara, ainda bem que tu foi, a gente não quer mais aqui, então...
0: Pois é.
1: Mas é isso, né, cara, é, faz parte do futebol, né.
2: O Roger, com a ida pro Internacional naquela oportunidade, conseguiu ficar rival das torcidas do Juventude e do Grêmio, mesmo movimento.
0: Cara, 80% do estado ele chateou naquele momento.
2: Preciso dizer que ele alegrou, não, né? É. Não te entendi. Boa, galera! Além das questões futebolísticas, teremos outras várias pautas ao longo do programa de hoje. Quero citar os nossos parceiros, galera que tá com a gente nessa também. 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Santa Maria que fará aniversário de 168 anos no próximo domingo, dia 17 de maio. Exato, confirmado o aniversário da cidade pro próximo domingo.
1: Pode ser que não aconteça, mas está confirmado. Não,
2: tá confirmadaço já, Mas, Fábio, até porque eu já gravei o Tá Na Rede, então já tá confirmado.
1: É sempre dia 17 ou é no terceiro domingo de maio?
2: Não, sempre dia 17 de maio.
0: Ah, não é dia das mães, né, Tiaguinho?
1: Não é. Pensei que pudesse ser no terceiro domingo, né?
2: Até porque, por vezes, é feriado pra galera aí também, dá uma descansadinha também, né?
1: No domingo sacaneou, né? Não dá pra mudar ponto facultativo de segunda-feira, não.
2: Boa. Assim, ó, a gente já falou sobre o aniversário de outras várias cidades, e quando a gente fala sobre o aniversário das cidades que a gente tá, principalmente das sedes em que a gente tá, é muito legal de falar um pouco sobre o que essa cidade representa, não só pra cada um de nós, mas também na história do estado, pra tanta gente que vive, que escolhe essas cidades pra viver também. Então, ainda no programa de hoje, quero trazer um breve texto sobre Santa Maria aqui ao longo do programa aí, quero para dar os parabéns à cidade.
1: Que legal. Me colocaria à disposição, se não fosse no domingo, em cantar a música que eu sei de cor, que eu canto para minha filha, que é Santa Maria da Boca do Monte, em tuas fontes, a som de oração. Sei de cor, mas não vai dar. Então, domingo, se você quiser, eu posso mandar gravado aí para você.
2: Pode, por favor. E grava. E marca também o arroba Beto Pires, que é o cantor e compositor desse som, que não é o hino da cidade, porque nós temos um outro hino oficial da cidade, mas este é um hino, digamos, acolhido pelo santamarense, escolhido pelo santamarense como um hino também, um hino do coração, digamos, da cidade.
0: É. Maravilhoso. Vera Santa Louca Maria. É uma banda de Santa Maria, não é?
2: Uma banda que tem raízes em Santa Maria, dois dos integrantes são santamarienses e dois integrantes de Tupã-Siretã.
1: Luísa Sonza, Fábio, tem alguma ligação com Santa
2: Maria? A Luísa Sonza, é importante falar sobre isso. A Luísa Sonza estudou um semestre aqui de Direito, mas já faz algum tempo. Eu não sei se eu já havia comentado sobre isso com
0: você. Eu acho que não.
2: Essa semana, pelo menos, não, né?
0: Isso.
2: Boa, galera! Dito isso, a Copa do Mundo de 2026 vai ter show do intervalo com Shakira, Madonna, BTS e uma galera de olho em todas essas atrações, Marcinho.
3: Só tudo isso, galera. Atenção que estamos subindo a régua da Copa do Mundo de futebol, hein? Final da Copa do Mundo de 2026 vai entrar para a história pela primeira vez aí. O Mundial vai ter um show musical no intervalo, ali no estilo Super Bowl. A FIFA confirmou ela, Shakira, que fez um baita de um show em Copacabana. Não sei se chegaram a ver todo o show por completo ali. Eu vi na reprise.
0: Eu não vi porque eu estava no palco com Simone Mendes em Soledade, no mesmo dia. Cara, foi maravilhoso, cara.
3: Não, mas eu também não consegui ver no dia, eu vi na reprise E, cara, sensacional. Maravilhoso, sensacional. Matou muito. E ainda além da Shakira, vai ter Madonna e os coreanos do BTS como atrações principais, que rola aí no dia 19 de julho, já tá com data marcada, em New Jersey. Se você quiser já comprar a sua passagem agora, então faça isso, ok? A curadoria aí do show será feita por nada mais, nada menos que ele, Chris Martin, vocalista do Coldplay. E a escolha aí da Shakira faz o sentido, né? Ela já marcou aí outras Copas do Mundo com hits como Waka Waka, que o meu filho fala... Como é que meu filho fala?
1: Vaca,
3: é,
1: vaca.
3: Waka Waka. Não é... Ah, não vou me lembrar agora, mas ele fala outra coisa. É, enfim, da Copa do Mundo lá da África, né? E agora também lançou aí a música oficial do Mundial de 2026. É uma ideia que reforça esse... Oi?
0: Fraquinha a música desse ano da Copa.
2: A opinião, a crítica de Marcos Carvalho.
0: Não, é que, cara, quando é a mesma pessoa que fez o Waka Waka, que é maravilhosa, que é um hino eterno das Copas, essa desse ano tá fraca. Não sei se os amigos concordam aqui, quem já ouviu, mas bem genérico, parece que pediram pro ChatGPT meter ali uma música do...
2: Talvez, olha, não, você sabe.
0: Pediram
2: pro ChatGPT, né? No gratuito ainda, não foi nem no pago, não meteram no gratuito.
0: É, não foi no pão do pago, foi no Cap Good Free.
1: Mas ela chega a ser música da Copa, não chega a ser música da Copa, é uma música lançada por ela, mas assim, não chega a ser música oficial da Copa, né?
3: É a oficial?
1: Aquele ano lá era música da Copa.
0: Ah, eu acho que tem outra oficial que é um pouquinho pior.
1: Isso, que é aquela que diz assim...
2: A crítica de Marcos Carvalho pode ser ainda mais dura.
4: Marcos Carvalho voltou com tudo.
0: Ah, meu, tu tá... Eu voltei meio Regis Tadeu, né, pro programa hoje, eu peço desculpas.
3: Meio Regis Tadeu, que simplesmente acaba com tudo. Enfim, é uma ideia que reforça esse novo modelo da FIFA, transformando a Copa do Mundo cada vez mais em um grande espetáculo global de esporte e entretenimento. Enfim, meus camaradas, boas escolhas para o show do intervalo aí, o que vocês acham?
2: Ótimas escolhas.
3: Eu pensei que podia ter o Metallica, por exemplo.
2: Cara, também, daqui a pouco também eu podia ter uma atração mais rock and roll também. Ao mesmo tempo.
0: Mas é que eu acho que
4: The Mississippi, eu acho que eles...
0: Rock and roll.
4: Eu acho que eles foram muito nessa linha do pop mesmo, né? Que a própria Super Bowl faz.
0: Não, e tem outra coisa, é pouco tempo, né? O intervalo do jogo de futebol americano é maior que o jogo de futebol, o nosso futebol, né? De soccer. O do futebol sei lá, 20, 25 soccer. Minutos, eu acho.
2: Vocês lembram que nós discutimos isso lá atrás? Não lembro se já para a Copa do Mundo ou ainda para o Mundial de Clubes no ano passado. E que ali a FIFA tinha uma preocupação muito grande com o aquecimento dos jogadores ao longo do intervalo, para que eles não perdessem o aquecimento, tendo em vista que são jogadores que jogam em alto nível dentro de uma dinâmica que prevê, já estão todos acostumados com os 15 minutos de intervalo. E daí aumentar o tempo ali seria talvez prejudicial para a atividade fim, que é o jogo de futebol, né? Que é a bola.
0: Se eles mantiverem 15 minutos, vai dar um refrão pra cada uma, né? Não tem muito o que fazer.
1: Eu tava numa expectativa, pra ser bem sincero.
3: Meia música.
1: Estados Unidos, México e Canadá, né? Cara, na minha cabeça, eu pensei que cada país teria um representante musical ali. Eu me surpreendi.
2: Ó, parecia assim, não era. Tem cada um tem um mascote, por exemplo.
3: Ah, não, né? BTS é lá da Coreia.
2: Cada um tem um
0: cara, mascote. Do Canadá, Justin Bieber é canadense. Poderia entrar.
3: Justin Bieber.
0: Alan
3: já tinha citado que Justin Bieber é canadense.
0: Canadense.
3: É, já tinha.
0: Mexicano, quem que iria de mexicano?
1: O Maná.
0: Pô, Thiaguinho, Maná.
3: Orixás.
0: Mano Tchau. Mano Tchau de lá. Não, Mano Tchau não é.
2: Não. Vou perguntar pra Samara de Biasi. A Samara de Biasi tá fazendo uma
1: Orixás, é.
2: Tá fazendo uma...
0: O elenco
2: uma
0: do Chaves,
2: retrospectiva, né? Uma retrospectiva, não. Uma regressiva pra Copa.
1: O México vai jogar com uma camiseta estampada em homenagem ao
2: não
1: Chaves.
2: Não vai. Infelizmente não vai.
0: É fake news.
2: Infelizmente não vai, mas deveria. Porque a Adidas lançou ali o que poderia ser cada uma das camisetas. E ainda assim seria a segunda camiseta, não seria a número um.
0: Tá, mas aquele layout foi Adidas, Fabiano, que desenhou aquele que nós falamos no Insta.
2: Foi.
0: Ou foi fã?
2: Não, foi Adidas mesmo.
0: Foi Adidas. Aquela camisa.
2: Cara, não só aquela, várias são todas sensacionais. Inclusive, a partir disso, falou também ali, Marcos, sobre... O Marcos me mandou até um vídeo. Pô, dá uma olhada nesse vídeo aqui que fala quanto a Adidas tá na frente da parada. E de fato, cara, é surreal a forma como pensa. E aí, por quê? A partir do olhar do torcedor, né?
0: Boa.
2: A partir do olhar de quem vive, de quem conhece o país, a história, que é muito mais legal do que simplesmente fazer as camisetas padrão, só mudando a cor de cada seleção, né? Então, vamos...
0: É, isso aí.
2: Boa, galera.
0: Cara, dito isso, o Brasil é hexa, né? Sai semana que vem, agora segunda que vem a convocação.
2: Exatamente, no próximo dia.
0: No dia do Segue o Jogo.
2: No próximo dia 18, é essa. Pô, a gente podia, podia mandar alguém do Segue o Jogo pra fazer o Segue o Jogo ao vivo.
0: Entrei.
1: O Marcos, né?
0: Entrei, pode ser.
1: É o cara que mais gosta de futebol aqui de todos
0: é
1: nós.
0: É que pior que vai ser de noite, né?
2: Não é de tarde?
0: Se eu não me engano.
2: 20 pra 5. 20 pra 5 da tarde.
0: É?
2: 20
0: pra 5. Ah, então eu posso ir.
2: Então, tá, então

0: vou poder.
1: Depois do meu médico, então eu vou poder.
2: Eu posso ir.
0: Tá fazendo a rede, vai ser então assim, semana que vem?
1: É, a gente pode mudar o horário, galera. Vamos mudar o horário do programa, vamos fazer uma série de coisas aí agora. Vamos sim, sem dúvida. Inclusive, talvez tenhamos algumas mudanças em alguns horários de programação na época da... Não vai impactar, acredito, tá vazando na rede. Mas talvez ali no final do dia, ali, quando tivermos jogos no dia de semana, talvez alguns jogos...
2: Tá, faremos todos ao vivo da cidade sede, é isso?
0: Isso aí.
1: Da sua cidade sede, exatamente. Exatamente. Talvez começando um pouco mais cedo, tipo 6 da manhã, né?
2: Numa mais cedo pro estádio, por exemplo. Eu daqui em Passo Fundo, Vermelhão da Serra.
1: Isso. Boa.
2: O Paulinho, o Marcinho Melo ali vai pro Lobão.
1: Ou o Chavante.
3: Quem é Paulinho Melo?
2: O Marcinho Melo. Perdão.
0: Paulinho Melo.
2: Paulinho Melo é um baita nome, viu? Fica aí a dica do time.
0: Fica Paulinho a dica, hein? Mello. Mudar o nome, hein?
3: A partir nome de artístico. Agora temos um novo integrante, Paulinho Melo.
1: Em Caxias do Sul, querido. Centenário, Alfredo Giacone.
0: Os dois.
1: Exatamente.
2: Santa Cruz, Plátanos.
1: Santa Maria, Plátanos ou... O Plátanos é do... Agora me pegou.
0: Tem o Avenida
1: Santa Cruz.
2: Plátanos é do Santa Cruz.
1: Santa Cruz, né? E ainda o estádio do Avenida. E aqui em Santa Maria também são dois. É o estádio Presidente Vargas, conhecido também como Baixada Melancólica. Que baita nome, né?
0: Ó, que nome.
1: Que é o do Internacional de Santa Maria. Ou que então, o estádio dos Eucaliptos.
2: Que eu ouvi falar que tem um ótimo locutor lá. O cara puxa tudo pra si.
0: Ótimo locutor dos jogos.
1: Exato. Exatamente! Boa, galera!
0: O Alto da Pus em Rio Grande também.
1: O Alto da Pus. Muito legal. Teve uma transmissão, inclusive, de um dos jogos do Gauchão 2026, em que o narrador e os comentaristas estavam pedindo os nomes dos estádios legais do interior do estado, e veio tanto nome legal de estádio, foi muito bacana. Agora vou recuperar ali.
0: Bento Freitas, aqui do Brasil de Pelotas.
1: Boa, Marcinho Melo. Estamos apenas na primeira pauta, 3:21, passando para a segunda. Agora falamos sobre música e sobre o Spotify. Thiaguinho tá lançando mais novidades em comemoração aos seus 20 anos. Asterisco, ainda não é pra todo mundo. Eu, pelo menos, não pude ver ainda.
2: Não pude ouvir.
0: Não ver ainda. Aqui do grupo, acho que o Paulinho, o Melo e eu, né, Paulinho? Nós dois aqui, eu acho, pelo menos. Somos nós dois. A resistência. Agora é o seguinte, o Spotify, ele entrou no clima dos 20 anos e lançou uma retrospectiva. Pra mim, apareceu o seguinte, apareceu na página inicial ali, como se fosse uma moeda, um selo, na verdade, ali, 20 anos e tal, né?
4: E o símbolo do Spotify no aplicativo aqui, cara, mudou também, ele tá 3D.
0: Ué? Não tinha percebido, peraí, essa parte eu acho que não chegou pra mim ainda não, hein, cara.
2: Não, mas daí é plano Ultra Deluxe.
0: Por isso.
1: Ultra Deluxe.
0: Ultra Deluxe.
1: E vem com duas caixas de som, tu aperta ali, abrem duas caixas de som lá do celular, assim, aí já começa a tocar.
4: E fala contigo ainda. Olá, Márcio,
3: meu Deus.
2: Virou 3D mesmo.
3: O que a galera tá tomando hoje, hein?
0: Pois em cara, viu?
2: Vai, eu voltei das férias chocado.
4: Marcos Carvalho voltando de férias. Sexta-feira, ok? O Juventude ganhou lá. O Thiaguinho tá bem louco lá, né, cara? O Fabiano também tá bem louco.
0: Cheguei até pegar folga. Peguei até folga ontem pra continuar comemorando.
2: Uma barbada, né, cara?
0: Barbada. São Paulo é barbada. Agora dá pra descobrir.
1: Não, barbada então, que ele falou foi da tua folga,
2: Thiaguinho. Da tua folga. Foi da tua folga. Dando bandinha na regla com a tua filha.
0: Tudo isso.
2: Que conclua. Rolê patrocinado. Tá botando
1: no Instagram
2: pra fazer o arroba já.
0: Óbvio, né, cara? Alguém tem que.
2: Botou a guria no pulso.
0: Botei, cara. Ô, Marcos, só pra
1: acertar. Mas tem gente que recebeu um e-mail agora, tá colocando a namorada e o namorado na pulso também aí. Recebi um e-mail agora há pouco aí.
2: Também. Eu não li meus e-mails ainda.
1: Dá uma olhadinha, é contigo mesmo que eu tô falando, Marcos.
2: Ai. Não, cara, pagando bem a gente faz negócio.
0: Não, mas a final de semana vai ser cheio de atividades, que por isso a folga na semana. Vamos ter muita coisa desde hoje à noite, tá? Vai ser uma caravana, assim, de eventos aí com a marca da Atlântica. Vamos estar empenhado no final de semana, então. Mas voltando ao Spotify, agora dá pra descobrir desde quando você usou a plataforma, qual foi a primeira música que tu ouviu por lá, quantas faixas já reproduziu e até qual artista que mais marcou na história do aplicativo e na tua mão. Tudo vem em cards personalizados, né? Pronto pra compartilhar nas redes sociais. E além disso, o streaming também criou a playlist Suas Músicas Mais Ouvidas Desde Sempre. E reuniu 120 músicas que você mais escutou ao longo dos anos. Pra conferir, é só abrir o aplicativo, procurar Spotify 20 ou então Festa do Ano. Já que só dois aqui, Marcinho, gostaria de saber qual que é o seu artista mais

0: ouvido nos últimos 20 anos, por gentileza.
1: Vamos lá, Jack Johnson, cara.
2: Jack Johnson.
1: Foi apareceu direto, sim.
0: Mais alguém apareceu aí?
2: Peraí, vamos lá.
1: O meu Jack Johnson
0: tá, e... Pra quem apareceu...
2: Nossa,
1: eles montaram
2: meu primeiro
1: uma
2: dia de Spotify foi 23 de agosto de 2014, cara.
1: Assim, eita, e a primeira música que eu ouvi no Spotify foi Paralamas do Sucesso, Caleidoscópio, versão do acústico MTV deles.
0: Nossa, cara. Nossa, muito bela escolha. Música que eu ouvi pra mim apareceu Charlie Brown Jr. aqui. Charlie Brown Jr. pra mim foi o mais ouvido.
1: O mais ouvido.
0: 20 anos, mais ouvido.
1: Aham.
0: 20 anos. Mais alguém atualizando?
1: Eu ontem fui pra academia ali, cara. Boto uma playlistzinha ali, enfim, de rock e tudo mais. E aí apresentou-se a playlist com todas as músicas que eu mais toquei durante todos esses anos no Spotify. Cara, é sensacional. Tu põe play ali, tu começa, enfim, vai passando épocas pela cabeça, assim, né?
0: Música fácil.
3: Cara, pra mim não tem lembrar.
4: Pra mim também não.
0: Não tem ainda.
1: Como não?
0: Então tá bom. Então vamos continuar por aqui com a pauta, falando de um gancho que também, que é uma outra novidade, só que dessa vez o Spotify vai pro Instagram. Por quê? Porque a plataforma anunciou o Instants, recurso da rede social que vai permitir o compartilhamento de momentos da vida dos usuários, porém com visualização única. As fotos só poderão ser vistas uma vez por perfil, semelhante ao Snapchat ou ao WhatsApp. O objetivo é que sejam fotos espontâneas, sem edição e ali do teu dia a dia. Alguém já viu essa nova ferramenta aí?
3: Já fiz uma foto ontem.
4: Eu já vi, não fiz mas já vi.
0: No direct,
4: já
0: vi. No canto direito inferior, é isso? Canto inferior direito, né?
3: Isso, é isso que aparece nos chats ali, nas mensagens privadas.
0: Mas daí vai, o Marcinho fez uma pergunta antes até, inclusive, que também vai pra onde isso, cara? Onde é que tu enxerga depois isso? Tem uma aba nova no Instagram ou não?
1: Pois é, cara, na verdade, um amigo meu me falou, bah, tu viu ali que eles botaram um negócio no Instagram, no ovo, não sei o que, parará, pra poder, né, publicar, enfim, tudo mais, né, cara, mas aí eu perguntei pra ele, mas pra onde é que vai tudo isso, cara, ele também não soube responder.
0: Informação.
3: Não sei também.
4: informação.
1: Vai. Breaking news, vai.
3: Seu artista mais ouvido de todos os tempos, Red Hot Chili Peppers, 5.000 minutos.
4: É minutos.
3: É.
4: Aí onde é que tu foi lá, Marcos Carvalho? Me conta.
3: Cara, eu botei no Google, cara. Eu fiz que nem os Incas e os Maias. Eu botei lá link para Spotify 20 anos e aí ele foi me largando ali.
2: Eu atualizei e apareceu pra mim. Cara, e o mais ouvido foi Duran Duran.
3: Vou te mandar aqui.
0: Olha aí.
1: O quê? Olha aí, hein? Duran Duran.
2: Duran Duran.
0: Quem diria, hein?
1: Sensacional.
3: Beleza, cara.
1: Pô, Duran Duran é massa.
4: Olha aí, pra mim foi o Tá Vazando na Rede, que ainda nem tá lá no Spotify.
3: Então estará. O advérbio ainda.
4: É, viu?
3: Quero falar o seguinte, que é denúncia. O Spotify, que tem agora, tem chat, né, de bate-papo dentro do Spotify, tem sido usado pra atrair.
4: Ah, é?
3: Essa é a informação.
0: Não vou falar. Três pessoas
3: que tu conhece. Por quê? Porque muita gente não se dá conta que tem como trocar mensagens privadas dentro do Spotify, por isso mesmo. Dentro do Spotify.
4: Mas depois do Pix, então agora tem o Spotify também que a galera
3: tá usando. Pessoas flertando e traindo pelo Spotify. Fique atento no Spotify. Você que tá no carro agora, peça pra
4: mandar mensagem
3: o Spotify.
4: No Pix ali também com.
3: Claro, você que tá no carro agora, pede pro seu namorado ou pra sua namorada abrir o Spotify na sua frente. E se ela não tiver nada a temer, ela vai mostrar.
1: Exatamente. Não tem nada a temer.
0: Histórico.
3: Sexta-feira, tamo precisando do entretenimento. Propus essa pros casais. Azar. Vamos ver.
4: Agora, Marcos Carvalho. O Brasil também tá no topo quando o assunto é fruta boa. Esse é um assunto pra depois, porque é o Te Liga no Campo. Tu achou que ia dizer que era traição, né? Não.
3: Fruta boa, tem muito. Carmen Miranda que o diga.
4: Boa, Marcos Carvalho, boa. Tiaguinho, nós falamos tanto aqui que a gente interrompemos algumas vezes. Tu encerrou a pauta?
0: Já, sim, falei do Instagram.
4: Tá bom,
0: falei também da Copa do Mundo.
4: Ótimo.
0: Falei também sobre. Não, o cara vai inventando coisas.
4: Já falei. Não, e falamos de fato sobre outras várias coisas. É verdade. Agora sim, então, eu vou trazer o recado. Recado do Te Liga no Campo, o Brasil também tá no topo quando o assunto é fruta boa. O ranking internacional colocou 3 frutas brasileiras entre as 100 melhores do mundo. A jabuticaba aparece entre as mais bem colocadas, seguida ainda pelo açaí também do Guaraná. Ou seja, sabores bem conhecidos por aqui, ganhando cada vez mais reconhecimento lá fora. É o Brasil mostrando que também é potência quando o assunto é fruta. Quer entender melhor esse cenário? Então acesse a coluna da nossa colega Gisele ATL Lebling em GZH. 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

0: Descubra a força da picape agromonstra ao New Triton, galera! Vamos tocar duas músicas e já voltamos para mais aqui na programação da Atlântida. Vamos tocar por aqui, deixa eu ver. Parará.
1: Ó, boa, essa é boa.
0: Aham,
1: essa tá, aí é. Aham, essa tá, aí
2: é. Parará, é do meu tempo.
0: Tá, fechou então. Vamos tocar Anitta e logo em seguida Shakira. Bora!

0: 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Agora faltando 24 minutos para as 4 horas da tarde. Continuamos por aqui como tá vazando na rede. Lu Castro, os anos 2000 voltaram. Bandas emo, pop, rock brasileiras virando nostalgia pra galera. Lu, conta mais pra gente.
1: É isso aí. Se você cresceu nos anos 2000, provavelmente teve pelo menos uma dessas bandas na playlist do MP3 ou no toque do celular. Uma lista publicada essa semana relembrou bandas de rock nacional que marcaram toda uma geração, misturando emo, pop rock e aquele som que dominava rádios, MTV e comunidades do Orkut. Bah. Entre nomes lembrados estão, olha só, NX0, Fresno, Pit, CPM22, Detonautas, Charlie Brown Jr., For Fun e Strike. Olha aí, ó. Com certeza.
2: Daí um bom line-up, já... inclusive, hein? Fica a dica para os produtores aí que quiser fazer isso aí para nós. Oh.
1: Imagina fazer, inventar um festival 2000.
2: É, um festival meio temático ali. Claro, é que aí não dá pra chamar que é um festival puxado pro emo, porque aí tem CPM, Detonautas, Charlie Brown, que não era emo, né?
1: Não, era mais rock, né? O mais legal é que a gente percebe como muitas dessas bandas voltam a lotar shows e viralizar nas redes sociais. Parece que os anos 2000 viraram oficialmente nostalgia da nova geração adulta. E aí, galera, o que vocês acham disso?
2: Que eu acho maravilhoso.
3: Quem é que tá em atividade dessas bandas aqui? O For Fun tá em atividade ainda?
2: Todas são, cara.
0: Com exceção do Charlie Brown, né?
2: Com o Strike. Mas ainda
4: Strike,
2: assim,
4: será que o Strike ainda tá?
2: Ainda assim, o Charlie Brown tá com a turnê do Acústico
1: MTV. Eu ia dizer.
2: Com o Marcão Brito e o Thiago Castanho.
0: A Pit tá num tempo, né? A Pit tá dando um tempo de show, né? A Pit tá dando um tempo.
3: Boa, boa, é verdade.
2: O For Fun e o Strike também. Galera, na verdade, eu retiro o que eu disse. Nenhuma daquelas bandas ali tão... Não, NX Zero
0: é o Di.
2: Ferreiro,
0: é o Di.
2: O Di Ferreiro veio, né, a Passo Fundo. E o CPM22 também veio a Passo Fundo.
0: Inclusive, fizeram sons juntos, um no show do outro.
2: Sons juntos, muito bons, cara. Muito bons mesmo.
0: Boa.
2: E Detonautas tem música nova na rádio, né? Lançou.
0: Detonautas, exato. A galera
4: também, né, cara? Parceria aí com o Marcelo Falcão.
0: Exato.
3: É verdade. Tem uma releitura legado, né?
0: E vamos combinar que tem outras bandas que talvez não estejam aqui, mas que também poderiam fazer parte de um possível festival nessa pegada, né? Então, dá pra fazer o festival aí, produtoras? Dá pra fazer o festival? Dá,
2: não tem nenhuma banda gaúcha naquele line-up ali.
0: Pô, Cachorro Grande podia entrar nessa.
2: É. Cara, anos 2000, colocaria ali a Cachorro Grande, a Vera Louca, Bideobaldi. Forte também ali, né?
4: Pra mim.
2: E vocês viram que a Fresno amanhã faz um show gratuito no Parque da Redenção em Porto Alegre.
0: Olha aí, ó.
2: Amanhã à noite.
3: Não vou poder estar
2: aí. Sábado à noite.
3: Amanhã.
2: Isso aí.
1: Não vai rolar.
2: Amanhã é sábado, Thiago. Amanhã.
4: Aqui, ó, deixa eu fazer um registro aqui. Ontem à noite teve show dos Geriátricos em Pelotas.
0: Opa, hoje é aqui, hein? Hoje é aqui.
4: Cara, velho.
0: Me preparo então.
4: Tu tem alguma coisa pra fazer? Não tem, né? Então, por favor, apresenta, senta na cadeirinha e fica vendo os caras. É sensacional.
0: Aqui em Santa Maria hoje, dia 15.
4: Já foi ontem.
3: Ah, e aqui vai ser dia 30, cara. Promoção da Atlântida.
2: E eu posso aproveitar o gancho, então, pra falar que amanhã tem Rodrigo Teaser, o grande show.
0: Ah, não, peraí. Tá só um teaser, não precisa falar
2: isso,
0: tudo.
2: Não, cara, ele próprio vai dar um teaser hoje à tarde, por isso, uma entrevista com a gente aqui. E o show é amanhã, em Passo Fundo. Últimos ingressos à venda, promoção RBS TV. Quem estiver aqui no Norte Gaúcho, eu nunca fui, vou aí pela primeira vez. Quem já foi diz que é imperdível.
4: Tá. O show é impressionante. Senta e vê.
3: E aí, eu vou falar, do Michael Jackson. Vou falar aqui. Não, hoje é aqui, viu, Marcos? Hoje o Rodrigo Teaser sobe ao palco do Ux Teatro hoje, 21h30. E vou falar uma coisa pra vocês: ingressos esgotados. Não tem mais.
1: A Dani comentou.
3: Ele aproveitou
1: ontem,
3: ele aproveitou que. Aproveitou também. O boom foi no filme ali, né, cara? Começou vendo ingresso muito bem.
2: Sim. Não, o boom foi no final dos anos 80. Do Michael Jackson.
3: Isso, é mais assim. Mas o show vai ser hoje, sabe, né? O show
1: a gente falando da
0: Rebum foi no filme.
1: Nostalgia.
2: Rebum foi agora.
4: Rebum. Aí tem o Rebum.
3: Vai ser muito bom, cara. Hoje à noite.
1: Mas falando em nostalgia de música, que a gente tava falando dos anos 2000, eu me surpreendi porque a gente... Vocês sabem que aqui na Atlântida dos Vales a gente tem o QI, né? Que a gente visitou escolas e tal. E muitas vezes... eu tava tocando como DJ no projeto e a galerinha pedia muito músicas que não são normais de tocar hoje pela idade deles, né? Inclusive...
0: É a música mais discorama.
1: É, e eu fiquei bem surpreendida com isso, assim, porque eu pensei, gente, como é que eles estão, né? Tá voltando pelo TikTok, por onde tá voltando essas músicas, assim, mais nostálgicas, né?
0: O próprio Spotify, que a gente falou agora, que talvez tenha uma responsabilidade nisso, né? Que é de muitas vezes as gerações conversando, mostrando, olha só o que eu ouvia, olha só o que bombava na minha época. Tem muito disso também rolando, né?
2: Mas o Michael tá no... O Michael Jackson,
0: o
2: né?
0: O Michael é ótimo, né?
2: É, pra nós é Michael, é. É, ele Michael. Tá em primeiro lugar no Spotify, não só no Spotify, ele tá também em todos... Ó, Spotify, Apple Music, YouTube, iTunes, Shazam e Deezer. O Michael Jackson é o primeiro nas principais plataformas do mundo.
0: Olha aí, cara.
3: É o mais ouvido a figurar no top 10 da Billboard em 6 décadas distintas, né, cara? É um recorde bem
4: E louco, tem a música Thriller que a gente falou, a gente foi ontem, né, que a gente falou. Thriller das mais executadas nos dias de hoje, né, cara? Voltou ao pódio aí do Michael Jackson.
0: Boa, galera! Thriller. Maravilha, vamos pro show do intervalo, galera. Vamos pagar as contas, já estamos atrasados aqui na programação da Atlântida. Agora faltando 19 minutos para as 4 horas da tarde. Vem aí o show do intervalo e já o Tá Vazando na Rede tá de volta. Segura a onda.
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5: Agora vai.
4: Só pra dar um sustinho na galera.
5: Sacanagem, cara.
6: Eu já tinha pensado, meu Deus, eu caí aqui, o que que aconteceu?
4: Não, estamos todos aqui, inclusive porque eu vou abrir esse bloco prestando uma homenagem a Santa Maria, ao coração do Rio Grande.
5: Boa.
4: Como falamos no início do programa, Santa Maria, no próximo domingo, completa 168 anos, aniversário de Santa Maria, no 17 de maio. E eu vou trazer aqui uma homenagem a essa cidade, que é a minha cidade do coração, a cidade em que eu nasci e vi. Todos vocês já tiveram a oportunidade de estar aqui em Santa Maria também, que tem essa característica, inclusive. Tem muito santamariense que mora aqui, que vive aqui, que é santamariense de nascimento, mas tem muito santamariense que é santamariense de coração, que escolheu essa cidade para viver e que é apaixonado também por Santa Maria. Inclusive, o texto começa assim, é: Santa Maria, minha história se mistura com a tua, e que bom que é assim. Tenho orgulho de ser teu filho, de passear pelo calçadão no sábado de manhã e ver tudo que é só teu. Vontade de viajar no trem da história, embarcar na Presidente e descer lá na Boca do Monte. Orgulho de ver o teu povo que anda depressa e mesmo assim tem tempo pra sorrir. Vontade de gritar que te amo, de correr pelos teus trilhos desde o Maneco até a Rua 7. Santa Maria da Mãe Medianeira, que repousa na Catedral e assiste os seus filhos passarem numa Rio Branco que não para. Santa Maria, lugar que vive o conhecimento e que pulsa vibrante. Cidade dos meus sonhos e dos sonhos de tantos outros. Dos versos e acordes de quem é apaixonado por ti. Cidade de Beto, de Isa, de Márcio, Patrícia, Débora e outros vários. Vontade de sentar na Saldanha Marinho e ver o teu pôr de sol ser destaque no 13 de maio. Tu és assim, minha vontade de escrever, sorrir, correr, pular e gritar, que és minha relíquia, meu chão e minha paixão. Santa Maria, parabéns pelos teus
5: tá louco,
4: 168 cara. Anos.
5: Pô, cara, ali não.
7: Ah, que
5: ali,
7: legal, meu.
5: É. Parabéns, Santa Maria, cara.
4: Sim, texto é deste amigo aqui,
5: exatamente. É mesmo? Quem é Beto? Quem é Patrícia? Quem é...
4: Cara, Beto é Beto Pires. Márcio é Beto Pires.
5: Márcio é o Márcio.
4: Isa é Isa Martins. É Isa Martins.
5: Isa Martins, cara.
4: Exato. Débora é Débora Rosa.
5: Olha aí, cara. Cara, que baita crônica, exatamente. Meu filho. Parabéns, então, cara. Deveria investir nisso, viu?
4: E vou dizer o seguinte, cara. Esse poesia. Texto, ele tem 16 anos.
5: Sério?
4: Esse texto tem 16 anos.
7: Ele já foi publicado em periódicos ou não?
4: Não foi publicado em periódicos, mas ele já fez parte de um trabalho que à época foi feito, um trabalho da época de faculdade lá atrás.
5: Muito massa.
4: Contava um pouco da história da cidade e foi bem bacana de poder fazer esse trabalho. E também lembrei de fazer aqui uma referência, porque neste mesmo trabalho tinha a canção de Beto Pires, que o Thiaguinho falou há pouco aqui.
5: Verdade, cara.
4: Olha aí. É legal de falar sobre isso, porque ao homenagear Santa Maria, como a gente já fez a homenagem lá pra Pelotas também, fazendo uma leitura aqui de um som de Cleiton e Cledir, a época, que foi muito bacana também, Satolep, o nome da música, né? E entre outras várias cidades, a gente vai sempre homenagear as cidades que nos recebem, que nos acolhem e que fazem a Atlântida ser gigante no interior do estado.
5: Que legal.
4: Como é em Santa Cruz, como é em Caxias, em Passo Fundo e em tantas outras cidades legais que dão esse carinho pra gente também, galera.
5: Fábio, eu curto muito a cena rock aí de Santa Maria.
4: Boa.
5: Uma das bandas que eu mais ouvi na minha vida tinha como líder Edson Luiz Croce, tá? Quem conhece sabe de quem eu tô falando.

0: Opila, né, cara? Banda Fuga, é lendária banda aí de Santa Maria, a mais conhecida de Santa Maria, né, cara? É um troço, assim, Sentimento Perdido, cara, é um troço maravilhoso.
1: Eu já ouvi essa banda patrimônio. Aí.
0: Muito boa, cara. O Pila depois lançou Carbono 14, cara.
1: Pila e Carbono 14.
0: Dele, exatamente. E ele é um cara, é uma referência também do rock and roll gaúcho, cenário gaúcho, e vive em Santa Maria, né, cara?
1: Exatamente.
0: Mora aí, tal, muito bom.
1: E ele é de Itapera. Ele é de Itapera,
0: né? Exatamente. Uh-huh.
2: Isso aí. Tu sabe que eu tenho umas histórias malucas, assim, porque minha tia estudou em Santa Maria, Ligi. Ela, Ligiane Luísa Castro. Sonza.
1: Eu ia
2: e
1: falar.
2: Ela fez psicologia.
1: Da Luísa.
2: Ela é mais velha que eu.
1: Semestre.
2: Ela fez psicologia em Santa Maria. Inclusive, ela sempre fala que foi a melhor fase da vida dela quando ela morou em Santa Maria. E eu ia muito visitar. E ela era muito amiga do Fabrício Beck, do Vera Louca.
1: Fabrício Beck.
2: Então eu conheço ele quando eu era guriazinha, pequenininha.
1: Que legal, que
3: cara,
1: legal.
3: Eu vou te falar que eu fui algumas vezes em Santa Maria. Eu acho que eu ainda não comi o X
1: tradicional
3: de Santa Maria. Eu vou te falar, cara. Eu acho que
2: A gente comeu. Indicação do Fabi, inclusive.
0: No lugar que o pai do Fabi trabalhou, né, Fabi?
1: Exatamente.
3: Mas a vez que eu fui, não me falaram nada. Não teve tour, não teve nada disso aí.
0: Não, descobrimos sozinhos, cara. Se vira, tu não é quadrado.
2: A gente caminhou bastante, inclusive.
0: Se virou, fomos indo lá procurando. Aí depois que a gente comeu, que o Fabi falou, não, meu pai trabalhou lá. Foi depois,
1: Exatamente. Inaugurou.
4: Como é que é o nome do lugar?
1: Tareco Lanches.
0: Isso, Tareco Lanches.
2: Tareco Lanches.
0: Tareco, era um tareco num X, cara. Não tem nossa, depois tu descobre.
2: Mas sabe aquele X recheado, molhadinho? Ai, maionese. Ai, meu Deus.
1: Muito bom. Oh, Santa Maria tem essa característica. Não à toa é a cidade do X, né?
3: Não à toa é a cidade de muita coisa.
0: É verdade, cidade de muita
4: coisa. As Pelotas é a cidade do Bauru.
1: Também é verdade. Também é verdade.
4: Bauru.
1: Boa, galera. Vamos continuar com as nossas pautas aqui no programa. Tá bom. Mais uma vez dando os parabéns e agradecendo aos amigos aí pela licença, as pautas aí com o aniversário da cidade. Vamos lá falar com o Marcos Carvalho falando sobre os filmes que bombaram nos cinemas e que já estão no streaming, Marcos Carvalho.
3: É, muita gente vai aproveitar algum momento do feriadão, eu ia dizer, do final de semana, pra curtir aí um filminho, né? Uma coisinha, aquela coisa toda. E aí a gente tem filmes que estavam no cinema e muita gente não viu que chegou no streaming, então tá aqui uma lista de 6, que eu acabei de notar que na pauta nós não temos onde assistir. Mas aí você faça a sua parte também. Nós estamos aqui dando a vara pra você pescar. Você vai lá e pesca o peixe, que no caso são esses filmes aqui, Thiago, que estão no streaming. Por exemplo, A Empregada. É um filme que ficou bastante famoso. É um história de suspense que contém uma empregada no filme, como o nome sugere.
1: Uma empregada.
0: Cara, é a forma mais... Não tinha parado pra pensar nisso.
3: O cara claramente não viu o filme, né? Não.
1: E é a melhor, o cara, galera, só faltou dizer no final, só tô dizendo isso pra não dar spoiler.
3: Isso, mas temos uma empregada, tá confirmado, temos uma empregada aqui no filme. Marte Supreme, que concorreu ao Oscar de melhor filme do ano, esse eu vi, esse é bom, esse é de ping-pong, filme de ping-pong. Quem gosta de filme de esportes, é um filme de época e de ping-pong.
1: E ele explica a diferença entre ping-pong e tênis de mesa ou não?
0: Explica, principalmente pra quem joga tênis de mesa, que nesse momento deve estar batendo no rádio. Deve estar quebrando o rádio.
1: Que falar, assim, eu descobri que são dois esportes diferentes, é sério. Dois esportes diferentes.
3: Cara, isso me lembra quando eu fui fazer pela primeira vez a transmissão do Rally de Erechim, que aí eu tava ao vivo e chegou uns caras de moto, assim, eu fui fazer uma média. Só, inclusive, chegaram os primeiros motoqueiros aqui no parque, por favor, boa tarde.
1: Pra quê?
3: Foi exatamente. Aqui, o cara não me deu nem boa tarde, né?
0: Marcinho.
3: Só motociclistas.
0: Marcinho, essa semana também, né, Marcinho? Me apresentou. Ah, vamos lá com o Thiaguinho, que é motoqueiro. Falei, para lá, Marcinho. Ao vivo, Lorde, para lá, cara.
3: Motociclista.
0: Motociclista. Já fui motoqueiro, mas eu sou motociclista, cara.
3: Muito bem. O Morro dos Ventos Uivantes, pra quem quer um melodrama, uma coisinha assim.
4: Mas essa é a nova versão, né?
3: Essa é a nova versão. É com esse rapaz que está em tudo que é produção agora, um rapaz grande, espadaúdo. Não me lembro o nome dele agora.
1: Espadaúdo.
3: É o que faz o Euforia. É um rapaz muito bonito. E com a menina que fez a Barbie, a Margot Robbie. Era o Lembro.
1: Maravilhosa.
3: Também temos aqui rapidinho Anaconda com o Selton Mello e o Jack Black. Boa, essa é bem, bem legal o filme.
0: Muito bom.
3: Bom mesmo. É Zootopia 2, pra quem quer uma animação de bichinhos.
2: É.
3: E também temos um terrorzinho, Extermínio, o Templo dos Ossos. Bah, que loucura. Esse eu não vi, mas enfim. Tá aí. Tá tudo mas disponível, galera.
1: Esse eu não vi.
4: Termina isso aí, esse ele fecha a trilogia.
1: Pelo nome, não te recomendo também.
3: Cara, então... se eu

0: tu, vou ver outra coisa.
1: Mas tá aí.
2: O Extermínio, esse, o Templo de Ossos, é, fecha a trilogia do Extermínio, né? Que daí é não sei quantos anos depois que aconteceu aquele caos.
1: Mas não tem nada a ver com o Exterminador do Futuro.
0: Não, mas deu uma viajada forte aí agora.
1: Mas é que são extermínios, né? Diferença.
0: Sim, sim, tá certo. Tá bom.
1: Muito bem. Tá aí uma bela lista, hein? E você também tem muita coisa legal pra assistir na TV aberta. Baita Sábado, temos aí.
0: O Marcos olhou o texto e a pessoa que ia continuar o texto não tinha mais texto.
1: E aí você vai dando seus pulos, né, galera? É isso aí.
0: Trabalhamos com improviso.
1: Vários rios aqui também nos Instagrams de todos nós, que logo, logo você vai ficar sabendo. Logo, logo.
3: Tomaram uma coisinha. Alta
2: só.
3: Tomaram.
2: Isso aí não tem, Sashimarão, cara.
0: Vamos fazer o seguinte, galera. Vamos só disparar a trilha do Mandando Bem e vamos direto. Mandando bem, vamos. Bora!
2: Pera aí, só um pouquinho,
1: Agora foi.
0: Agora vai. Tiaguinho, tem que colocar na tela aí, Tiaguinho. Tem que colocar na tela.
2: Mas eu tô com a música.
3: Eu não acredito que você não tem na tela ainda.
0: Tem que colocar na tela.
2: Eu errei.
3: Botar na tela. Errei,
2: já rodou. Já, o assunto encerrado, gente.
0: Boa, mandou bem o Tiaguinho, já mandou bem.
2: Tem uns filmes bons aí, galera. Ó, lembrei do Paulinho da Costa agora, galera.
0: Mandando Bem, que sempre vem pra encerrar o Tá Vazando na Rede com boas ideias, histórias e iniciativas. Hoje com o Marcinho Melo. Manda bem aí, Marcinho.
2: Vamos embora falar deste cara que é sensacional. Daqui a pouco eu vou dar uma dicasinha bem legal pra você conhecê-lo melhor.
1: Daqui a pouco vai acabar o programa, não sei se dá
2: tempo. Exatamente, vai dar tempo. 30 segundinhos de dica. O percussionista carioca Paulinho da Costa entrou pra história como o primeiro brasileiro nascido no país, cara. E ganha aí uma estrela na Calçada da Fama em Hollywood. Vejam bem, Calçada da Fama, hein? Antes dele, só Carmen Miranda tinha recebido homenagem lá em 1960, galera. Radicado nos Estados Unidos, Paulinho ficou conhecido mundialmente por tocar aí com artistas como Michael Jackson, Madonna, Whitney Houston, Celine Dion, além de bandas como Red Hot Chili Peppers, dentre muitos outros, tá bom? Aos 77 anos, ele já participou de milhares de músicas e também deixou sua marca em trilhas de filmes clássicos como Jurassic Park, Os Embalos de Sábado à Noite, Dirt Dancing, Indiana Jones, Caçadores da Arca Perdida, enfim, pra você que não conhece Paulinho da Costa, vai então ver aí o documentário do rapaz que está disponível no Globoplay, se eu não me engano. É isso?
1: Se não me engano,
2: o Globoplay ou Netflix.
0: Se não me engano, é cara, ótimo.
1: Eu não sei.
0: Se não for, ou não é,
1: cara? É. Galera não veio, mas perguntou, precisa não.
0: Salvo o melhor, melhor juízo.
2: Veja o documentário, tá? Paulinho da Costa, esse cara é sensacional. Participou de gravações antológicas, né? De vários artistas, anos 70, 80, enfim, é demais. E pra você conhecer ainda mais o rapaz, fica a minha dica aí do mano a mano com ele, que tá demais também. Uma baita conversa aí, certo? Tendo aí o filho da Elis Regina junto falando, enfim, muito legal. Conheça Paulinho da Costa, grande personalidade, grande músico, uma, vamos dizer assim, um expoente, né, da arte do Brasil, agora com a estrela na Calçada da Fama em Hollywood.
0: Boa, já era essa a dica, Marcinho?
2: Essa era a dica.
0: Maravilha! Valeu. Vamos, Marcos Carvalho, começar uma rodada de arrobas, então.
1: Cara, então, beleza. Obrigado pela sua companhia, pela sua audiência. Tô feliz de voltar das férias aí. E meu Instagram é marcos.carvalho. Será um prazer te receber por lá também. Abraço, valeu. A gente se vê amanhã no Rodrigo Teaser. Michael Jackson. Valeu!
2: Nós nos vemos hoje no Michael Jackson. A gente vai estar hoje à noite fazendo o palco do Rodrigo Teaser lá no Ux Teatro, a partir das 9:30 da noite. Impossível você ficar de fora, porque, quer dizer, é possível que acabou os ingressos, né? Então, a gente vai ter hoje...
1: É bem possível que você não poder ir.
2: Desculpa,
1: que baita convite, né? Cara, eu quero te convidar pra ficar lá na frente. Você vai
0: ver a van dele passar e dar uma banada.
1: Isso aí.
2: Cara, quem quiser ver,
0: vai
2: ver.
0: Eu quero convidar você a não comprar o ingresso. Se você for comprar o ingresso, não é verdadeiro.
1: Pra Passo Fundo tem ainda, compra pra Passo Fundo, vem.
2: Então, se você de Caxias não comprou,
0: cara, onde é que a gente se perdeu nesse programa?
2: Na sexta-feira, brother, acabou.
1: Cara, a nossa esperança era que você segurasse o Chevette, mas tu começou a dar uma puxada no freio de mão.
2: E aí o seguinte, eu vou aproveitar pra dizer, siga arroba Daniela Fante, arroba Atlântida Serra, e também hoje eu vou estar lá fazendo os bastidores, arroba Fala Tiaguinho, sem H. Amanhã, Polentaço em Monte Belo do Sul, vamos estar fazendo a televisita. E domingo, Caxias 10 milhas, 7 horas da manhã, corrida de 3, 6 e 10 milhas, vamos estar cobrindo também promoção exclusiva da Atlântida.
0: Sorte.
2: Vai correr? Eu vou correr atrás da informação, né, cara?
0: a informação.
2: Mas que vai contar, meu. Vai contar, cara. Sério. Arroba Marcinho Rádio, arroba Atlântida ZS. Segue essa galera por aí pra saber de tudo isso e muito mais. Um forte abraço, ok? E até segunda-feira com tudo isso.
4: O dia que botarem live.
2: Muito mais.
4: O dia que botarem live nesse programa, eu não venho mais, cara. É sério mesmo, não tem como, cara.
0: Cara, é uma pena que esse programa não tem live ainda, cara, porque o que o Márcio Carvalho tá fazendo ia entrar pra história do rádio gaúcho, cara.
4: Não tem como, cara.
5: Eu tirei foto disso hoje.
4: Ah, não, pelo amor de Deus, cara. Aquele dentinho de abrir garrafa ali, cara, não dá, meu. Tá louco, cara.
5: Bom, gente.
0: Eu chorei de tanto rir aqui, cara.
4: Não, não dá, cara, não dá. Não, tu não viu o dia que ele colocou essa imagem aí como pano total, assim, ele sumiu do mapa, ele botou só a imagem ali, só a cara linda. Tá louco.
5: E é isso, galera, me despeço também por aqui, pode me seguir em arroba Atlântida dos Vales, arroba Lube Castro, segue também arroba Nairoland, e a gente se vê por aí.
0: Tchau, tchau. Valeu demais, galera. Eu sou o arroba diz aí, Fabiano. Siga também o arroba Atlântida SM, toda essa galera talentosa. Hoje à noite, te espero no Parque Hotel Morotim, pra você de Santa Maria e da região central do estado. Tem geriátricos por aqui.
2: Olha,
0: fazendo
2: aí,
0: um show bem legal a partir das 21 horas, com promoção exclusiva da Atlântida. Vamos nessa pra fazer uma grande noite também, assim como foi em Pelotas ontem, né, Marcinho?
2: Vou te dizer uma coisa, cara. É a véia da praça cantando Black do Pearl Jam. Oh, atenção, hein?
1: Porra, tá aí o convite.
2: Tá aí o convite. É a velha da praça Bolônia. Cantando pro diabo.
0: Valeu demais, galera. Vamos lá pro show do intervalo. Logo em seguida tem o Tá Vazando. Bora, tchau, tchau.
5: Tchau.
2: Valeu, tchau. Valeu.
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5: Sim, tá na Atlântida, a rádio das nossas vidas, uma baita tarde pra ti. Agora 4:06, temperatura em Santa Maria, 18 graus, na tarde da sua sexta-feira, dia internacional do bom humor. Uma galera já curtindo as emoções do final de semana, pra muitos tem viagem, pra uma galera tem aquela maratona de séries, tem uma galera que vai curtir aquele livro, descansar, fazer exercício, tem uma galera que não tem folga, é vida que segue trabalhando. Seja qual for a tua, a parceria legal é com a galera da Atlântida e junto conosco com muita música boa, energia legal e a tua vibe. Eu sou o Fabiano Oliveira, tô chegando na área depois de um Tá Vazando na Rede com toda a galera talentosa da Atlântida no interior do estado. Agora tô chegando pra região de Santa Maria em carreira solo aqui no estúdio da Atlântida, porque sei que conto com a parceria de uma galera que vem junto lá no arroba Diz Aí Fabiano, no arroba Atlântida SM no Instagram, e assim junto comigo constrói a tarde da Atlântida. Bora então? Vamos! 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Vamos continuar a programação da Atlântida, agora disparando a parceria de Vitor Clay e Joyce Alane com Abalo Psicológico. Bora!

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8: E aí, por aqui, Thiago Zirbes, esse é o Te Liga no Campo, perguntando se você já imaginou usar abelhas para aumentar a produtividade de uma lavoura? Pois é, no Rio Grande do Sul, isso já é realidade. Em áreas de carinata, uma cultura de inverno que vem ganhando espaço, produtores estão apostando na chamada polinização assistida. Na prática, milhões de abelhas são levadas até a lavoura para ajudar no processo natural da polinização. E o resultado chama atenção. A produtividade pode aumentar em até 15%. Além disso, melhora a qualidade do óleo produzido e ainda reduz o impacto ambiental da produção. Só no ano passado, por exemplo, mais de 200 milhões de abelhas foram usadas em cerca de 870 hectares. A expectativa é crescer ainda mais nessa safra. É a prova de que no agro, inovação nem sempre vem só das máquinas. Quer saber mais? Acesse a coluna da Gisele Leblen em GZH. Até ele te liga no campo. 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Até a próxima.
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2: E olha só a dúvida do David. Doutor, eu tenho 14 anos e meu pênis mede 9 centímetros em ereção. E eu ainda não ejaculei. Só que todos os meus amigos que têm os mesmos 14 anos, o pênis tem pelo menos 13 centímetros pra cima. E eu tenho vergonha. O que, que eu faço? Me responde. Olha só, David. Primeiro, as pessoas são diferentes, né? O fato do pênis dos seus amigos ser um pouco maior do que o seu é uma variação que pode acontecer. Esse é um ponto. Segundo ponto. Pelo que você tá contando aqui pra gente, você ainda não ejaculou. Então, possivelmente, você começou o desenvolvimento físico mais tarde ou um pouco mais tarde que os seus amigos. Portanto, você ainda tem um espaço de tempo para crescer, tanto em estatura como também no desenvolvimento do seu corpo, o que inclui aí o crescimento do pênis. Então, primeiro, talvez você esteja num ritmo um pouco diferente dos seus amigos. Possivelmente, seu pênis ainda vai crescer, porque você ainda não teve ejaculação. E mesmo que ele não chegue no mesmo tamanho dos seus amigos, é importante lembrar que as pessoas são diferentes, os homens são diferentes. E que tamanho é um detalhe diante de tantas coisas, de tantas situações importantes que você vai poder viver na sua vida sexual, tá bom? É isso aí e boa sorte.
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4: 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Tarde ainda de sexta-feira e daqui um pouco o anoitecer chegou com tudo. 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
5: Boa tarde, Rafinha. Boa tarde. A pauta de hoje no Dia das Famílias é quais as manias da tua família?
4: As manias de cada família.
5: Isso,
4: exatamente. Pô, eu já vou arrancar uma. Minha mãe me liga, às vezes, pergunta onde é que tu tá. E aí é tipo assim, não vai fazer nenhuma diferença. Mãe, eu tô na rádio, tô em casa, tô no banheiro.
5: E
4: tô...
5: é só isso.
4: Tô... onde é que tu tá? Mas o que que tu precisa? A mãe sempre faz isso. Beijo pra dona Dora. Oi, quem tá na linha?
6: Alô, Rafinha.
4: Fala, mano, quem fala, de onde fala?
6: Matheus de Caxias do Sul.
4: Vamos lá, Matheus.
5: O que da vida, Matheus?
6: Ô, a última vez que eu liguei, eu falei, chamei os caras de corno e ficaram brabo.
4: Chamou quem?
5: Quem de corno?
6: Chamei os caras de corno e ficaram brabo. Mas... o Natanzinho quase riu,
4: Não, mas o Natan, ele tem esse humor aí diferente.
5: Eu dou risada de tudo, né, meu? Faz o que é da vida?
6: Supervisor comercial.
5: Supervisor comercial. Pode crer. E quais as manias da tua família?
6: Ah, não vai bebendo copo de estranho, né?
4: Ah, claro, tá certo. Não vai bebendo.
6: Vivo procurando um estranho.
4: É. Maravilha, irmão. Tu quer mandar salve pra alguém, Matheus?
6: Mandar um abraço pra minha esposa e pra minhas crianças.
4: Boa, mano. Quer dar o nome aí ou tá bom assim?
6: Bibiana e Pedro e Cristiane.
4: Valeu, irmão. Brigadão. Salve pra galera da Serra Gaúcha. Eu tenho a mania ali, a Caena em casa é o seguinte, sempre sobra um pouco de comida, né?
5: Aham. Uhum.
4: E claro que a gente reaproveita, mas sabe quando sobra aquela comida, sabe que tu não vai comer de novo?
5: Sim, que tu vai botar na geladeira só pra estragar.
4: Pra depois ter que botar fora.
5: Isso.
4: Entendeu? Aí ela fica ali, aí mofa, sabe? Uhum. Seja um pedaço de fruta, alguma coisa, ou um pedaço da pizza, não sei o que, aí não vamos botar fora. Aí tu espera mais 5 dias agora pra ter que botar fora. Aí às vezes eu tenho que botar com o pote junto, né? Porque chega a mofar até o pote. Uhum. Oi, quem tá na linha?
7: Ah, não acredito. Boa tarde.
4: Não acredito, não é verdade.
7: Yeah. Boa tarde, Rafinha.
4: Beleza, mano.
7: Eu sou o Guilherme Amaral, falo de Santa Vitória do Palmar, sou hoteleiro aqui no Hotel Familiar.
4: Legal, já deu toda a real pra nós. Obrigado pela tua audiência,
7: você,
4: tá? Mano.
5: E pô, qual a maior mania da tua família?
7: Tu já vai sair de novo.
4: Normal, né? Mas nem chegou, já vai sair.
7: Já vai fazer churrasco de novo com a gurizada, já vai sair de novo.
4: Pô, eu e a minha irmã mais nova, né? A Gabriela, a gente é meio, pra não dizer totalmente neurótico a limpeza, né? Não, eu não posso ver um aspirador e uma vassoura, né? É inacreditável. Ela também. Irmão, tu quer mandar abraço pra alguém?
7: Cara, um abraço pra vocês todos aí, um abraço pro pessoal aqui do Hotel Frank, aqui de Santa Vitória, onde eu trabalho.
4: Tá.
7: E eu sou muito fã de vocês, cara. Acompanho desde 2010, vamos dizer aí.
4: Ah, beleza, mano, já tem um tempo.
7: Show de bola, cara.
4: Obrigado pela tua audiência, irmão.
7: Pô, um grande abraço aí, tudo de bom pra vocês.
4: Valeu.
7: É por aí.
4: Valeu, aí fica sim com a gente aí, daqui um pouquinho seguimos com o Pretinho Básico. Tu tem alguma mania aí?
5: Cara, a família do meu pai é muito mão de vaca. Assim.
4: Mão de vaca.
5: Cara, uma vez que eu fui posar na

0: casa da minha tia, e não só eu, outros primos também, ela foi lá e tirou o ventilador pra girar, colocou reto, claro. Porque economizar luz.
1: Meu Deus, é. O meu pai, cara, ele botava as pilhas quando estavam fracas no sol pra dizer que iam carregar, né? É, vai, é o campeão de ser mão de vaca. Oi, quem tá na linha? Alô, caiu a ligação. 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Eu tô segurando aquela long neck bonitaça, geladona, dá vontade de tomar ela em guti-guti aqui. Mas agora tamo no ar, né? Oi, quem tá na linha?
2: Ô, rapaz, beleza? O Fábio.
1: Fábio! Olá, Fábio! E de onde tu fala, negrão?
2: Sapucaia, mano, vai.
0: Aí, Sapucaia do Sul.
1: Maravilha.
0: Faz o que da vida?
2: Sou motorista de caminhão.
0: Motorista de caminhão.
1: Maravilha, irmão.
0: Leva atrás alguma?
1: Que isso, Natan. Bah, olha aí o Natan.
0: Tem que fazer a piada, né? Tem que fazer.
1: Não, tem que ver o que ele carrega. Ferro ou madeira, né? O que que tu carrega, Fábio?
2: Cara, eu trabalho com material reciclável.
1: Ah, reciclável. Então leva reciclável atrás.
0: Isso. Ô, meu, qual a mania da tua família? A maior mania que eles têm?
2: Cara, a mania deles é achar que eu tô sempre errado, sempre me xingar, velho.
1: Ah, não, normal. Que
0: tá, né?
1: Normal.
2: Uá, todo mundo. Não, mas aqui é tudo que eu faço tá errado. É.
1: Mas isso aí é só que eles gostam demais de ti, cara. Essa é a real.
0: Tu é muito perfeito, daí precisa tirar um pouquinho dessa perfeição.
1: É, exatamente.
2: Fábio, também acho.
1: Quer mandar abraço pra família?
2: Quero sim, um abração pra minha esposa Tânia, meu piá Lucas aqui, e pro mestre, hein, mano, velho.
3: Ah, graças a Deus, mestre, só tem uma mania.
0: Qual?
3: Celebrar coisas boas para as pessoas.
0: Mestre.
3: Não engajou, né?
0: Não engajou.
3: Eu tô assim.
0: Mas
3: agora
0: eu gosto mais do mestre do pretinho, mais louco.
3: Mais espirocado. Não, mas eu desejo outras coisas também.
0: Tá bom.
3: Se o Fábio quiser pular cerca,
0: não,
3: pilocada,
0: calma.
3: É uma boa. Daí aí o mestre, ó. Isso. Tu dá a instigada no mestre, passa, ele se passa.
0: Ele se passa,
3: aí
0: verdade,
3: não dá,
0: verdade.
3: Não dá.
1: Vamos pra mais uma ligação: 51-26-494-3, dia da família. Qual é a pauta, Natan?
0: Qual a maior mania da tua família?
1: Qual a maior mania da tua família? Oi, quem fala?
4: Fala, Rafinha. Gabriel Pagliani, Caxias do Sul.
1: Ó, a galera, Gabriel. De Caxias tá em peso.
0: Faz
1: aí,
0: o que
1: irmão
0: da vida, Gabriel?
4: Sou operador de máquinas pesadas, funcionário público.
1: Dá-lhe, parceiro.
0: Que tal? Ô, meu, qual a maior mania da tua família?
4: Cara, minha família tem uma mania de nós se reunir, eles começaram os assuntos que o cara se irrita, até o cara ficar bravo e embora.
1: E aí dá uma merda, acabou o almoço ou a janta, né, cara?
0: Bah.
1: Mas família é isso. É que aí que tá, quando a gente tem muita intimidade, sempre dá uma merda.
0: Sim.
4: Não, mas a gente começa um alfinetar o outro, daí sempre...
1: Normal. Alguém sai magoado, né, cara?
0: Indireta ali, indireta aqui.
1: Ô, irmão, tu quer mandar abraço pra alguém?
4: Cara, pra todo mundo que tá ouvindo aí, e pra nós que estamos aí na lida ainda trabalhando.
1: É, isso aí.
4: É
1: abraço pra nós que estamos na lida aí trabalhando, irmão. Coisa boa.
0: Coisa boa.
1: Pior se a gente estivesse ligando assim, disse, pô, cara, tô fudido, desempregado.
0: Tô sem trabalho.
1: Né, mas eu sei que não foi essa a intenção, ele só quis dar um abraço pra galera que tá na atividade.
0: Mas a galera que tá sem trabalho é por um tempo, vai conseguir.
1: Tomara, Deus, né? Tomara, se Deus, nosso Senhor, quiser.
0: Amém.
1: Amém, Senhor.
0: Queima Jesus.
1: God is good. Oi, quem fala?
5: Opa, boa tarde, é o Cristiano.
1: Fala, Cristiano. Cris. E liga da onde, meu amigo?
5: Eu ligo de Canoas, velho.
1: Canoas.
0: E tu faz o que da vida, Cristiano?
5: Eu sou Uber, meu querido.
1: Uber. E tá nativo ou deu uma segurada? Agora tá no intervalo.
5: Dei uma segurada. Eu falei com o Rafinha esse dia, pedi até um som do Graudation.
1: Ah, é verdade. Bah, pensa numa... Bah, aquele som ali é pra acordar o cara de espátula, né, cara? Que tu entra numa vibe que eu vou te dizer.
5: A verdade.
0: Ô, meu, qual que é a maior mania da tua família?
5: da família, velho. É. É te convidar pra reunir pra uma resenha. Vamos no final de semana comer uma carne, vamos lá, a gente leva a carne, outro leva o salsichão. Daqui um pouquinho os nego enche a cara, tão fofocando, tão brigando. O cara nunca dá certo o negócio. É resenha da barra da desgrama. Mas é família, né, velho?
1: É família, exatamente, mano. Quer mandar abraço pra alguém, parceirão?
5: Meu velho, pra todos os Uber aí que estão na correria aí.
1: Boa,
5: isso e aí. E pra vocês aí que não são infalíveis, cara. Vocês trabalham mais que Uber.
1: Ah, valeu, meu irmão. Obrigado. Fala. Deixa eu estender esse trabalho aí pra galera. Os motoras de aplicativo, independente do aplicativo que o cara tá trabalhando aí. A galera que tá buscando o seu, entrega, né? A teleentrega também, rapaziada da moto aí, que, enfim, né, a gente fala bastante. Tem uma galera, os bons pagam pelos maus, né? Os caras que empinam e andam em cima da calçada, mas tem um monte de cara
0: que... real que eu vou te dizer.
1: Tu que tá ganha cima, a vida, né?
0: Tu tá em cima de uma moto, tu não quer seguir a lei do trânsito, mas tem que seguir.
1: Tu é um motoqueiro, né?
0: Tem que seguir.
1: Tu não segue a lei,
0: Não, dá aquela vontade, aquela tentação de tu não seguir, mas tem que seguir.
1: E se tu tem alguma coceira, tu vai ter aquela vontade? Mais uma ligação aí no Quase Nada. Oi, quem fala?
6: Boa noite, é o Guilherme de Canoas.
1: Boa noite, Guilherme.
0: Faz o que da vida?
6: Administrativo, mano.
1: Boa.
6: Cheguei agora do trampo.
0: Aí sim, mano. Mas tu administra o quê? Em qual empresa?
6: É uma empresa de locação de geradores.
1: Dá-lhe.
0: Ah, tá bem.
1: Boa.
0: Ô, meu, e qual...
6: Bem na manhã.
0: Né? Isso aí, na manhinha, né? E qual a maior mania da tua família?
6: Mano, a minha mãe tem a mania de tapar os espelhos quando tem temporal.
1: Ah, não, mas é, isso aí é os... É, como é que chama? É as...
0: Que
1: é
0: os
6: superstições, né?
1: Não, é superstições também. Minha mãe...
6: Mas nunca vi um raio num espelho, mano. Sim, nem no Google Watch.
1: A minha mãe tem uma plantinha, parece piada pronta, mas ela toca fogo, cara, que diz ela que diminui o temporal da mensagem. É inacreditável, mas é legal essas coisas dos mais antigos, cara. Eu levo fé e respeito. Tu quer mandar abraço pra alguém, irmão?
0: Eu respeito, não.
6: Mandar pro Eric, meu filho, que tá aqui comigo. Abraço, mano. Pra você também, tudo
1: valeu,
6: de bom.
1: Valeu, coisa boa, mano.
0: Bom final de semana pra nós.
1: Bom final de semana. Outra coisa também, quando a gente se reúne, é o excesso de comida, né, cara? Parece que vai comer 800 pessoas e são 5 às vezes.
0: Ceia de Natal sempre sobra
1: muito. Inacreditável, mano. Tá, vamos lá pra mais uma ligação no Quase Nada, 26-494-3. Noite de sexta-feira, boa noite. Quem fala?
7: Oi, é a Luana de Caxias.
1: Peraí. Oi, Luana. Caxias do Sul, hoje em peso, tá ouvindo Quase Nada, Luana.
0: A galera foi pra cima.
1: Obrigado pela tua audiência.
7: Saí do trabalho, liguei o rádio, ouvi a pauta, pensei, meu Deus, eu preciso ligar e ser atendida.
1: Então vai lá.
0: Já responde pra nós.
1: Já responde, é.
7: A mania da minha família, sem dúvida, é falar mal dos outros.
1: É a fofoca, né? É,
0: não tem assunto, né? Não tem
1: família, família Léo Dias, né?
7: Nós não falamos de nós só falamos dos outros.
1: Normal, né? Porque os outros devem falar de vocês, é assim que é pra tudo que é lugar,
0: aí,
1: né?
0: Tem assunto, tem conversa.
1: É isso aí.
7: A gente tem bastante assunto.
1: Isso. Ô, Luana, tu faz o que da vida?
7: Eu sou analista de RH.
1: Maravilha. Tu quer mandar beijo e abraço pra alguém?
7: Ah, pra todo mundo que tá ouvindo, acredito que o meu marido também esteja ouvindo.
1: Como é que é o nome do marido?
7: Lucas. Minhas filhas Mariana e Laura.
1: Ah, que amor. Manda um beijão pra Mari e pra Laurinha. Obrigado pela tua audiência, Luana. Bom final de semana.
7: Boa noite.
1: Valeu, beijão pra ti. Vamos ver se dá tempo de mais uma?
0: Dá sim.
1: Faltando 30 segundos pra 6 horas da tarde. É o que a gente vai atender. Mais uma ligação do Quase Nada. Oi, quem fala? Tá, alô?
0: Alô?
1: Era só porque eu queria ter a última ligação, né? Oi, quem tá falando?
0: Abre a tua boca.
1: Ai, paizinho, não vai... Não quer se manifestar? Então, maravilha.
0: Tu ouve só no rádio.
1: Ficamos por aqui com esta edição do Quase Nada. Obrigado pela sua audiência. Quase Nada tá de volta na segunda-feira, 17:55, depois do show do intervalo.
0: Ai, pai.
1: Aí bateu o sinal da Atlântida.
0: Eu vou estar hoje no
1: preto. Vai estar, nego velho.
0: Vai ter a piada do nego.
1: Vai ter. Então fica com a gente aí, que em seguidinha tem o pretinho das 6 de setembro.
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8: 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Olá, Alexandre Fetter.
9: Olá, muito bom fim de tarde, amiga e amiga ligados aqui na Atlântida. Estamos chegando às 6 horas e 5 minutos para mais um formidável Pretinho Básico neste fim de tarde de sexta-feira, 15 de maio de 2026. 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

0: 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Leandro Bortolatti, muito bom fim de tarde.
1: Excelente final de tarde e um bom início de final de semana.
0: Coisa bem boa. Qualidade Nego Velho.
2: Aí, meu querido.
0: 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Muito bom fim de tarde, né, Fagundes?
2: Pô, prazer estar contigo aí mais uma vez.
0: Pô, prazer é todo meu, cara. Eu adoro quando tu vem, cara.
2: Que bom, cara. Eu também gosto de te encontrar aqui. Pelo menos a gente tem uma desculpa pra se ver, né?
0: É, né? Já que a gente não tem outra relação fora daqui.
2: Não, a gente não se encontra, né, cara?
0: Então, pior é que a vida é corrida.
2: E tu é o cara que tá na minha lista das pessoas que eu gosto de encontrar.
0: Pô, tu também, meu compadre. Rezo por ti todas as noites.
3: Das 2,000 pessoas da minha lista.
0: É tu e mais 4 na minha, meu compadre.
3: Tá, obrigado, Feta. Eu, Neto, e quem mais?
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3: Ótima noite, Alexandre, pra ti, pra todo mundo que tá nos acompanhando no trânsito aí.
0: Os outros três grupos. Taques do Pretinho aí, meu irmão! 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Rafael Gomes.
2: Boa tarde, Alexandre.
0: Boa tarde, bom fim de tarde, boa noite.
2: 100%.
0: Tudo lindo, noite, tudo agora. Maravilhoso.
2: Coisa linda, meu expoente.
0: Tudo divino, tudo maravilhoso, meu chocotone.
2: Para com isso.
3: É nóis. E... Lelê, perdeu o teu posto.
0: Ah, de quê?
3: Ah, não vou ser indelicado, né? Porque tem crianças no carro agora.
0: Mas tu seria indelicado como?
3: Que eu usaria um termo de baixo calão.
0: Qual exemplo?
3: Ah, que ele é o teu mama rola.
0: Ele é muito manipulável, né?
2: Cara, tu vê, né? Eu fiz uma lista de músicas hoje pensando no Rafinha.
3: E eu te elogiei, Gomes.
2: E ele me ataca assim na abertura.
0: E por que que tu fez a lista, Gomes?
2: Porque tu pediu uma lista pra gente enredar no programa.
0: Obrigado, Gomes.
2: E aí fazia tempo que eu não agradava o Rafinha com uma lista e eu achei, não.
3: Tu vê, né? Fazia tempo que não me agradava. Demorou, hoje tu fez uma lista.
0: Mas ele fez uma baita de uma lista. Uma baita de uma lista.
3: Vamos começar com ela agora.
0: Cala a boca, deixa eu primeiro botar aqui aniversariante. Aniversariante, Maria Clara Justino Matos, é estudante de arquitetura, orçamentista em uma empresa de esquadrias de torres, fazendo 26 aninhos.
3: Legal.
0: Parabéns, Maria Clara, saúde e prosperidade. O que que houve, Lelê?
1: Nada. O pessoal da produção que fica me olhando ali.
0: Tá bem, tá.
3: Se
0: puder,
3: só não comer tua barrinha durante o programa, a gente agradece. Não, só uma falta de respeito com a audiência. Ou eu tô errado, Alexandre?
0: Não, tu não tá errado.
3: Não, não.
0: É que eu... Não pode comer no programa.
3: Não, não, só isso. Tu teve o tempo todo pra comer.
1: Não. A minha falha foi pensar no coletivo em vez de pensar no individual. Não,
3: com certeza.
1: Essa foi a minha
3: falha. Eu tô pensando na grande audiência, né?
0: Tá comendo uma barreira, né?
3: Sim, tá ali, pela metade na frente dele.
0: Puta, vai, tem fotos, contra fotos não há argumentos. Olha
3: pega
0: a foto.
3: Live ali,
0: mostra pra ele, Sofia,
3: ali.
0: A foto. Olha ali.
1: É que eu me dediquei ao coletivo.
0: Então, não, eu entendo e te agradeço, né, Leandro? O coletivo é muito mais importante que o individual.
3: Do que o sólido, né, Leandro? Não atrapalha tanto o líquido, tu dá um gole e depois faz o programa.
0: Bebo, porque é líquido.
2: sólido.
0: Se fosse sólido, comê-lo ia.
3: Vamos dar ali então na lista, galera.
0: Vamos dar ali então, ó. Começa assim a lista de destaques do Pretinho Básico. Especialista revela as 5 profissões mais infiéis em relacionamentos.
1: Certo que radialista
0: vamos
1: não tá
0: começar aqui, óbvio que não.
2: Tem uma colunista do Daily Mail que fala sobre relacionamentos.
0: E Daily Mail.
2: Uma certa especialista em fidelidade. Traição. E infidelidade, publica livros. E aí ela fez uma matéria falando sobre as 5 áreas
0: tem o
2: que as pessoas
0: também,
2: mais traem. Eu não sei, Lelê, mas ela justifica com muita... com muito embasamento.
3: Vê que essa água com gelo hoje tá fazendo barulho, né?
0: Oi?
3: Aguinha com gelo, né? Vai fazer mal pra tua garganta.
0: Na verdade, eu... Deixa eu falar uma coisa aqui, nós não somos mentirosos nem hipócritas. Na sexta-feira à noite, a nossa audiência sabe disso, a empresa sabe disso.
3: Tá tomando
0: caipira
3: agora.
0: Toda sexta-feira de noite, nós tomamos uma coisinha de leve aqui no programa pra soltar a cintura. E hoje o Lelê fez uma caipira. Uma caipira com caldo de cana. Não,
2: arrebentou.
3: Parabéns, Lelê.
0: Caldo de cana. Parabéns, é sem álcool, obviamente, mas é uma caipira
3: sem
0: com
3: álcool?
0: Caldo de cana. Sim, sem álcool.
3: Então tem graça.
2: A quinta profissão,
0: sem açúcar, o açúcar
2: a quinta área da profissão que mais é infiel em seus relacionamentos é a área da aviação. A
0: aviação é...
2: Pilotos, copilotos, comissários e afins. Por quê?
1: Passam... As comissárias também?
2: Grande também.
0: É que tá englobado,
2: pra homem
0: né?
2: E pra mulher.
1: Não, só pra deixar claro.
0: Tá englobado.

0: só do nosso.
1: Ah, não, não, não.
0: É só do nosso.
2: Passam grande parte do tempo fora de casa.
1: Mas...
2: só do... estão sempre com um quarto de hotel à sua disposição.
1: Sempre vou.
3: Uma vez eu... subindo e descendo.
1: Mas eu li sobre isso.
2: Diferentes fusos horários quase, que facilitam as falhas de comunicação.
1: É mais difícil pra dormir, né?
2: A distância física aliada à solidão subindo. É um abraço para a traição. É.
1: Sobe, desce.
0: Então sempre juntos,
1: né, para a traição.
2: Então sempre juntos. Não necessariamente é para trair entre as profissões, Rafinha.
0: Ah, tá.
2: Significa que aquela profissão tem uma tendência.
1: Por exemplo, houve lá um clima, pintou um clima no voo entre o comissário
0: e o passageiro.
1: E o passageiro.
2: E o radialista indo cobrir com a...
1: Aí, pá, conversa vai, conversa vem.
2: A gravadora
1: aí,
2: levou aí, o radialista.
1: Em que hotel, quando a gente chegar lá e tal. Ah, vou me hospedar. Ah, também vou me hospedar. O cara não ia se hospedar. Não, mas vou me hospedar nesse também e tal. Quem sabe a gente janta. Quando viu, foi.
0: Tu passou por isso, né?
1: Eu não. Tô suscitando uma possibilidade.
0: Um amigo meu já passou por isso.
3: Geralmente, não é assim, mas geralmente hotéis que hospedam comissários, que são mais próximos aos aeroportos.
1: Sim.
0: Não. Sim, é questão de logística, né, Leandro?
1: Exato, exatamente.
4: E uma coisa bem importante também, não vai entrar qualquer pessoa em todos os hotéis, né? A pessoa vai chegar, vai entrar, vai ser credenciada. O que ele está dizendo é que as pessoas normalmente já estão credenciadas para o mesmo hotel.
2: A quarta profissão mais infiel são os empreendedores. Independente da área do empreendedorismo, quando tu é o dono, o profissional liberal, o chefe, o CEO da tua empresa,
4: zagueiro, trabalha na área,
2: tu tem uma visão muito particular. Como tu é teu próprio chefe, tu tá acostumado a moldar a realidade ao teu gosto. Então esse desejo de autonomia influencia na tua vida sexual.
0: Ah, isso aí ficou um pouco mais amplo, né?
2: Terceira profissão, terceira área: bancos e finanças.
4: Bancos e finanças.
2: Pessoal que trabalha com dinheiro tem uma flexibilidade ética necessária para tu atingir objetivos.
1: Defina flexibilidade ética.
3: Repete essa frase.
1: Eu quero que tu seja textual em flexibilidade ética, definição.
2: Às vezes, o melhor negócio pro financeiro não é o melhor negócio pro cliente. Ele precisa bater a meta dele.
3: Tá. Ele precisa manter a flexibilidade ética dele.
2: Então, de acordo com a especialista...
1: Que baita termo pra dar uma enrolada isso aí.
2: De acordo com o especialista, se o profissional que trabalha com dinheiro tá acostumado a burlar algumas regras morais no seu dia a dia de trabalho... O mesmo se aplica pra sua vida pessoal.
1: Perfeito. Vai, imagina depois dar desculpa pra esposa.
4: Às vezes é muito louco isso.
1: Ou pro esposo, né, Lelê?
4: Tu fazer a relação,
1: não,
4: né?
1: Não, esposo não dá, é marido.
4: A relação da questão do teu talento, né? Por que é o teu talento? Ah, tu é um bom vendedor. Cara, é uma profissão que tu não ensina o cara a ser vendedor.
0: Ele nasceu com o dom.
4: Assim como o desdobrador, o cara galanteador, o cara...
0: O 7-1 ali, o do 7-1, bem, né?
4: Ele, cara...
1: É dom
4: ele,
1: também.
4: Ele não precisa nem ser fisicamente bonito.
1: Exato.
4: Ele só é profissional daquilo.
3: O cara tem carisma. Tem a manha de, em vez dele dizer assim, bah, cometi um... Uh-huh. Né, o problema dele...
0: Não, ele te dá uma curva até tu vai dizer assim, puta, coitado do cara, ele errou, mas
3: eu
0: tenho pena dele.
3: Foi o momento que eu acabei exercitando minha flexibilidade ética.
4: E emocional.
0: Essa é a 3, Gomes?
2: Isso, número 2. A área da educação.
1: Não. Veja você.
4: Olha aí.
1: Isso aí é na Inglaterra, né?
2: Não, é no mundo todo. Porque de acordo com ela... Os professores, eles têm a síndrome do burnout, porque é uma área pouco valorizada, com desafios muito peculiares e uma dificuldade de tu ter troca com o teu parceiro. Então, tu acaba tendo troca com outra pessoa da área da educação.
4: Olha só.
2: Isso faz tu aflorar intimidades, às quais tu não tem acesso dentro de casa.
3: Aflorar intimidades e flexibilidade ética.
1: Aí quando é uma salada.
2: O próprio ambiente educacional.
3: Aí quando vê...
1: Que coisa, hein? Que reveladora esta lista, hein?
3: Pesquisa, hein?
2: Bah. Em primeiro lugar...
1: Ah, em primeiríssimo lugar, medicina, vamos chutar.
0: Medicina,
1: vamos
0: hospitais,
1: chutar. Área da saúde.
0: Hospitais.
2: Medicina. A área da saúde.
1: Óbvio que sim.
0: Grey's Anatomy.
2: A área da saúde, principalmente a área da medicina.
0: Sério?
2: E olha a doideira, olha a doideira. Quanto mais, digamos, renomado é o médico ou a médica, De acordo com a psicóloga, a especialista, maior é o complexo de Deus. O que é o complexo de Deus?
0: Que é?
2: É quando tu é muito bom na tua área, tu te acha superior. E justamente por tu te achar superior, tu acha que as regras do mundo real não se aplicam a ti.
0: Uhum.
2: Então, entendi. Uma escapadinha,
0: acho que pode fazer chamado tudo.
2: Alecrim Dourado. Uma pulada de cerca é algo necessário, é isso. Algo que tu pode te permitir, é algo que
1: e
2: vai...
1: E todo mundo tem que entender e aceitar.
2: Que vai tranquilizar, porque tu tem um dia muito...
0: É Deus!
1: Isso, tipo isso, é Deus.
0: É Deus, querido. É, legal, parabéns,
1: Gomes. Baita destaque, hein, Gomes?
0: Parabéns. Vamos ver os próximos, né?
1: Parabéns.
0: Eu sei que a lista vai ser boa.
1: Flexibilidade ética é o termo do final de semana que os ouvintes do PB vão usar. Flexibilidade ética.
0: Agora nós vamos show trazer ainda aqui hoje, a... né? Só te ligar, devagar,
2: duas sessões esgotadas.
0: Vamos ver.
1: Daqui a pouquinho em Canoas, agora, hein? Né? Então não adianta nem querer ir atrás de ingresso porque não tem mais.
2: Se acabou só pro dia 29.
0: Pode ficar lá na frente pra esperar os guris chegarem, fazer uma foto.
1: Eu sei quem é.
0: Claro, vídeos, áudios.
1: É, só no O Ivan tem ingresso. Mas, bom, mas o Ivan não tá aqui agora.
0: Tá na Unimed.
1: Onde é que tu acha que ele tá?
0: Na Unimed.
1: Pois é.
2: Enfim, só pro dia 29 no Teatro Túlio Piva, em Porto Alegre.
1: Gomes!
2: Oi!
1: Vamos abrir aqui a lista, então, das 10 músicas reveladas pelo Spotify, Rafinha Menegazzo.
0: Vamos ver.
1: As 10 músicas mais tocadas em playlists do Brasil, cujo estilo musical é o...
0: Surf
1: Music.
0: Agora vamos ver, hein?
2: Vamos ver.
1: Música número 10.
2: Só pra querido. Explicar o critério, não são as 10 melhores, não são as 10 do mundo, não são as 10 mais tocadas em playlists do Brasil.
1: Porque sim. O também... conceito de Surf Music para o brasileiro, ele é bem diferente
2: verdade,
1: do conceito de Surf Music pro resto do mundo.
2: Verdade.
0: De Venice, por exemplo. Por quê? Qual é a diferença?
1: Porque, cara...
2: Beleza, eu acho que nesse caso tá bem...
1: É?
2: E eu não sou um especialista, mas acho que tá bem claro na playlist.
1: Então vamos ouvir a playlist
2: não,
1: primeiro.
2: Não vamos criar polêmica, porque não vai precisar.
1: É o brasileiro, Rafael.
2: Décimo lugar. 80,
1: ele conecta com bandas com lugares que...
0: Vamos ouvir a lista, né, Lelê?
1: Que não acredito.
0: Não, tem outra.
1: Oh, claro, óbvio.
0: Não necessariamente.
1: Vamos à lista, Rafa Gomes.
2: Décimo lugar é Ben Harper.
1: Ben Harper, qual a música?
2: Diamonds on the
0: Beach. Já discordo.
1: E o Ben Harper, que inclusive é surfista.
2: Deixa eu falar uma coisa. Nós não estamos muito preocupados.
0: Não, mas sobre esse tema eu vou opinar bastante. É legal, mas... Surf.
1: Cara, isso é muito surf, pô.
0: Não é muito.
1: Ben Harper é muito surf, Rafinha.
0: Sim, tem outras músicas são mais surf,
1: Rafinha, do que essa. Rafinha, essa aí é a música do do filme de surf que tá chegando na praia. Não entrou no mar ainda. É a música de amor do casal do surf, do surfista e da mina dele.
0: Não, mas nós estamos falando de surf, não amor do casal. É raiz, surf, raiz. Isso aí é a música...
1: Cala a boca!
0: Lançada mais pra tocar no rádio do que propriamente surf. Não é uma música ruim. Mas nós estamos falando de surf. Já discordei na
1: décima. Olha só, pra tu doutorar, tu tem que ser doutor.
0: Não, próxima, eu sou doutor 9. Em música, eu sou doutor.
1: Não é. Número 9.
2: A banda é Sublime.
0: Tá aí sim.
1: Ah, vai dizer que não.
0: Mas olha só a diferença. Qual é a What I Got?
2: A própria.
0: Porra, olha só a diferença.
1: Cara,
0: olha a diferença.
1: Tá na mesma lista.
0: Banda da Califórnia.

0: absurda. Que as drogas fazem mal, Alexandre. Foi o que aconteceu.
1: Tá estourando,
2: tá excitado, ele tá gritando.
0: Não, que agora vem bem demais. Jay Harper é massa, mas essa aí é muito mais surf. Vem te embora, Neto. Observem, Neto. Observem, Neto Fagundes.
2: Que é,
1: é bom demais.
2: O surfista da
0: tia. Esse é ah, o Lelê é surfista, tu pode meter essa.
1: Life. Próxima. Caralho.
2: Oitavo lugar. O cantor é Jack Johnson.
0: Ah,
2: Jack
0: Johnson. Óbvio, óbvio.
2: E a música é
0: óbvio.
2: Upside Down.
0: Boa. Upside Mas é down. Aí que tá. Essa relação tá em playlist do Spotify, que são coisas muito mais comerciais. Que a música mais surfista do Jack Johnson não é essa.
1: Ah, qual seria?
0: Seria Flake, talvez. Ah. É, Taylor.
1: E qual é a diferença de Flake pra Diamonds on the Inside? Quero ver agora. Qual é a diferença de Flake
0: do Jack Johnson? É uma música muito mais levada de surf do que Diamonds on the Inside. Jack Johnson, ele era uma promessa do surf, ele sofreu um acidente, tomou mais de 100 pontos na cara, e aí na recuperação, ele descobriu o dom de tocar um violão e se tornou um músico. Ou seja, ele é surfista e músico.

0: bicho.
1: Mas é a sonzeira, isso aí tá num filme sonzeira. Chamado Curious George, isso. Que é um desenho animado
0: macaquinho. Jorge macaquinho. O Curioso.
1: Exato. Bela tradução, Luciano. Mas é um baita sonzinho, não incomoda ninguém.
0: Nada.
1: Surf music é vibe.
0: Sunshine. Nada do surf incomoda ninguém.
1: Nada.
0: Próxima, Gomes. Sétimo lugar é Donovan Frankenheiter.
1: Massa, outro surfista raiz.
0: Aí, ó, os três parceiros, cara. Jack Johnson, Donovan Frankenheiter e Dan Harper, cara.
1: Tem razão.
0: E a música é It Don't Matter.
1: It Don't Matter, baita som. It Don't Matter
2: é muito... Cara, esse aí não é aquele que não toma banho, cara.
1: It Don't Matter to you. Caralho, som, caralho. O Donovan vem mais pra plataforma de Atlântida que eu, ele.
0: Já veio no planeta, né?
1: Veio, planeta.
2: Tocou na beira da praia.
1: Duas vezes, né? Tocou na Surfilente também, garopado. Tocou tudo que é lugar, velho. Altas vibes, ele tem um estilo muito retrô.
2: Muito louco, muito louco.
1: Bigodeira.
0: Chapelão, isso aí. Cowboy do surf.
1: É isso aí. E ele faz um surf retrô com umas pranchas das antigas.
2: Pranchão. Ah.

0: o voto de craque do programa já é do Gomes. Só pela lista. Melhor lista de todos os tempos do Pretinho.
1: Próxima, Gomes.
2: Sexto lugar é de novo ele.
3: Sexto lugar de novo ele.
2: Qual música? E agora é Banana Pancakes.
0: Banana Pancakes. Do caralho esse som do álbumzinho amarelo, aquele lá irado. Caralho,
1: que é que as bananas, né?
0: Exatamente.
1: Cara, aliás, esse álbum tem um monte de hit. Tem Better Together. Sitting Waiting Wishing.
0: Do cacete, do cacete.
1: Que não é o mesmo álbum do Flake.
0: Eles estão em turnê agora, o Jack Johnson, o Donovan e o John Butler Trio. É uma galera muito raiz.
1: Cinco, então.
0: Esse são três. John Butler.
1: Seis. John Butler, o trio e mais dois.
0: John Butler.
1: Sete pessoas.
0: Não, merda! É só o John Butler e os dois.
2: Mas eles vão levar o segurança?
0: Vão. Queria muito.
1: Panqueca de banana, então.
0: Panqueca de banana. Mas eu tô esperando, hein?
2: Panqueca de banana.
0: Tem umas outras bandas também.
1: Tá muito jovem isso aqui.
0: Não, tá jovem e tá light, né?
2: Mas o Spotify é jovem.
0: É que o Spotify é exato também, 20 anos, né?
1: Próxima, Gomes!
2: Não, não é 20 anos. O perfil de usuário que monta playlist no Spotify é jovem.
0: Tudo bem, mas o Spotify só tem 20 anos, não deixa de ser jovem.
2: Tá, mas né, que não tem a ver com a idade do aplicativo.
1: Cala a boca!
0: Ah, tá, tem a ver com o quê?
2: Com a idade das pessoas
0: que usam playlist. Quem monta playlist. E tem playlist que o Spotify sugere pra ti.
1: Tem algoritmo.
0: É?
2: Mas são as pessoas que montam aquilo.
0: Tá, eles não têm muita manha quem montou.
2: Quinto lugar é...
3: Em quinto lugar.
2: Zig Marley.
0: Boa.
1: Tomorrow People.
0: Não, True to Myself.
1: True to Myself. True to Myself.
0: Ah, mas é aí que tá. É só um hitzinho, né?
3: Cara, é nosso do Brasil, né, cara? Curtimos isso.
0: Essa é legal, mas tem outras coisas mais.
1: Quase o mesmo BPM daquela que tocou antes ali do...
0: Donovan.
1: Não, do Jack Johnson.
3: Quase mesmo. Batida bem pra

0: Sexta.
1: As coisas aleatórias da vida. Já organizei um jogo de futebol pro Zigmar.
2: Olha, que loucura.
3: Fumou maconha esse dia, Lelê?
1: Claro!
3: Não, cara. Pô, se alguém podia fazer
2: essa pergunta.
1: Não era mais, cara.
2: Desculpa, Lelê. Hoje, tu já fez isso ou não?
3: Faz muito tempo que eu faço isso.
2: É, quantas horas? Mas...
3: Muito tempo.
2: Muito tempo. Tempo é uma questão relativa, tu sabe, né?
3: Mas essa, 8 anos.
1: Essa história é muito bizarra. Ele tava em Porto Alegre. Ele tava em Porto Alegre pra fazer um show. Acabou chegando 2 dias antes e ele queria jogar uma bola.
3: Aí, ó. Foi o show do Pepsi on Stage que hoje é Cateó Arena.
1: E aí eu tava trabalhando na produção e organizei. E sabe quem me ajudou? Quem participou do jogo? O Wilson, que jogava no Inter. Foi lá levando as camisas.
3: Legal.
1: E, pô, uma galera.
3: O Leite, o nosso parceiro Leite, jogou essa bola com ele.
1: Eu sei, gente, jogou lá na HD.
2: Isso. Rafael Leite.
1: Uh-huh. Isso.
2: O Leite. Um monte de músico jogou. Cara, o Rafael Leite é uma das bichonas que eu conheço que melhor joga bola.
3: É. Jogava, mas agora ele depila todo o corpo e corre com o calçãozinho bem curtinho na guete.
1: É meu corretor de seguros, né?
3: É ele mesmo.
1: O problema do Leite é que ele sempre achou que ele jogava muito mais do que ele jogava.
3: Ele acha que era o Jorge Wagner.
1: Ele achava que ele era tudo muito mais do que ele
4: jogava. O Jorge Wagner era a bola. Pão do Leite
1: agora. Beijo, Leite.
4: Quarto lugar é de novo Jack Johnson.
1: Olha aí, rapaz.
4: Por isso que eu tô falando. E a música é Better Together.
3: Do caralho.
1: É, tu vê que interessante essa
3: é muito
1: lista
3: jovem.
1: Aí. Muito jovem. Não tem nada dos anos 80.
3: Nada.
1: Se a gente fosse montar uma lista, puta, eu até porque eu era surfista,
3: The que nem Coach, tu. Austrália, Midnight.
1: O do Guru. Essa é a música mais tocada do Jack Johnson no Spotify.
3: Better Together?
1: É. Não, é essa aqui é Better

0: Together.
1: Melhor juntos, né, Pedro?
0: Isso! É easy listening demais, né?
1: Ah, total.
2: Muito bom, né?
1: Trocar uma ideia com ele ainda. Metade da. Teve Jack Johnson no Gigantinho. Baita show. Estive lá. Não gostou?
0: Achei muito.
1: Normal, né, Lelê?
0: Não, cara, é que eu acho que o tipo de maconheiro. Esse tipo de som eu acho que não funciona pra lugar muito grande.
1: Mas não foi, não é grande o Gigantinho.
0: Ah, não, cara. Não, grande é o grande é a opinião.
3: Não, na época que ele teve, não,
1: deixa
3: o Gigantinho ainda cabia umas 10
1: mil. Um artista desse tamanho não tinha onde fazer um lugar menor.
0: Eu sei, não tô falando disso, Gabriel. Tô falando que esse tipo de som, eu já
1: falei. Eu até peço desculpas pra galera, que o Pedro chamou todo mundo de maconheiro. Que é uma galera muito vibe boa, mulher.
0: Alto consumo de maconha.
1: Gente, mas todo mundo fuma maconha.
0: Todo mundo quem, cara?
1: Ah, se eu pudesse falar umas coisas aqui, Alexandre.
2: Rafael.
1: Vamos lá.
2: Vai, próxima, Gomes. Terceiro lugar é de novo Jack Johnson.
0: Tá, mas que
2: agora
0: saco.
2: Já virou uma merda, é essa lista.
0: Saco.
2: Cara, essa lista é toda do Jack Johnson.
0: Melou a lista já.
2: É a última dele.
0: Cada homem é mais nada além de dizer, cara.
2: Sitting
1: Waiting, é do mesmo disco ali, né?
2: As duas que o Petra citou.
1: Legal, legal.
2: Cara, já deixa no Jack Johnson, que a outra também vai ser.
1: Já deixa no Jack Johnson.
2: Mentira do Jack Johnson. Não, é a última, não tem mais.
0: Essa é a última?
2: Dele.
0: Ah, dele, tá.
1: Qual é o número nós estamos?
2: Três.
1: Três.
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1: Mas é um som, né?
2: Cara, a qualidade da gravação das violas, eu acho que...
0: Bem, próxima, Gomes!
2: Segundo lugar para Donovan Frankenheit.
1: Olha aí,
2: voltou,
1: aí.
2: Voltou.
1: What you know about?
2: Não. Free.
1: Free. Ah, é que é com
0: Free.
1: Jack Johnson.
0: Free! É com Jack Johnson, exatamente.
1: E o clipe também fez daí, cheio de imagens. O Jack Johnson é tão parceiro que emprestou a casa dele no Havaí pro Kelly Slater e pra Gisele Bündchen. E aí o Kelly Slater nessa época tava...
0: O culelê!
1: Quebrado. Tava quebrado e...
0: Não, é um ukulele, esse instrumentinho é um ukulele.
1: E o Jack Johnson, aí o Kelly Slater tá quebrado, ele começou a contar as moedinhas no pátio da casa.
0: Ah,
1: ele e a Gisele Bündchen.
0: Certo, tava quebrado.
1: Tava quebrado.
0: Quem nunca contou uma moedinha? Ah, namorava a Gisele Bündchen e tava quebrado.
1: Ah, é o estilo, é Havaí, né, Alexandre?
0: Claro.
1: Altas vibes.
0: Essa era a última?
2: Falta agora. Primeiro lugar.
0: Ah, hein?
2: Que
1: não
2: Fornari.
1: É o Jack Johnson.
2: Não é o Jack Johnson, mas é um nome que já foi citado.
0: Na lista. É. Não.
2: Não, não. Na vida.
0: É. Sublime.
2: Exatamente.
0: Santeria.
2: Exatamente.
1: É, mas daí
2: não era difícil. Não era,
0: não era difícil. Era, basta conhecer o mínimo. O mínimo. Mas que loucura, cara. Porque tu vê... É uma música que quando o Spotify foi lançado... O Spotify surgiu. Pratico Santeria, eu não tenho bola de cristal.
1: Essa é a mais chata do Sublime.
0: Não, não é. É que tu é programador de rádio, ela tocou demais.
1: Exato. Não, mas é que pra surf mesmo que é a mais chata.
2: Como é que tem que ser popular?
1: Tá claro, tá honesto. As mais conhecidas.
0: Muito bom, hein? Baita lista, Gomes. Deixa eu falar uma coisa sobre surf music. Deixa eu dar uma dica pra você que gosta de surf music. E aí tu bota aí da antiga Australian Crow, In Excess, Man at Work, Police, Paralamas do Sucesso, Bob Marley. E aí vem os novos, Jack Johnson, Donovan, o Ben Harper. Tudo que tu imaginar que caiba nessa teia surf music... 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
1: Aquela viagem que eu fiz pro Peru ali, uma trip de surf, o Luiz, Luiz, parceirão nosso.

0: Veterano de 60 anos veio me falar que ouve pelo aplicativo essa rádio. Que,
1: lá no Peru.
0: Lá no Peru. Disse, eu falei, a rádio é do Fetter e tal. É uma rádio web ali. Ele, pô, eu ouço direto.
1: Tô só
0: ele
1: por tá tu botar um viajando. Programa lá. Vamos conversar sobre
0: vamos
1: isso.
0: Vamos conversar, né? Mandar um abraço pro Clebão. Do Japão Sushi.
1: Clebão, Sushi.
0: Tá voltando pra Camboriú porque ele vai voltar com o sushi dele aqui, cara, pra Porto Alegre.
2: Pra Camboriú,
0: cara. O Kleber, né? Tá na estrada Clebão. Indo pra Camboriú.
1: Clebão Kettlebell.
0: Clebão Kettlebell.
1: Tá indo pra Camboriú?
0: Ele tem o.
1: Camboriú.
2: Cara, tô indo lá no lance dele também, no cara.
0: Japão.
2: Vou trabalhar na divulgação do lance.
0: Boa, Castelhano.
2: Camboriú, tamo tomando conta.
0: É verdade.
2: Porque tá ampliando agora Camboriú, né, cara?
0: Sim, principalmente a praia.
2: A praia, né?
3: Principalmente pra cima.
2: E outra coisa, esse lance de sol na praia. Acabou, né, cara?
0: Acabou.
1: 29 minutos para 7. Vamos dar uma girada na mesa aí, Neto Fagundes. O que, que vem daí, rapá?
2: Cara, o Caco Rodrigues mandou de Balneário Camboriú.
1: Olha aí, lance. Rapá.
2: Neto solta um ai, paizinho!
1: Ai, paizinho!
2: Três amigos morreram juntos e chegaram ao céu e foram recebidos por quem? São Pedro. Sempre ali o São Pedro esperando. Bem-vindos, fiquem bem à vontade aqui no paraíso. Só uma coisa, por favor. Não me pisem nos patos. Mas ao olhar ao redor, viram o quê? Uma quantidade enorme de pato andando por ali. Era preciso tomar realmente muito cuidado, porque ninguém sabia o que aconteceria se pisassem no pato. Certo dia, um dos três amigos se distrai e acabou pisando no pato. Pé! Ai, ai, ai, lá veio São Pedro com uma louca muito feia, algemou os dois e disse... Vai passar o resto da eternidade com essa louca aí. Os outros dois já ficaram em alerta, né? Agora é redobrar o cuidado pra não pisar em pato, meu querido. Mas não demorou muito, segundo amigo, escorrega, cai justamente em cima de um pato. Pá! Aí o São Pedro já veio, apareceu de novo, dessa vez com uma mulher ainda mais feia. Algemou os dois e disse, mas também passar o resto da eternidade com essa louca aí. Terceiro pensou, Deus me livre, cara, eu vou tomar o máximo de cuidado para não acabar do mesmo jeito. E assim ele passou muito tempo, mas muito tempo mesmo, sempre atento, desviava dos patos. Até que um belo dia São Pedro apareceu com uma belíssima mulher, algemou ela, o terceiro amigo, e saiu sem dizer nenhuma palavra. Sem entender nada, o cara surpreso perguntou, mas eu não fiz nada pra merecer uma mulher tão bonita assim. Aí a mulher olhou pra ela e disse, eu também não fiz nada, eu apenas pisei. A cagada foi pisada. Abraço, Caco Rodrigues.
1: Muito bom.
0: Caco Rodrigues.
1: E tu, Lelê, vai botar alguém pra nós aí, o Culelê? Olá, Pretinhos, eu tenho um pedido de ajuda pra vocês.
0: Pô, tava numa vibe lá em cima.
1: Esse é bom.
4: Só um pouquinho, porque qual é o problema a gente fazer um pedido de ajuda?
2: A mesma coisa, prioridade,
4: ajuda. O programa se caracteriza durante 19 anos por ajudar as pessoas que precisam e tu fala, puta, quando
0: hoje
4: a gente...
0: É sexta,
4: isso aqui, no caso, quem
1: não
4: tá
1: tem
4: precisando,
1: dia pra gente ajudar as pessoas.
4: Mas, Rafinha, quem tá precisando dessa ajuda aqui é um gatinho que foi encontrado.
0: Putz, pior gatinho. Ainda, então, Lelê.
5: Não.
0: Eu achei que era um troço a fuder, mas aí tu vem com ela.
4: Resgatei um gato filhote que estava abandonado.
2: Gatinho.
4: Miau. Porém, eu já tenho 4. E a minha esposa me disse que se vocês me ajudassem a escolher o nome, eu poderia ficar com mais esse. Então, se a gente der um nome legal, ele fica com o gatinho.
2: Rafinha.
0: Fred.
4: Calma.
0: Tu disse
4: calma,
0: o nome.
4: Calma. Vou dar o nome dos outros 4 agora pra facilitar.
0: Ah, que legal.
4: Que a gente deu o quê? Nós já temos o Luke, o Nico, o Romeu e o Oliver. Nós somos de Chapecó e eu trabalho com teleentregas. Ouço vocês diariamente no Spotify, tanto Pretinho nos dois horários, quanto também o Bola nas Costas. Vocês me ajudam muito nas viagens, pois é ouvindo vocês que eu me mantenho acordado e concentrado. Sou muito fã de todos, especialmente do Neto Fagundes.
2: Olha, o Neto
4: vocês
2: vai
4: são
2: escolher.
4: Demais. Faz eu sentir menos falta da minha terra natal, Bagé, no Rio Grande do Sul.
2: A rainha da fronteira.
4: Claudivan.
2: Claudivan, meu querido.
4: Né? Gaúcho de Bagé, então, que mora em Chapecó, já tem 4 gatinhos. O Luke, o Nico, o Romeu e o Oliver.
2: Tenho 2 nomes pra ele.
4: Então vamos lá.
2: É, pode ser o Chape.
4: Chape.
2: É, porque é
4: do Chape. Chape.
2: Ah, boa, ou boa. Félix.
4: Félix. Félix é bom.
0: Félix
4: é bom, hein? Né? O gato Félix.
2: Félix
4: é bom porque, pô, Félix, Luke, Nico, e Romeu,
2: combina,
4: Oliver.
2: Né? Combina.
4: Porra. Sim, pô. Ah, mas podia ser o Bagre também, já que tem o Nico.
2: Não, mas é.
4: Pode ser. Verdade.
2: Aí sim, é canto alegre.
4: Então tá aí, mano. Ganhou 3. Três sugestões aí, Claudivão. O que vai interessar além do nome, depois tu nos diz o que tu escolheu, é que tu não vai abandonar ele, com certeza. Já tem quatro, cabe cinco. Ainda mais nessa época do ano agora, o inverno, que os gatinhos vêm tudo pra cama da
0: coisa
4: gente.
0: Que legal isso, tudo na cama.
4: Isso é aquela alergia cretina.
0: Compre caminhas,
2: né? E a rinite.
4: Bicho pegando. E aí, Rafinha, vai botar o que pra ti antes do e-mail que eu tenho pra ler pra turma?
0: Boa tarde, pretinhos. Já vem de um tempo que escuto o Lelê falar no programa que não se deve ter TV no quarto.
4: Ah.
0: Eu discordo.
4: É que o Lelê é o que de nós que mais transa, né?
0: Não sei.
4: Mas não é eu, tô dizendo, quem não tem TV no quarto transa mais. Isso é óbvio.
0: Mas o ouvinte discorda de ti, tá?
4: Vamos ver então.
0: Eu discordo, isso é papo de que não assiste TV, só pode. Quero assistir minha sériezinha até de madruga.
4: Mas tu prefere ver TV ou transar, Rafinha?
2: Ver TV.
4: É. Tá, se ele quer ver até de madrugada, vai ver na sala, se a mulher dormir.
0: Tu pode esperar o ouvinte
4: se manifestar.
2: Na TV é três graças.
4: Prejudicando
2: na
4: cama é desgraça. O sono da mulher. Nós falamos hoje do TV da U.
2: Na TV é três graças, na cama desgraça.
4: Nós falamos aqui no PB da U hoje que já é uma tendência.
0: É por isso que ele mandou o e-mail, Léo.
4: É uma tendência dos casais dormirem separados pra não atrapalhar o sono.
0: É aí verdade.
4: Ele
0: vem me dizer
4: que fica vendo série até a madrugada no quarto com a mulher dormindo.
0: Mas tu e a mina querem ver uma série no quarto.
4: Olha, vou dizer pra vocês.
0: Tu transa e depois vê a série.
4: Não, vou dizer pra vocês. Depois. Tive uma semana muito legal. Vou chegar em casa hoje e vou propor pra Rodaica. Vamos fazer o seguinte, a partir de hoje a gente dorme em quartos separados.
0: Sim, daí tu a outra semana aí vai usar uma merda. Aí ele fala, quero assistir minha série até de madrugada? Assisto no sofá? Não posso me dar o luxo de ficar deitado na minha cama enquanto não desfruto de um belo entretenimento? Claro que pode! TV no quarto é coisa boa. Assistir um filme, série, documentário, futebol, eu só tenho o meu quarto. A sala da minha casa eu divido com minha mãe, meu pai e minha avó. Imagina só uma TV somente na sala pra todos.
4: Mas aí é outro caso.
0: Eu entendo o teu lado, TV, Lelê.
4: Opa.
0: De que com a TV no quarto tu pode ter sono melhor, blá, blá, blá. Isso é papo de véio, isso atualiza, Leandro. Colocar 50 polegadas de smart no quarto e desfruta a tua vida, Leandro.
4: Não, ele tá falando isso porque ele não pode mudar na sala.
0: Todos.
4: Ele já respondeu.
0: Eu amo todos vocês, Rafinha, sou muito teu público, pode ler em qualquer horário, tamo junto, gurizada. Só não deu um nome aqui, o garoto.
4: Tem problema, não tem problema, a gente aceita. Tá. Olha só o nosso ouvinte, Ronaldo. Ronald Júnior.
2: Meu gurinho.
4: Ronaldinho. Ele veio se despedir.
0: Tá indo morar onde?
4: Acontece?
0: Não, outro não vai trazer esse troço, né, no meio do caminho aqui, se fosse um batomuxo, né?
4: Não vai. Produção cancelada. Produção.
0: Só não ia botar um e-mail desse pra sexta-feira, pra cair a
4: produção vai. Me deu este e-mail com um vezinho assim, como dito, importante.
0: Tá, então vamos pra...
2: E o que eu te disse antes de ler? Cuida do tom.
4: Sim, já li antes pra cuidar do tom.
2: É.
4: Pretinhos... Eu venho hoje me despedir de vocês. Sim, este será o meu último e-mail e provavelmente não vou conseguir mais assistir aos episódios diários por muito tempo, ou quem sabe até pelo resto da vida. O motivo? Eu explico. Tudo passa pelo programa das 13 horas do dia 14 de maio de 2026.
2: Ontem,
4: uma da tarde.
2: Tá.
4: E por um pretinho específico chamado Rafael Menegasso.
0: Eu xinguei alguém?
2: Começou a perder público.
4: É bem pior do que
0: começou a cair os
2: torres. Tá precisando ganhar.
4: Um acontecimento extremo desencadeou o meu desgosto profundo. Desgosto profundo é uma baita.
2: Tu tava no programa, né, meu?
0: Não, infelizmente.
4: Eu não tava.
0: O da Uma, tirando da quarta-feira, só
4: então, era Adams, Rodaica, Gomes, Porã, Léo, Porã e eu. E o Rafinha, obviamente. Éramos seis na mesa.
0: Isso. Apesar que no programa da Uma, eu consegui não estar no programa e tomar um amarelo.
2: É verdade,
4: não tem problema.
0: Tu te invadiu o programa, faltou respeito, confesso.
4: Invadi pra concordar contigo, tu vê que loucura.
2: A gente pediu pra ele tu ficar no programa e tu saiu.
4: Isso.
0: Tinha coisa mais. Mas pode fazer o que tu quiser aqui.
4: Ao ser perguntado pelo Fetter, que fez uma enquete junto à mesa para dar ilustração ao assunto abordado.
0: Ah, agora eu sei o que ele vai falar.
2: Ai.
4: Foi ditado. Ao ser perguntado pelo Fetter se ele era o primogênito da família, Rafinha
1: do auge da sua estupidez.
0: Ah, foi, agora ele foi grosseiro.
1: Mas eu tô tentando amenizar. Não, mas é
0: que eu tava bem
1: abatido. Respondeu.

0: Neto, tu é primogênito?
1: Eu sou primogênito.
0: Né? O Rafinha respondeu que não lembrava.
2: Eu não lembrava, exatamente, foi o que eu disse. Mas eu lembrei que eu tenho uma irmã mais velha.
1: Cara, foi muito engraçado. Ele foi perguntando pra todo mundo. Você é o primogênito? Todo mundo dizendo sim. Rafinha,
0: não lembro.
1: É o primogênito?
2: Não lembro.
1: Eu não lembro.
0: Não lembro.
1: Cara,
0: naquele momento, eu confesso a vocês, amigos pretinhos, a minha vida mudou.
1: Foi muito bom.
0: Meu cérebro simplesmente não conseguiu entender como que alguém pode ser idiota a esse ponto.
2: Trabalhamos com entretenimento pra dar risada.
0: Já que aquilo não foi entretenimento.
1: Foi muito engraçado.
0: Ele realmente não sabia e respondeu como se soubesse. Seria o Rafinha apenas um completo animalzinho e nesse caso eu estaria exagerando em achar isso absurdo?
1: Sim.
0: O futuro âncora do programa escolhido pelo Fetter pode mesmo ter o QI de uma cadeira e isso estar tudo bem?
1: Foi grosseiro, mas foi engraçado. Foi grosseiro com a cadeira.
2: Foi grosseiro com a cadeira.
0: Já não sei mais nada, rapaziada. Rafinha, tô tentando raciocinar sobre o acontecido e até agora, como tu, não consegui. O que eu sei é que estou desde as 13 de hoje procurando respostas e só consegui chegar a uma conclusão lembrando uma frase que o Fetter costumava dirigir ao Geiso. É bom ser idiota, né, Geiso?
2: É muito bom.
0: Ronald Júnior, obrigado aí, Ronald. Muito Ronald disse que é teu público, e gosta certo. De ti. É óbvio que isso aqui é entretenimento proposto pela nossa audiência.
2: Eu tava numa
0: batida
2: ruim.
0: De não...
2: Eu tava ruim.
0: De não, tu tava mal da gripezinha.
2: Não, não, né? Eu tava desligado aqui.
0: É, ando meio desligado, aí tu cantou, né? Ando meio desligado.
2: E de noite tava pior, mas hoje eu acordei 100%.
0: Coisa boa. Melhorou.
3: Zero. Vou dormir mais cedo ontem.
0: Coisa
2: nem
0: boa.
2: Nem sei. Não, mas eu vi o jogo do Grêmio.
3: Ah, mas foi cedo o jogo, né?
2: Foi cedo.
1: Ah, e deu pra resolver o jogo.
3: Resolveu o jogo, ele cedo, resolveu o jogo cedo, foi dormir. Tá entendendo o quarto?
2: Tem.
3: Tu não viu o jogo no quarto, né?
2: Claro que não, né?
0: Então, não temos TV no quarto. É,
2: ah, tá, vai meter essa aí.
0: Tem na sala e na churrasqueira.
2: É isso.
0: Na sala e na churrasqueira tem um TV.
2: Ah, não, vai. Esquece o quarto da Lívia, né?
0: Não, nunca fui, né? Respeito.
2: O quarto da Lívia não entra.
1: Para aí.
2: Só o terceiro quarto.
3: Código de ética.
1: Mas o outro aquele.
3: Código de ética, né?
0: Ai, meu Deus do céu.
2: Servem, Neto Fagundes.
0: 18 minutos para 7, Neto Fagundes. O que é que tu vai botar aí?
1: Rafinha, por favor, continua mangolão.
2: Obrigado.
3: Olha aí, ó.
1: Nego velho passa na frente da zona e olha uma placa escrita: vá pro quarto com 3 mulheres, se aguentar uma hora não paga nada e ainda ganha uma ceba.
2: Como é que é?
1: Aí o nego velho pensou, bah, mas...
0: Aguentar uma hora?
1: Vou repetir. Nego velho passa na frente da zona e vê uma placa: vá pro quarto com 3 mulheres, se aguentar uma hora não paga e ainda ganha uma ceba.
0: Agora
1: uma
0: eu entendi, ceba. Meu compadre.
1: É. Daí o nego velho pensou, pá, mas pra mim isso aí é uma barbada. Entrou com as 3 gurias, ficou uma hora no quarto, saiu sem pagar nada e ainda ganhou aquela gelada. No outro dia, volta o nego velho. Mesma coisa, pegou as 3 gurias, uma hora no quarto, saiu dando risada, cantarolando, tomando gelo. E no terceiro dia voltou mais uma vez, só que pra surpresa dele, não tinha as 3 mulheres. Apenas 2 estavam lá, esperando por ele. Mas o esquema é o mesmo, nego velho, pode entrar. Se aguentar uma hora no quarto, não paga e ainda ganha aquela gelada, que tu já sabe. O nego velho ficou meio triste, ficou cabisbaixo. E o cara, o que houve, nego velho? Mas, meu querido, eu tava prestando atenção agora, como é que eu vou passar uma hora no quarto sem a minha dupla pra jogar um truco? Paulo Henrique Cossiol de Joinville, Santa Catarina.
0: Tocou o sinal de 15 para 7 aqui na Atlântida. Tem uma mensagem do governo do estado do Rio Grande do Sul. 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Boa, Lele. Obrigado. consultapopular.rs.gov.br e encaminhar propostas relacionadas a demandas locais e também investimentos em áreas, em diferentes áreas. 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E as mais votadas serão colocadas em prática. Ao total.

0: governador mais bonito do Brasil, né? Vamos combinar.
1: E simpático.
0: O governador mais bonito do Brasil é o nosso, é o do Rio Grande do Sul.
1: Já cantou com a gente lá no conteúdo da Atlântida, da TLTV.
0: O governador te ama, né, Lelê? Te ama. Ele te olha e para dar entrevista pra ti.
1: É, que a gente meio que deixa ele sem ter onde escapar, assim.
0: Verdade.
1: A gente já chega com a câmera ligada, daí ele. Sempre no planeta, né?
0: Sempre no planeta.
1: Aliás, isso vai acontecer com qualquer governador, né?
0: Claro, óbvio.
1: O próximo governador de estado agora que for eleito, ou governadora, ou governador, seja lá quem for, vai no planeta, nós vamos enquadrar.
0: Certo.
1: Ah, a gente enquadra.
0: Boa, aí, né? Assim. Muito bem. 13 minutos para 7. Vamos fazer agora a hora dos classificados do Pretinho. Não vamos acordar o Rafinha.
1: Não dá.
0: Tá difícil a vida do Rafinha, coitado.
2: Só falta 13.
1: Ainda bem que ele melhorou hoje, né?
0: Melhorou hoje, tá melhor.
1: Tô zero.
0: Tá zero.
1: Não. Zero tu não tá.
0: Zero medo.
1: Zero
0: dedo. 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
1: Casa!
0: O que tem aí, Gomes?
2: Imóvel!
0: Manda aí!
2: Fala, gurizada, beleza? 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
0: Como golpe,
1: otimizado.
0: Cara.
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1: Otimizado, né?
0: Pro solteiro, né, cara?
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0: Boa.
2: Quem quer aproveitar esse preço imbatível é botar dinheiro em e botar o dinheiro em tijolo.
1: Se sou eu lendo, é um batomush.
0: Mas não é tu.
1: Não sou eu. É o nosso produtor jornalista. Errou 4 vezes e ninguém falou nada.
0: Isso não é relevante.
1: Não, é totalmente relevante. Sou eu
0: aqui. Tá tentando ajudar a vender, né?
1: Mas esse aí vai ser difícil.
0: Por quê?
1: Isso é difícil.
0: Cara, peraí. Por que que vai ser difícil?
1: Não vai não, cara.
0: Cara, imagina agora a quantidade de gente que não quer um apartamento de 20 e poucos metros pra morar.
2: Me chama logo antes que leve. Não, não pode estar alugado? Me chama antes que leve.
0: É verdade, pra morar.
1: Eu?
2: Moral, abraço do Éder Centeno. O e-mail é vendoestudio@gmail.com. vendoestudio@gmail.com.
0: Tá, também.
3: Que lance, hein, cara? Bem localizado, né?
0: Tem que tu achou, Casano?
3: Cara, eu gostaria até de dar uma olhada.
1: Não
3: legal,
1: dá nem minha moto ali.
3: Porque
1: dentro,
3: eu tô. Não cabe?
1: Não cabe.
3: Ah, então eu vou descer.
0: Tá bem. Era isso então por enquanto.
1: Bom negócio.
3: Entro eu e uma mina.
1: Quanto será o aluguel de um AP desse? Desse estúdio?
0: 1.200.
1: É, eu ia falar isso.
3: Cara, será, hein? Tipo tudo isso. Tudo isso?
0: Ah, uma quadra da Getúlio, vai bem localizado.
1: É, bem localizado.
0: Até dando umas fotos ali, eu até sei onde é esse prédio.
1: É, eu também.
0: Eu também reconheci,
1: é
0: verdade.
1: É? Bastante sol.
2: Vocês já pegaram gente ali?
0: Não, o Rafinha morava ali perto.
1: Não, eu morava ali.
0: Perto da Ganso ali.
1: No menino, é na banca.
3: Cara, chegaste a afogar o Ganso?
0: Já voltamos!
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7: 2:07, 2:07 desta noite de sexta-feira, início de fim de semana. Muito obrigado pela sua audiência. Uma galera me acessando aqui, querendo saber o link para baixar o aplicativo Minha Rádio App, que eu falei agora há pouco, da Rádio Paraíso Surf. Eu vou postar um link daqui a pouquinho, assim que eu acabar aqui as minhas atividades no Pretinho Básico, vou postar um link, mas você pode ir na sua lojinha aí do seu sistema operacional, Android ou iOS, e procurar por Minha Rádio App, APP, Minha Rádio APP. É um aplicativo amarelo, não tem erro, aí você baixa e lá você tem um cardápio de vários estilos de rádio pra ouvir. Fala, Lelê!
8: Solidariedade no final do programa, tá? Um pedido de doação de sangue pra Natiele Vargas, no Hospital Fêmea de Porto Alegre. Ela teve um parto normal no dia 5/5, porém tá perdendo muito sangue em função de uma infecção.
7: Eu tenho então, ela aqui, tá precisando... é o mesmo. Boa, é o mesmo, do Lucas Cabral,
8: do Lucas,
7: né? Boa,
8: o Lucas
7: boa,
8: pediu pra
7: boa,
8: gente aqui. Lucas. Então ela tá precisando de sangue, de doadores, do sangue A negativo. A negativo, tá? Natiele Vargas, no Hospital Fêmea em Porto Alegre, todo mundo sabe onde
7: ali
8: é que é.
7: Independência.
8: Na, é clássico. Na Independência. É Independência ou Mostradeiro? Eu sempre me confundo ali.
9: É, Independência. Independência e Mostradeiro.
10: Independência.
9: Nessa onda aqui, Feté, um cara que a gente segue em comum, o Cláudio, que tem aquele perfil Proteja Seus Filhos.
7: Certo.
9: Ele vai fazer uma ação muito legal em Joinville, na Arena Joinville, dia 17, agora que é domingão, a partir das 9:30 da manhã. É a terceira carreata contra a violência sexual infantil. Esse cara é extremamente engajado. Hoje, inclusive, é aniversário dele.
7: Então, que legal. Um baita cara veio aqui, a gente conheceu ele, grande parceiro, velho. Faz um baita de um trabalho.
9: A galera aqui de Joinville e arredores, vamos abraçar essa causa extremamente importante. 9:30 da manhã, Arena Joinville, todo mundo saindo junto aí pra proteger as nossas crianças. Infelizmente, tem que ter isso.
7: Não perca as crianças de vista. 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Para menores de 18 anos, jogue com responsabilidade, Neto Fagundes.
11: Cara, eu quero só dar um toque que a gente está fazendo esse mês, a programação dos 44 anos do Galpão Crioulo. 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
7: direção
11: do Galpão. 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Então tem momentos muito especiais, muito emocionantes. Estão convidando todo mundo, 8:30 da manhã, RBS TV, Galpão Crioulo nos seus 44 anos. Eu vou botar no Rafael Gomes,
7: né? Você merece.
11: Quebrou tudo hoje. Quebrou
7: merece,
11: tudo.
7: Trabalhou a tarde inteira, das 5:30 às 6, dormiu um pouquinho ali na salinha do lado.
11: Pouco, né?
7: Que bom, cara.
8: Ah, o pessoal dorme de tarde, fica melhor.
7: Impressionante essa empresa. Quando as pessoas falam que a RBS é uma mãe para o seu colaborador, as pessoas não acreditam. Os caras podem dormir na rádio, velho.
11: Durma!
7: Impressionante. Vai botar em quem, ô Soneca?
12: Ah, eu vou botar no Rafinha, né? Eu não dormi, só descansei um pouquinho, porque hoje é
7: Descansou Pretinho beleza,
12: Básico,
7: né?
12: Sextou do PB, tem duas sessões em Canoas.
7: Ah,
12: estaremos
7: tá pronto para jogar.
12: Eu, Gordo Léo, Lelê Bortolassi e Vini Moura.
7: Então
12: estaremos nós quatro hoje no sextou do PB lá no Boteco. O elenco é rotativo, cada show é diferente.
7: O Lelê é a rotativo, né?
8: Não, parei. Deu uma segurada.
9: É refluxivo.
12: Meu

0: Repercussivo.
1: Meu voto vai no Rafinha. Hoje ele contribuiu pra lista, ele não atrapalhou a lista.
2: E é verdade. Mais
3: ou menos, né?
1: E aí ele soube.
3: Deu uma enredada ali.
1: Não, mas depois veio uma botada nele, ele riu do cara.
0: Foi o décimo lugar que atrapalhou ele.
1: Não é fácil tomar essas botadas.
2: Não é fácil.
4: Tá tudo certo.
2: É entendimento. E tu vota em quem, Lelê? Lelê, hoje eu vou votar na produção. A produção foi bem demais.
1: Foi bem.
2: Uma lista personalizada pro cara que mais reclama das listas, né?
1: Verdade.
4: Tem razão, Lelê.
2: E só relembrar, né, Pedro, que agora que nós temos a KTO com a gente aqui no craque do programa.
1: Certo.
2: Sexta-feira, eu sempre vou dar uma diquinha aqui.
1: Boa,
2: né?
1: Pode dar diquinha aí.
2: É, temos um jogaço amanhã pelo Campeonato Italiano, cara. Tem o clássico de Roma. Roma e Lazio,
1: hein?
2: Penúltima rodada do Campeonato Italiano. Se a Roma ganhar, praticamente ela se garante.
1: Cara, tá em um lugar onde eu queria estar amanhã.
2: Em Roma, né?
1: Dentro desse estádio.
2: Ah, o meu lá.
0: Dentro da Fontana de Trevi.
2: Não, aí não, né?
4: Mergulhando.
2: Aliás, vocês viram essa semana um cara...
1: A gente falou aqui.
2: Ah, é que tu não tava no programa, exato.
0: O cara foi preso.
2: Então a minha dica do final de semana é...
1: Baita, Lelê.
2: Roma contra Lazio na KTO.bet.br.
1: Muito bem. Rafinha Menegaz, saúde. Vai votar em quem?
4: Meu voto no Gomes.
2: Já, então vai manter.
4: Claro.
2: Vai manter. Eu também vou dar o meu voto, vou votar em Rafael Gomes.
0: Parabéns, Rafael, parabéns.
2: Porque tem sido
0: incansável,
2: tem sido perfeita a produção. Tem sido a perfeita produção.
0: Que bom que nós poupamos ele do show.
1: Até o ET tá gripado ali do lado.
4: Tá ruim até.
2: Era isso por esta semana. Muito obrigado pela sua audiência, pelo seu carinho. Na segunda-feira vamos voltar para abrir mais uma semaninha no Pretinho Básico. Ainda tem as reprises do sábado e domingo nos mesmos horários do programa. Você pode nos ver no YouTube e no Spotify e também nos ouvir em todas as plataformas de áudio disponíveis no Brasil.
1: E no Spotify tem as reprises inéditas, o baú do Pretinho.
2: Perfeito, que é o baú do Pretinho. Reprises inéditas no sentido de que nunca foram programas que nunca foram reprisados.
1: Exatamente, programas mais... Porque a gente reprisa no final de semana os programas da semana.
2: Da semana, isso aí.
1: Então a gente vai lá no baú, vai lá atrás, busca os antigos e coloca no Spotify.
2: Perfeito, patrão querido. Boa noite, sexta, bom final de semana, tchau!
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2: 7:08, começou mais uma edição do nosso After da noite, início de noite dessa sexta-feira aqui na Atlântida. Começamos com novidades da Olivia Rodrigo, chamada

0: Schwarzer aqui na programação dessa noite de sexta-feira. Chappell Roan com Good Luck Baby. Teve também Drake com a música chamada Hotline Bling.
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0: 7h22.

0: Esse aqui é um grande hit de meados dos anos 2000. O ano era 2006, ou seja, 20 anos atrás. Nelly Furtado se juntava ao Timbaland para fazer essa música chamada Promiscuous, uma das melhores músicas daquele ano e que virou hit absoluto na carreira da Nelly Furtado. A gente relembrando em mais uma edição aqui do nosso After na programação da Atlântida. Muito obrigado pela sua audiência e parceria, encaminhando muito bem esse final de semana. Galera que tá colando aqui no arroba Onyx Silva nas redes sociais pedindo música, próxima inclusive, chegou por ali, arroba Omic Silva.
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0: Atlântida, todo mundo tá ouvindo a rádio das nossas vidas e o som de Paramore com Break My Boring Brick, fechando mais esse bloquinho de músicas a pedido da nossa audiência ali pelo arroba Homem que Silva nas redes sociais. Muito obrigado a você que participa com a gente por aqui de segunda a sexta-feira no nosso after entre 7 e 8 da noite. Aliás, falando em Paramore, a Hayley Williams, que é vocalista do Paramore, vai tocar no Brasil. Tem data marcada pro Rio de Janeiro, no dia 9 de novembro de 2026. Mais informações você pode encontrar no site eventim.com.br. A gente tocou antes desse bloquinho Nelly Furtado com Promiscuous, fazendo 20 anos dessa música, que loucura, parece que foi ontem, mas é, já tem um tempinho, né? Bruno Mars também teve por aqui com I Just Might, a gente ouviu ainda Justin Timberlake com Jay-Z, Sweet and Tie, e lá no início, a gente tocou ainda, não sei se você lembra, tava ouvindo a gente aqui desde o início do After, teve Drake com Hotline Bling, música de 10 anos atrás, mas que a gente já tocou no assunto do Drake, né? Ele que hoje, nessa sexta-feira, dia 15 de maio, ele lançou 3 álbuns sem nenhum aviso prévio, né? Daquele grande estilo, né, do Drake. 3 álbuns, né? Não foi só um apenas, né? Já basta, podia ser um, já era notícia. Não, foi lá e lançou 3. Os projetos Ice mesmo, que já era aguardado, já tinha aí uma especulação pra esse álbum. Habibti, que é um álbum que traz bastante featurings na carreira, nesse último trabalho do Drake, né? E ainda Made of Honor, que traz uma parada, umas músicas mais melódicas do Drake. E aí todos esses álbuns, essas músicas chegaram às plataformas digitais, marcando, né, o retorno do Drake após o último álbum dele, se eu não me engano, foi em 2023, exatamente. Fall All The Dogs, lá de 2023. Desde então ele não tinha lançado mais nada, agora ele veio aí com os 2 pés. 3 álbuns que você pode encontrar nos streamings. O seu artista favorito é Drake. Se o seu artista favorito é o Drake, você tem aí bons motivos para você encarar o final de semana ouvindo esses 3 álbuns dele. Vem aí o Show do Intervalo, na sequência a gente volta com mais músicas, lembrando que essa informação, entre outras que a gente sempre fala na programação aqui da Atlântida, você encontra tudo no atlantida.com.br. 21 para as 8, segura a onda aí que daqui a pouquinho a gente já volta.
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1: Se tu já saiu pra trabalhar e quando voltou encontrou tua casa bem diferente de como tu deixou e ainda por cima o autor da bagunça tava te esperando bem faceiro, o adestramento talvez possa ser uma alternativa. Adestrar um cão vai muito além de ensinar a sentar, rolar e dar a patinha. O processo pode contribuir pra deixá-lo menos estressado. O ideal é iniciar o adestramento o mais cedo possível, mas é possível sim adestrar cães de qualquer idade e independente de raça. É também a partir desses treinamentos que se tem cães farejadores, cães guia, por exemplo, que ajudam e muito a vida de pessoas com deficiência, né? O tempo de adestramento pode demorar mais ou menos. O importante é sempre ter paciência com o teu cãozinho, porque amor é isso, nunca desistir. E lembrar que o abandono não é uma alternativa, inclusive é crime no Brasil.
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6: Agora 16 minutos, soltando para as 8. A gente já está de volta com mais um bloquinho de músicas aqui no nosso After, encaminhando muito bem o nosso final de semana.

Atlântida, todo mundo tá ouvindo. A sonzeira desse queridão, chamado Gabriel Elias, e super talentoso também. O nome da música chama-se Pedra Preciosa. A gente começou esse bloquinho de músicas aqui do nosso After com Billie Eilish, Lunch, e a gente continua com Vintage Culture, cara que toca no dia 22 de agosto na Serra Gaúcha, no Green Valley Gramado.

0: na Atlântida, todo mundo tá ouvindo o som de Milk Chance com uma música chamada Clouds. Aliás, Milk Chance é demais de ouvir, né, cara? Uma sozeira muito legal, muitas músicas tocam na programação aqui da Atlântida. E como o final de semana tá na área, eu vou deixar uma dica aqui pra você que gosta desse tipo de som, gosta de uma vibezinha assim nessa pilha do Milk Chance. Procura por Milk Chance no stream, no YouTube especialmente, você vai encontrar vários conteúdos legais. Tem um deles lá no YouTube, no canal deles. Eles pegam a caranga, entram no carro, botam a trilha sonora do Milk Chance pra tocar e ficam viajando por umas paisagens muito legais. Fica a dica aqui pra você que tiver de bobeira por casa nesse final de semana e tá a fim de assistir uma coisinha legal envolvendo música. A gente ouviu ainda nesse bloquinho o som do Vintage Culture com a música chamada Lost. Aí eu falei um pouquinho sobre mais uma edição, né, do Green Valley Gramado, que vai acontecer na Serra Gaúcha, dia 22 de agosto, é o dia, hein? É a data. Serra Park vai receber mais uma vez o Green Valley Gramado. As vendas de ingressos já estão abertas. Você pode encontrar ali no site oficial chamado greenvalleygramado.com.br ou ainda pelo arroba gvgramado nas redes sociais, que você pode certamente, você vai encontrar certamente o link para você garantir o seu ingresso. Mas bota na agenda aí, já vai se organizando. Tá logo ali, 22 de agosto, Serra Parque, Serra Gaúcha, Green Valley Gramado com Vintage Culture, e a promoção é, claro, exclusiva aqui da Atlântida, a rádio que te coloca nos melhores eventos e também te coloca nas melhores mordomias. Fica ligado na programação aqui da Atlântida, é a dica que eu tenho pra dar. Bom, tá fechando mais uma edição do nosso After nessa sexta-feira, nessa semana também. A gente tá de volta na próxima segunda-feira, entre 7 e 8 da noite, logo depois do Pretinho das 6. Mas a gente se encontra ainda hoje, a partir das 11 da noite, em mais uma edição do My Club, fazendo o aquece da madrugada da nossa audiência em todo o sul do Brasil, com música eletrônica aqui na Rede Atlântida. Então bota na agenda aí, mais informações, tudo ali no arroba Omic Silva também, O-M-I-K Silva. Muito obrigado a todo mundo que participou durante essa edição aqui do After. Sabe como é que é, né? Nossa audiência sempre manda ver as músicas, né, os pedidos pra gente aqui, e a gente dá um jeito de tocar. Então é praticamente um programa feito em parceria com a nossa audiência. Vem aí o show do intervalo e daqui a pouco a gente já volta com mais músicas. E ó, até logo mais, hein, 11 da noite no My Club aqui na Atlântida. Valeu!
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11: Quero lembrar a galera que o ar mais seco ele pode irritar nariz, garganta e olhos, especialmente em transições sazonais. Então, beber água regularmente é um aliado simples e eficaz. Mantenha ambientes arejados, limpos e com menos poeira. E use soro fisiológico nas narinas para alívio diário se necessário, também conhecido como a lavagem nasal. Redobre cuidado se você tem rinite, bronquite ou asma nesses períodos. E evite fumaça e poluição nos dias mais sensíveis. Procure orientação médica em casos de sintomas persistentes. Respirar bem é fundamental para energia e qualidade de vida.
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13: Tô na área pra gente abrir a noite do ATL DJ, a trilha sonora oficial da Atlântida, pra gente tocar muita música e participar por aqui, @ATL DJ oficial. Chega junto comigo, pede o seu som, eu abro de músicas com Joe Corey e David Guetta, remixando o som de Jennifer Lopez com Save Me Tonight.

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1: Essa sonzeira da italiana Gala foi hit mundial em 1996, no seu ano de lançamento, e ela voltou às paradas mundiais agora. É uma sonzeira do álbum Coming to My Life. E a gente vai chegando para abrir este segundo bloco com a faixa Freed from Desire.

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Esse é o som do Atari DJ Banrisul aqui na Atlântida, fechando mais um bloco de músicas e fechando também essa noite de sexta-feira. Eu quero agradecer a sua parceria e a sua companhia, te convidar para seguir com a gente no @AteriDJOficial e também na programação da Atlântida com os nossos horários aqui nas tardes e nas noites com o Atari DJ. Obrigado pela sua companhia, um ótimo início de final de semana para você. Eu me despeço de músicas com a faixa de Bill Bikini chamada Snap. Até mais!

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0: 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É mais um daqueles casos que a música, ela se nega a envelhecer. 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Murder on the Dance Floor é isso, um clássico que sempre encontra um jeitinho de voltar pra pista e roubar a cena mais uma vez. 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